anos 90, a década de 90, os melhores anos da minha vida, os mais bonitos e mais maravilhosos anos da minha vida, quando eu tive o privilégio de saber o que é um amor sem limite. E essa canção é a canção de amor mais forte, mais importante que eu já fiz em toda a minha vida. Nessa canção eu falo da descoberta do verdadeiro amor. Descobri que a paixão e o amor são coisas totalmente diferentes. A paixão dura apenas um pouco e o amor dura tudo. O amor é para sempre. A paixão é apenas uma reação química com direito a adrenalina e tudo. O amor é um sentimento. Uma energia capaz de fazer esse sentimento ser eterno. Quando duas pessoas se amam de verdade, são as almas que se amam. E quando as almas se amam, esse amor é eterno. Claro que eu estou falando da Maria Rita.

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0: 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A Presidente da Câmara de Porto Alegre, Firmelinda Carvalho, afirmou esta quinta-feira, na inauguração da Feira das Cebolas, que o interior não precisa de caridade política, merece que seja feita justiça. A autarca defendeu que o Estado deve finalmente responder às necessidades do território, lembrando que Porto Alegre vive há décadas à espera de investimentos essenciais.
1: O interior não precisa de caridade política. O interior merece que seja feita justiça. Porto Alegre é um bom exemplo do que digo. Tem vivido ao longo de décadas das promessas de execução dos investimentos que necessita. Seja o novo Centro de Formação da Guarda Nacional Republicana, que neste momento está em fase de elaboração do projeto técnico, seja a tão desejada autoestrada e o novo troço do IC13, seja o investimento na ferrovia, com a modernização e eletrificação da linha de leste e a deslocalização da estação para junto da zona industrial de Porto Alegre. Não escondo que tem sido possível dar novos passos com o apoio do presente governo, mas também não escondo que gostaria que todos estes procedimentos fossem mais céleres. Porto Alegre precisa de recuperar o tempo perdido e os muitos anos de pouco investimento público e atenção. O Alto Alentejo, Porto Alegre inclusivo, exige a dignidade e os investimentos parte do Estado Central, que têm sido negados ao longo de décadas.
0: No seu discurso, Firmelinda Carvalho destacou ainda o dinamismo empresarial do concelho, com novas ampliações industriais, desenvolvimento de produtos e recuperação de lotes devolutos.
1: Neste momento, no concelho de Porto Alegre, posso dar nota de que está em curso um grande volume de investimento, principalmente em ampliações e desenvolvimento de novos produtos em algumas empresas, como por exemplo, e destaco, e não levarão a mal, tantas outras também que estão a fazer o mesmo, mas destacava os investimentos de maior dimensão, como por exemplo estão a ser feitos pela Selenes, pelo Grupo Jerónimo Martins, pelos Queijos de Santiago e pelo Chinson. A par destes eventos, gostaria também de destacar que estão em curso a instalação de novas empresas na zona industrial, nomeadamente na parte nova. A Câmara tem também procedido à recuperação de muitos lotes que se encontravam alienados, mas sem ocupação há muitos anos, estando a colocar os mesmos novamente no mercado.
0: Enquanto o presidente da Associação de Agricultores do Distrito de Porto Alegre sublinhou também a importância da terra e dos produtos agrícolas de excelência, muitos com denominação de origem protegida, que ajudam a fixar a população e a preservar o território.
1: Longe dos grandes centros urbanos, a economia de regiões como a nossa depende profundamente da terra. Daí a importância deste evento que vamos inaugurar. A Feira das Cebolas faz parte do património do Concelho de Porto Alegre desde 1753. Foi tendo ao longo dos anos abordagens diferentes, vários modelos que nos trouxeram ao dia de hoje. Quando cheguei ao município de Porto Alegre, tomei a decisão de aportar à Feira das Cebolas vários setores da economia do concelho, pelo que desafiámos os empresários e as nossas instituições para ser possível construir um evento desta dimensão.
0: A cerimónia foi presidida pelo secretário de Estado de Agricultura, João Moura, que afirmou que os territórios do interior têm uma importância extrema para Portugal, lembrando que décadas de estratégias centradas nas áreas metropolitanas criaram desequilíbrios profundos.
2: Territórios do interior para nós têm, não é mais nem menos importância, têm uma importância extrema para Portugal, porque ao longo dos séculos foram sendo dadas tendências, estratégias no nosso país em que duas ou três áreas metropolitanas de Portugal parece que era ali que tudo acontecia, não só a nível da decisão política, mas também da nossa decisão familiar, quando dizíamos aos nossos filhos a verdadeira oportunidade está na tecnologia em Lisboa, ou no Porto, ou em Coimbra, nas cidades que iam aglomerando. Isto teve consequências terríveis no nosso território.
0: O governante destacou ainda o reforço financeiro para a agricultura extensiva e a pastorícia, defendendo que o país pode aprender com o exemplo de Porto Alegre.
2: Infelizmente, que a agricultura

0: O futuro este ano deu um forte contributo para contrariar estes ciclos ao atribuir aqui um reforço financeiro fortíssimo para a agricultura extensiva, a pastorícia extensiva, que é um ensinamento que no fundo o Distrito de Porto Alegre há muitos anos nos está a dar, que o resto do país também pode aprender desta forma, utilizando o nosso território, e é isto, a verdadeira coesão territorial.
1: A Feira das Cebolas abriu esta quinta-feira e decorre até domingo no Parque de Feiras e Exposições, com 4 dias dedicados à economia local, artesanato, pecuária, gastronomia e música. O secretário de Estado da Agricultura, João Moura, garantiu que o Governo vai concretizar a barragem do Pisão, afirmando que não há providências capazes de derrubar a execução do projeto. João Moura, que falava esta quinta-feira na inauguração da Feira das Cebolas em Porto Alegre, defendeu que Portugal precisa de mecanismos que impeçam que um conjunto de cidadãos, por questões menores, inviabilizem projetos maiores, sublinhando que o Governo está totalmente comprometido com a execução da obra.
0: Aqui a barragem bem próxima do Pisão, não há cá providências e outras coisas que nos vão derrubar. A barragem vai mesmo para a frente. Nós vamos ter é que inventar neste país sistemas para que não haja um conjunto de cidadãos por questões menores inviabilizem projetos maiores. E, portanto, este governo vai concretizar essa barragem. Essa barragem vai dar oportunidade de consolidar o regadio já existente, mas ainda potenciar mais regadio, mas também, porque é uma barragem de fins múltiplos, ter outras oportunidades.
1: As obras da barragem do Pisão no Crato estão suspensas na sequência do processo judicial que opõe as associações ambientais à Agência Portuguesa do Ambiente e à Comunidade Intermunicipal do Alto Alentejo. O projeto representa um investimento de 222 milhões de euros e é considerado estruturante para o desenvolvimento do território. A Confraria de Nossa Senhora da Penha em Porto Alegre decidiu dar nova vida às telhas retiradas do antigo telhado da capela, atualmente em obras, disponibilizando-as à comunidade como forma de reforçar o envolvimento na preservação do edifício. O presidente da confraria, Luís Félix, explicou que cada telha é acompanhada por uma inscrição alusiva à reconstrução, permitindo que os visitantes levem consigo um elemento da capela e contribuam simbolicamente para a sua recuperação.
2: Houve aqui algumas telhas que nós conseguimos retirar que não se partiram, então iríamos vender as telhas por um dinheiro simbólico em que vai o tipo escrito: eu ajudei a reconstruir o telhado da Senhora da Penha. Entretanto, as pessoas podem realmente vir, adquirem uma telha e levam a telha, e pronto, acho que é uma iniciativa engraçada.
3: Mas esta iniciativa vai acontecer, por exemplo, agora nesta segunda edição da Sopa de Peixe?
2: Sim, nós temos já aqui as telhas, se quiseres até te as mostro, estão aqui atrás do muro, ainda não estão limpas, mas pronto, eu acho que ainda temos tempo, vamos limpá-las, vamos fazer uma etiqueta mesmo a dizer, um bocadinho com a nossa história, que acho que é importante, mas o mais importante é, acho que, é para as pessoas sentirem que fazem parte de... Portanto, nós lembrámos, isto é assim, como eu costumo dizer, o não está certo e o pedir não custa, não é? Portanto, eu acho que é uma atividade em que as pessoas podem levar uma telha e ter orgulhosamente lá em casa dizer: eu contribuí para o telhado da capela da Senhora da Penha.
1: A intervenção em curso inclui a substituição integral do telhado, operação viabilizada por um apoio de 70 mil euros da Câmara Municipal, valor que não cobre a totalidade da obra, por isso a confraria tem vindo a promover iniciativas que chamem a atenção para a necessidade de preservar a capela e que reforcem o papel da comunidade, lembrando que o edifício sempre foi mantido com contributos populares.
2: Estamos aqui no fundo a restaurar o telhado. Antes de mais, agradecer à Câmara, porque sem o apoio da Câmara seria-nos impossível. Portanto, ela deu-nos o apoio dos 70 mil euros que foi dito. Portanto, e sim senhor, demos o arranque. Mas esse dinheiro não é o total. Daí nós fazermos estas atividades e tentarmos chamar a atenção até para a capela e para as pessoas olharem e verem. E acho que temos de ter orgulho da nossa capela, principalmente porque ela não foi sempre construída e reconstruída, construída através dos dinheiros do povo. Portanto, com a ajuda de donativos de senhores, né? Mas no fundo nunca foi assim aquela coisa da igreja, a igreja que construiu, não. Esta é a capela do povo, portanto é a capela de Porto Alegre, e acho que é isso que tem o valor e que nós devemos ter que manter.
1: A venda das telhas integra o programa.

0: O programa da segunda edição da Sopa de Peixe que regressa ao Largo da Capela no dia 19 de setembro, a partir das 17 horas. A Expo Mora, que vai decorrer de sexta-feira a domingo, continua a ser o grande acontecimento cultural do concelho, reunindo espetáculos, gastronomia e a participação do tecido económico, empresarial e social local. Em declarações à Rádio Porto Alegre, o presidente da Câmara de Mora, Luís Simão, disse que a autarquia espera uma forte afluência ao certame, onde todos os espetáculos são gratuitos.
1: A Expo Mora, digamos que é o grande acontecimento em termos de culturais do nosso concelho. Vamos ter aqui bons espetáculos, temos na nossa exposição todo o tecido económico, empresarial e social do concelho, e a nossa expectativa é que venham a Mora muitas pessoas que desfrutem da feira. Os espetáculos que vão ter são todos eles gratuitos, exceto a tourada. Vamos ter a tourada que não é promovida por nós, e esse sim tem um valor e tem um custo, mas também esperemos que também tenha muita gente neste evento. Bom, as expectativas são boas. Temos a feira praticamente montada, já começaram os expositores a montar os seus stands e os feirantes também a chegar até ao 5 da feira, e aquilo que nós pretendemos é que seja, na linha do que tem acontecido sempre, mais um momento importante para o Conselho de Mora. Quando resolvemos pedir os artistas foi um pouco também de ver o que é que já cá vem noutros anos e não tentar repetir. E depois tentar abranger públicos diferentes, naturalmente. Como eu disse há pouco, a tourada já há 4 anos que está acontecido, vai voltar à feira. Temos uma exposição de uma pintora muito conhecida aqui na nossa zona, e vamos inaugurá-la também na sexta-feira, no dia de início da Expo Mora, e vai também ter as suas obras aqui expostas ao público. Vamos ter um palco secundário onde também vamos ter concertos para públicos variados. E além dos concertos, também uma peça de teatro dedicada às crianças, para as crianças e para os pais poderem vir também até aqui, e que as mais crianças possam também desfrutar um bocadinho da Expo Mora. E depois temos toda a gastronomia associada a este evento, e de facto creio que estarão reunidas as condições para que seja um sucesso.
0: Exposições, atividades desportivas e culturais, animação infantil e momentos musicais, destacando-se os concertos de Nena, esta sexta-feira, Miguel Araújo no sábado e Bispo no domingo, marcam mais uma edição da Expo Mora.
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4: A Presidente da Câmara de Porto Alegre, Firmelinda Carvalho, afirmou esta quinta-feira, na inauguração da Feira das Cebolas, que o interior não precisa de caridade política, merece que seja feita justiça. A autarca defendeu que o Estado deve finalmente responder às necessidades do território, lembrando que Porto Alegre vive há décadas à espera de investimentos essenciais.
5: O interior não precisa de caridade política. O interior merece que seja feita justiça. Porto Alegre é um bom exemplo do que digo. Tem vivido ao longo de décadas das promessas de execução dos investimentos que necessita. Seja o novo Centro de Formação da Guarda Nacional Republicana, que neste momento está em fase de elaboração do projeto técnico, seja a tão desejada autoestrada e o novo troço do IC13, seja o investimento na ferrovia, com a modernização e eletrificação da linha de leste, e a

0: deslocalização da estação para junto da zona industrial de Porto Alegre. Não escondo que tem sido possível dar novos passos com o apoio do presente governo, mas também não escondo que gostaria que todos estes procedimentos fossem mais céleres. Porto Alegre precisa de recuperar o tempo perdido e os muitos anos de pouco investimento público e atenção. O Alto Alentejo, Porto Alegre inclusive, exige a dignidade e os investimentos parte do Estado Central, que têm sido negados ao longo de décadas.
1: No seu discurso, Firmelinda Carvalho destacou ainda o dinamismo empresarial do concelho, com novas ampliações industriais, desenvolvimento de produtos e recuperação de lotes devolutos.
0: Neste momento, no concelho de Porto Alegre, posso dar nota de que está em curso um grande volume de investimento, principalmente em ampliações e desenvolvimento de novos produtos em algumas empresas, como por exemplo, e destaco, e não levarão a mal, tantas outras também que estão a fazer o mesmo, mas destacava os investimentos de maior dimensão, como por exemplo estão a ser feitos pela Selenis, pelo Grupo Jerónimo Martins, pelos Queijos de Santiago e pelo Chinson. A par destes eventos, gostaria também de destacar que estão em curso a instalação de novas empresas na zona industrial, nomeadamente na parte nova. A Câmara tem também procedido à recuperação de muitos lotes que se encontravam alienados, mas sem ocupação há muitos anos, estando a colocar os mesmos novamente no mercado.
1: Enquanto o presidente da Associação de Agricultores do Distrito de Porto Alegre sublinhou também a importância da terra e dos produtos agrícolas de excelência, muitos com denominação de origem protegida, que ajudam a fixar a população e a preservar o território.
0: Longe dos grandes centros urbanos, a economia de regiões como a nossa depende profundamente da terra. Daí a importância deste evento que vamos inaugurar. A Feira das Cebolas faz parte do património do Concelho de Porto Alegre desde 1753. Foi tendo ao longo dos anos abordagens diferentes, vários modelos que nos trouxeram ao dia de hoje. Quando cheguei ao município de Porto Alegre, tomei a decisão de aportar à Feira das Cebolas vários setores da economia do concelho, pelo que desafiámos os empresários e as nossas instituições para ser possível construir um evento desta dimensão.
1: A cerimónia foi presidida pelo secretário de Estado de Agricultura, João Moura, que afirmou que os territórios do interior têm uma importância extrema para Portugal, lembrando que décadas de estratégias centradas nas áreas metropolitanas criaram desequilíbrios profundos.
2: Territórios do interior para nós têm, não é mais nem menos importância, têm uma importância extrema para Portugal, porque ao longo dos séculos foram sendo dadas tendências, estratégias no nosso país em que duas ou três áreas metropolitanas de Portugal, parece que era ali que tudo acontecia, não só ao nível da decisão política, mas também da nossa decisão familiar, quando dizíamos aos nossos filhos a verdadeira oportunidade está na tecnologia em Lisboa, ou no Porto, ou em Coimbra, nas cidades que iam aglomerando. Isto teve consequências terríveis no nosso território.
1: O governante destacou ainda o reforço financeiro para a agricultura extensiva e a pastorícia, defendendo que o país pode aprender com o exemplo de Porto Alegre.
2: Infelizmente, que a agricultura este ano deu um forte contributo para contrariar estes ciclos, ao atribuir aqui um reforço financeiro fortíssimo para a agricultura extensiva, a pastorícia extensiva, que é um ensinamento que, no fundo, o Distrito de Porto Alegre há muitos anos nos está a dar, que o resto do país também pode aprender desta forma, utilizando o nosso território, e é isto, a verdadeira coesão territorial.
1: A Feira das Cebolas abriu esta quinta-feira e decorre até domingo no Parque de Feiras e Exposições, com 4 dias dedicados à economia local, artesanato, pecuária, gastronomia e música. O secretário de Estado da Agricultura, João Moura, garantiu que o Governo vai concretizar a barragem do Pisão, afirmando que não há providências capazes de derrubar a execução do projeto. João Moura, que falava esta quinta-feira na inauguração da Feira das Cebolas em Porto Alegre, defendeu que Portugal precisa de mecanismos que impeçam que um conjunto de cidadãos, por questões menores, inviabilizem projetos maiores, sublinhando que o Governo está totalmente comprometido com a execução da obra.
2: Aqui a barragem é bem próxima do

0: pisão, não há cá providências e outras coisas que nos vão derrubar. A barragem vai mesmo para a frente. Nós vamos ter é que inventar neste país sistemas para que não haja um conjunto de cidadãos por questões menores inviabilizem projetos maiores. E, portanto, este governo vai concretizar essa barragem. Essa barragem vai dar oportunidade de consolidar um regadio já existente, mas ainda potenciar mais regadio, mas também, porque é uma barragem de fins múltiplos, ter outras oportunidades.
1: As obras da barragem do Pisão no Crato estão suspensas na sequência do processo judicial que opõe as associações ambientais à Agência Portuguesa do Ambiente e à Comunidade Intermunicipal do Alto Alentejo. O projeto representa um investimento de 222 milhões de euros e é considerado estruturante para o desenvolvimento do território. A Confraria de Nossa Senhora da Penha em Porto Alegre decidiu dar nova vida às telhas retiradas do antigo telhado da capela, atualmente em obras, disponibilizando-as à comunidade como forma de reforçar o envolvimento na preservação do edifício. O presidente da Confraria, Luís Félix, explicou que cada telha é acompanhada por uma inscrição alusiva à reconstrução, permitindo que os visitantes levem consigo um elemento da capela e contribuam simbolicamente para a sua recuperação.
2: Houve aqui algumas telhas que nós conseguimos retirar que não se partiram, e então iríamos vender as telhas por um dinheiro simbólico em que vai o tipo escrito: eu ajudei a reconstruir o telhado da Senhora da Penha. Entretanto, as pessoas podem realmente vir, adquirem uma telha e levam a telha, e pronto, acho que é uma iniciativa engraçada.
3: Mas esta iniciativa vai acontecer, por exemplo, agora nesta segunda edição da Sopa de Peixe?
2: Sim, nós temos já aqui as telhas, se quiseres até te as mostro, estão aqui atrás do muro, ainda não estão limpas, mas pronto, eu acho que ainda temos tempo, vamos limpá-las, vamos fazer uma etiqueta mesmo a dizer, um bocadinho com a nossa história, que acho que é importante, mas o mais importante é, acho que, é para as pessoas sentirem que fazem parte de... Portanto, nós lembrámos, isto é assim, como eu costumo dizer, o não está certo e o pedir não custa, não é? Portanto, eu acho que é uma atividade em que as pessoas podem levar uma telha e ter orgulhosamente lá em casa dizer: eu contribuí para o telhado da capela da Senhora da Penha.
1: A intervenção em curso inclui a substituição integral do telhado, operação viabilizada por um apoio de 70 mil euros da Câmara Municipal, valor que não cobre a totalidade da obra, por isso a Confraria tem vindo a promover iniciativas que chamem a atenção para a necessidade de preservar a capela e que reforcem o papel da comunidade, lembrando que o edifício sempre foi mantido com contributos populares.
2: Estamos aqui no fundo a restaurar o telhado. Antes de mais, agradecer à Câmara, porque sem o apoio da Câmara seria-nos impossível. Portanto, ela deu-nos o apoio para dos 70 mil euros que foi dito. Portanto, e sim senhor, demos o arranque. Mas esse dinheiro não é o total. Daí nós fazermos estas atividades e tentarmos chamar a atenção até para a capela e para as pessoas olharem e verem. E acho que temos de ter orgulho da nossa capela, principalmente porque ela não foi sempre construída e reconstruída, construída através dos dinheiros do povo. Portanto, com a ajuda de donativos de senhores, né? Mas no fundo nunca foi assim aquela coisa da igreja, a igreja é que construiu, não. Esta é a capela do povo, portanto é a capela de Porto Alegre, e acho que é isso que tem o valor e que nós devemos ter que manter.
1: A venda das telhas integra o programa da segunda edição da Sopa de Peixe, que regressa ao Largo da Capela no dia 19 de setembro, a partir das 17 horas. A Expo Mora, que vai decorrer de sexta-feira a domingo, continua a ser o grande acontecimento cultural do concelho, reunindo espetáculos, gastronomia e a participação do tecido económico, empresarial e social local. Em declarações à Rádio Porto Alegre, o presidente da Câmara de Mora, Luís Simão, disse que a autarquia espera uma forte afluência ao certame, onde todos os espetáculos são gratuitos.
4: A Expo Mora, digamos que é o grande acontecimento em termos de culturais do nosso concelho. Vamos ter aqui bons espetáculos. Temos na nossa exposição todo o tecido económico, empresarial e social do concelho, e a nossa expectativa é que venham a Mora muitas pessoas que desfrutem da feira. Os espetáculos que vão ter são todos eles gratuitos, exceto a tourada. Vamos ter a tourada, que não é promovida por nós, e esse sim tem valor.

0: nós esperemos que também tenha muita gente neste evento. Bom, as expectativas são boas. Temos a feira praticamente montada, já começaram os expositores a montar os seus stands e os feirantes também a chegar até ao segunda-feira. E aquilo que nós pretendemos é que seja, na linha do que tem acontecido sempre, mais um momento importante para o Conselho de Mato. Quando resolvemos pedir os artistas, foi um pouco também de ver o que é que já cá vem noutros anos e não tentar repetir. E depois tentar abranger públicos diferentes, naturalmente. Como eu disse há pouco, a Tourada, já há 4 anos que está acontecido, vai voltar à feira. Temos uma exposição de uma pintora muito conhecida aqui na nossa zona, e vamos inaugurá-la também na sexta-feira, no dia de início da Espomora, e vai também ter as suas obras aqui expostas ao público. Vamos ter um palco secundário, onde também vamos ter concertos para públicos variados, e além dos concertos também uma peça de teatro dedicada às crianças, para as crianças e para os pais poderem vir também até aqui, e que as mais crianças possam também desfrutar um bocadinho da Espomora. E depois temos toda a gastronomia associada a este evento, e de facto creio que estarão reunidas as condições para que seja um sucesso.
1: Exposições, atividades desportivas e culturais, animação infantil e momentos musicais, destacando-se os concertos de Nena, esta sexta-feira, Miguel Araújo no sábado e Bispo no domingo, marcam mais uma edição da Espomora.
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2: A Presidente da Câmara de Porto Alegre, Firmelinda Carvalho, afirmou esta quinta-feira, na inauguração da Feira das Cebolas, que o interior não precisa de caridade política, merece que seja feita justiça. A autarca defendeu que o Estado deve finalmente responder às necessidades do território, lembrando que Porto Alegre vive há décadas à espera de investimentos essenciais.
3: O interior não precisa de caridade política. O interior merece que seja feita justiça. Porto Alegre é um bom exemplo do que digo. Tem vivido ao longo de décadas das promessas de execução dos investimentos que necessita. Seja o novo Centro de Formação da Guarda Nacional Republicana, que neste momento está em fase de elaboração do projeto técnico, seja a tão desejada autoestrada e o novo troço do IC13, seja o investimento na ferrovia, com a modernização e eletrificação da linha de leste e a deslocalização da estação para junto da Zona Industrial de Porto Alegre. Não escondo que tem sido possível dar novos passos com o apoio do presente governo, mas também não escondo que gostaria que todos estes procedimentos fossem mais céleres. Porto Alegre precisa de recuperar o tempo perdido e os muitos anos de pouco investimento público e atenção. O Alto Alentejo, Porto Alegre inclusivo, exige a dignidade e os investimentos parte do Estado Central, que têm sido negados ao longo de décadas.
2: No seu discurso, Firmelinda Carvalho destacou ainda o dinamismo empresarial do concelho, com novas ampliações industriais, desenvolvimento de produtos e recuperação de lotes devolutos.
3: Neste momento, no concelho de Porto Alegre, posso dar nota de que está em curso um grande volume de investimento, principalmente em ampliações e desenvolvimento de novos produtos em algumas empresas, como por exemplo, e destaco, e não levarão a mal, tantas outras também que estão a fazer o mesmo, mas destacava os investimentos de maior dimensão, como por exemplo estão a ser feitos pela Selenis, pelo Grupo Jerónimo Martins, pelos Queijos de Santiago e pelo Chinson.

0: A par destes eventos, gostaria também de destacar que estão em curso a instalação de novas empresas na zona industrial, nomeadamente na parte nova. A Câmara tem também procedido à recuperação de muitos lotes que se encontravam alienados, mas sem ocupação há muitos anos, estando a colocar os mesmos novamente no mercado.
1: Enquanto o presidente da Associação de Agricultores do Distrito de Porto Alegre sublinhou também a importância da terra e dos produtos agrícolas de excelência, muitos com denominação de origem protegida, que ajudam a fixar a população e a preservar o território.
0: Longe dos grandes centros urbanos, a economia de regiões como a nossa depende profundamente da terra. Daí a importância deste evento que vamos inaugurar. A Feira das Cebolas faz parte do património do Conselho de Porto Alegre desde 1753. Foi tendo ao longo dos anos abordagens diferentes, vários modelos que nos trouxeram ao dia de hoje. Quando cheguei ao município de Porto Alegre, tomei a decisão de aportar à Feira das Cebolas vários setores da economia do concelho, pelo que desafiámos os empresários e as nossas instituições para ser possível construir o evento desta dimensão.
1: A cerimónia foi presidida pelo secretário de Estado de Agricultura, João Moura, que afirmou que os territórios do interior têm uma importância extrema para Portugal, lembrando que décadas de estratégias centradas nas áreas metropolitanas criaram desequilíbrios profundos.
2: Territórios do interior para nós têm, não é mais nem menos importância, têm uma importância extrema para Portugal, porque ao longo dos séculos foram sendo dadas tendências, estratégias no nosso país em que duas ou três áreas metropolitanas de Portugal, parece que era ali que tudo acontecia, não só ao nível da decisão política, mas também da nossa decisão familiar, quando dizíamos aos nossos filhos a verdadeira oportunidade está na tecnologia em Lisboa, ou no Porto, ou em Coimbra, nas cidades que iam aglomerando. Isto teve consequências terríveis no nosso território.
1: O governante destacou ainda o reforço financeiro para a agricultura extensiva e a pastorícia, defendendo que o país pode aprender com o exemplo de Porto Alegre.
2: Infelizmente, que a agricultura este ano deu um forte contributo para contrariar estes ciclos, ao atribuir aqui um reforço financeiro fortíssimo para a agricultura extensiva, a pastorícia extensiva, que é um ensinamento que, no fundo, o Distrito de Porto Alegre há muitos anos nos está a dar, que o resto do país também pode aprender desta forma, utilizando o nosso território, e é isto, a verdadeira coesão territorial.
1: A Feira das Cebolas abriu esta quinta-feira e decorre até domingo no Parque de Feiras e Exposições, com 4 dias dedicados à economia local, artesanato, pecuária, gastronomia e música. O secretário de Estado da Agricultura, João Moura, garantiu que o governo vai concretizar a barragem do Pisão, afirmando que não há providências capazes de derrubar a execução do projeto. João Moura, que falava esta quinta-feira na inauguração da Feira das Cebolas em Porto Alegre, defendeu que Portugal precisa de mecanismos que impeçam que um conjunto de cidadãos, por questões menores, inviabilizem projetos maiores, sublinhando que o governo está totalmente comprometido com a execução da obra.
2: Aqui a barragem bem próxima do Pisão, não há cá providências e outras coisas que nos vão derrubar. A barragem vai mesmo para a frente. Nós vamos ter é que inventar neste país sistemas para que não haja um conjunto de cidadãos por questões menores inviabilizem projetos maiores. E, portanto, este governo vai concretizar essa barragem. Essa barragem vai dar oportunidade de consolidar o regadio já existente, mas ainda potenciar mais regadio, mas também, porque é uma barragem de fins múltiplos, ter outras oportunidades.
1: As obras da barragem do Pisão no Crato estão suspensas na sequência do processo judicial que opõe as associações ambientais à Agência Portuguesa do Ambiente e à Comunidade Intermunicipal do Alto Alentejo. O projeto representa um investimento de 222 milhões de euros e é considerado estruturante para o desenvolvimento do território. A Confraria de Nossa Senhora da Penha, em Porto Alegre, decidiu dar nova vida às telhas retiradas do antigo telhado da capela, atualmente em obras, disponibilizando-as à comunidade como forma de reforçar o envolvimento na preservação do edifício. O presidente da Confraria, Luís Félix, explicou que cada telha é acompanhada

0: acompanhada por uma inscrição alusiva à reconstrução, permitindo que os visitantes levem consigo um elemento da capela e contribuam simbolicamente para a sua recuperação.
1: Houve aqui algumas telhas que nós conseguimos retirar que não se partiram, e então iríamos vender as telhas por um dinheiro simbólico em que vai o tipo escrito: eu ajudei a reconstruir o telhado da Senhora da Penha. Entretanto, as pessoas podem realmente vir, adquirem uma telha e levam a telha, e pronto, acho que é uma iniciativa engraçada.
2: Mas esta iniciativa vai acontecer, por exemplo, agora nesta segunda edição da Sopa de Peixe?
1: Sim, sim, nós temos já aqui as telhas, se quiseres até te as mostro, estão aqui atrás do muro, ainda não estão limpas, mas pronto, eu acho que ainda temos tempo, vamos limpá-las, vamos fazer uma etiqueta mesmo a dizer, um bocadinho com a nossa história, que acho que é importante, mas o mais importante é, acho que, é para as pessoas sentirem que fazem parte de... nós lembrámos, isto é assim, como é que costumo dizer, o não está certo e o pedir não custa, não é? Portanto, eu acho que é uma atividade em que as pessoas podem levar uma telha e ter orgulhosamente lá em casa, dizer, eu contribuí para o telhado da Capela da Senhora da Penha.
0: A intervenção em curso inclui a substituição integral do telhado, operação viabilizada por um apoio de 70 mil euros da Câmara Municipal, valor que não cobra a totalidade da obra, por isso a confraria tem vindo a promover iniciativas que chamem a atenção para a necessidade de preservar a capela e que reforcem o papel da comunidade, lembrando que o edifício sempre foi mantido com contributos populares.
1: Estamos aqui no fundo a restaurar o telhado. Antes de mais, agradecer à Câmara, porque sem o apoio da Câmara seria-nos impossível. Portanto, ela deu-nos o apoio para dos 70 mil euros que foi dito. E sim, senhora, demos o arranque. Mas esse dinheiro não é o total. Daí nós fazermos estas atividades e tentarmos chamar a atenção até para a capela e para as pessoas olharem e verem. E acho que temos de ter orgulho da nossa capela, principalmente porque ela não foi sempre construída e reconstruída, construída através dos dinheiros do povo. Portanto, com a ajuda de donativos de senhores, né? Mas no fundo nunca foi assim aquela coisa da igreja, a igreja é que construiu, não. Esta é a capela do povo, portanto é a capela de Porto Alegre, e acho que é isso que tem o valor e que nós devemos ter que manter.
0: A venda das telhas integra o programa da segunda edição da Sopa de Peixe, que regressa ao Largo da Capela no dia 19 de setembro, a partir das 17 horas. A Expo Mora, que vai decorrer de sexta-feira a domingo, continua a ser o grande acontecimento cultural do concelho, reunindo espetáculos, gastronomia e a participação do tecido económico, empresarial e social local. Em declarações à Rádio Porto Alegre, o presidente da Câmara de Mora, Luís Simão, disse que a autarquia espera uma forte afluência ao certame, onde todos os espetáculos são gratuitos.
3: A Expo Mora, digamos que é o grande acontecimento em termos de culturais do nosso concelho. Vamos ter aqui bons espetáculos. Temos na nossa exposição todo o tecido económico, empresarial e social do concelho, e a nossa expectativa é que venham a Mora muitas pessoas que desfrutem da feira. Os espetáculos que vão ter são todos eles gratuitos, exceto a tourada. Vamos ter a tourada, que não é promovida por nós, e esse sim tem um valor, tem um custo, mas também esperemos que também tenha muita gente neste evento. Bom, as expectativas são boas. Temos a feira praticamente montada, já começaram os expositores a montar os seus stands e os feirantes também a chegar até ao 5 da feira, e aquilo que nós pretendemos é que seja, na linha do que tem acontecido sempre, mais um momento importante para o Conselho de Mar. Quando resolvemos pedir os artistas, foi um pouco também de ver quem é que já cá vem noutros anos e não tentar repetir. E depois tentar abranger públicos diferentes, naturalmente. Como eu disse há pouco, a tourada, já há 4 anos que está a acontecer, vai voltar à feira. Temos uma exposição de uma pintora muito conhecida aqui na nossa zona, e vamos inaugurá-la também na sexta-feira, no dia de início da Expo Mora. E vai também ter as suas obras aqui expostas ao público. Vamos ter um palco secundário onde também vamos ter concertos para públicos variados, e além dos concertos também uma peça de teatro dedicada às

0: crianças, para as crianças e para os pais poderem vir também até aqui e que as mais crianças possam também desfrutar um bocadinho da Espobora. E depois temos toda a gastronomia associada a este evento e de facto creio que estarão reunidas as condições para que seja um sucesso.
1: Exposições, atividades desportivas e culturais, animação infantil e momentos musicais. Destacando-se os concertos de Nena, esta sexta-feira, Miguel Araújo no sábado e Bispo no domingo, marcam mais uma edição da Expo Mora.
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0: Muito bom dia, sexta-feira, 11 de setembro do ano de 2026. Ora, hoje a previsão do Instituto Português do Mar e da Atmosfera é de céu limpo, vento a soprar-se moderado. É assim em todo o território nacional. Temperaturas máximas, a capital portuguesa Lisboa com 33 graus, o Porto com 26, no Algarve Faro com 29 graus, as cidades de Évora e de Beja com 35, 34, a máxima para a cidade de Santarém. Porto Alegre com 32 graus de máxima. Para o fim de semana vai estar calor, aviso amarelo em várias regiões em Portugal continental, está incluído o distrito de Porto Alegre com tempo quente a partir-se das 10 da manhã de sábado. Fica ativo este aviso de tempo quente no distrito de Porto Alegre e pelo menos até domingo, até às 5 da tarde, assim será com aviso amarelo. Isto significa que há subida das temperaturas para o fim de semana. 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
0: Sexta-feira, 11 de setembro, passam 2 minutos das 7 da manhã. Hoje é sexta-feira. Nós já voltamos com a nossa emissão do programa da manhã.
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3: Muito bom dia. Sexta-feira, 11 de setembro. Passam 7 minutos das 7.

0: Sejam então bem-vindos ao nosso programa da manhã. Hoje é o Dia Nacional das Casas do Povo. Ainda é do tempo das Casas do Povo, então já sabe que pode contar como era esse tempo, a função das Casas do Povo, porque nós gostamos sempre de aprender no acordar-se dos nossos dias.
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0: Sejam bem-vindos ao nosso programa da manhã. Vamos estar em direto até ao meio-dia.

Sexta-feira, 11 de setembro, hoje é mais um dia. E ainda bem, é bom sinal, é sinal que estamos ativos e de volta à emissão da Rádio Porto Alegre até às 12. Vamos estar aqui em tempo real consigo na antena da Rádio Porto Alegre. Habitualmente esta hora conta com a participação dos ouvintes e é sempre aquele momento que estamos a acordar e a aprender, a absorver informação e há em muitos casos ferramentas para lidar os nossos dias. Mas hoje é um dia também de lembrança sobre uma das marcas do antigo regime que marcaram muitos dos nossos ouvintes que ainda nos estão a escutar e que certamente se recordam desse tempo. O Dia Nacional das Casas do Povo. Este dia acontece sempre nesta data. As Casas do Povo são associações locais ou eram associações locais de fins sociais e culturais que organizavam diversas atividades com vista à animação e à integração do povo na sociedade. As Casas do Povo surgiram em 1933, foram criadas pelo regime do Estado Novo como uma peça-chave da organização corporativa do trabalho rural. As Casas do Povo funcionavam como organismos de defesa dos interesses dos trabalhadores agrícolas e de atribuição de previdência social. Cada Casa do Povo atuava na sua freguesia, detendo assim a personalidade jurídica. Com o passar dos anos, as Casas do Povo mudaram a sua atuação, mas mantiveram o objetivo de contribuir para o desenvolvimento social e cultural das comunidades locais. Foi no ano de 1982 que as Casas do Povo começaram a deter o estatuto jurídico de pessoas coletivas de utilidade pública de natureza associativa. E agora perguntamos nós, os ouvintes têm lembranças das Casas do Povo? Então venham daí, porque queremos sempre conhecer e perceber mais. 245-300-556 está disponível a nossa linha de telefone para os ouvintes darem a sua opinião, falarem do tema e, claro, deixarem o seu bom dia aqui na antena da Rádio Porto Alegre nesta sexta-feira.

0: Vamos então chamar os nossos ouvintes neste Olá Viva, bom dia. Outra, neste caso é a primeira participação. Olá Viva, muito bom dia.
1: Bom dia, hoje é sexta-feira, fim de semana.
0: Exatamente.
1: Bom dia, senhora.
0: Bom dia, alegria. Então, alegria. Como é que está a nossa amiga? Está bem disposta?
1: Ah, estou bem disposta, felizmente.
0: Ainda bem, se é que interessa, olha, isso é que importa.
1: E ainda bem, o principal com saúde. Ainda bem que eu vim de Lisboa para o Alentejo. Eu não sabia o que era uma casa do povo.
0: Pois, porque naquelas zonas não era a casa do povo que existia, não é?
1: Não existia. Era bailes assim na rua ou em casa de amigos.
0: Mas era
1: nada.
0: Diferente.
1: É diferente.
0: Então, e ainda bem que... Então, conte lá o que é que lhe contaram sobre as casas do povo.
1: Eu assisti, eu vivi na casa do povo. Porque antes não havia televisões, não é? Pronto. E como não havia televisão, raramente só uma pessoa muito rica tivesse televisão. E então, a casa do povo tinha... Puseram uma televisão para as pessoas, quem quisesse lá ir e ver a televisão. E... aos fins de semana tínhamos bailarico. Opa, aquilo era uma maravilha. Uhum. Eu gostei, é pena hoje em dia as casas do povo estarem, enfim, desativadas e quase a caírem, como aqui a minha, não é? É muita pena, tenho muita pena disso. Mas infelizmente é assim, as coisas são assim. Mas era tudo diferente. Enquanto agora metem-se nessas coisas, as discotecas ou dançarias ou a que queria essa, a gente tínhamos coisas mais saudáveis. Isto era tudo muito bom.
0: Era diferente, não é?
1: Era diferente, porque nós começámos a dançar numa casa, que era uma casa de uma pessoa, que não existia lá ninguém, e era lá que eram os bailes. Entretanto, arranjou-se a casa do povo. E foi para a casa do povo que a gente passou. Mas depois, mais tarde, desistiram da casa do povo, que as pessoas começaram todas a ter televisão em casa, não é?
0: Sim.
1: E essas coisas assim. Depois começou-se a fazer uns bailaricos na junta de freguesia e não sei quantos mais. Pronto, a casa do povo ficou desativada. E tínhamos lá o posto médico também. Pronto, ficou desativada. Agora não há dinheiro para arranjar aquilo que são milhares ou milhões ou lá que é, já nem sei quanto é que é, mas qualquer das maneiras está a cair, é uma pena, não é só ela que está a cair, há mais estão a cair.
0: Claro.
1: Porque elas podiam ser aproveitadas para outras coisas, não é?
0: Claro.
1: Mesmo que agora não fosse lá nem dançar, nem ver televisão, havia outras possibilidades de haver outras coisas lá na casa do povo, pronto.
0: Claro. Muito bem, Ana. Certíssimo. Então vamos aí mandar esses bons dias aí para os amigos para o fim de semana.
1: Bons dias aos meus amigos todos do Facebook, todos que passem um bom fim de semana e para os nossos ouvintes também que nos estão a ouvir, para o professor Ribeirinho Leal, porque sei que ele da parte da manhã esta hora está sempre a ouvir-nos, portanto, também muitos beijinhos e para o pai também, tudo a correr bem para ti, para o Bruno, para a Sofia e para a César Azeitona, um bom dia muito especial também.
0: Obrigado.
1: É um homem muito positivo e é um homem que, enfim, faz-nos sorrir.
0: Obrigado, Ana.
1: Sorrir na vida é muito bom, vá.
0: É isso mesmo. Um grande beijinho e um bom fim de semana.
1: Até quando?
0: Até que a gente se volte a cruzar. É isso mesmo, é o mais certo. Obrigado e bom dia. Boa sexta-feira, bom fim de semana. Agora são 7 horas com 17 minutos. Passou também por este período das casas do povo. Venha também contar como era esse tempo, a importância das mesmas na vida das pessoas. O Dia Nacional das Casas do Povo é uma data também de Este 11 de setembro é também uma data dedicada a reconhecer o papel destas instituições associativas e comunitárias cruciais no apoio às populações rurais e na coesão do território nacional. A escolha de setembro recorda a origem histórica das Casas do Povo, criadas originalmente pelo Decreto de Lei de 23 de setembro de 1933, integradas na estrutura corporativa do Estado de novo. O dia comemorativo visa valorizar a sua evolução de organismos estatais do passado a associações

0: privadas de utilidade pública e solidariedade social ao serviço das comunidades. Depois falar da importância social e comunitária, proximidade e coesão territorial. Em muitos concelhos e freguesias do interior do país, a Casa do Povo é a entidade que mantém viva a resposta social em zonas afetadas pelo envelhecimento e pelo despovoamento. Tinham importância no apoio social e na saúde, funcionavam frequentemente como centros de dia, lares de idosos, apoio ao domicílio, jardins de infância, eram importantes na dinamização cultural e desportiva, promoviam ranchos folclóricos, escolas de música, teatro amador, feiras locais e mobilidades desportivas de formação. Era esta a importância social e comunitária que estas casas do povo tinham no passado. Outra participação, bom dia.
1: Bom dia.
0: Bom dia.
1: Como é que está o tema?
0: Estou bem, obrigado. Bom? Conceição também se encontra bem, certo?
1: Também.
0: Ótimo. Sim, ainda bem, se é que interessa. E então, minha amiga, hoje estamos aqui a falar das casas do povo. Também existia a funcionar uma casa do povo aí na sua terra?
1: Na minha terra, César, a minha aldeiazinha pequenina era em Raiolos. Havia, senhora. Okay. Ainda lá fui. Estava lá um médico em serviço.
0: Okay.
1: A gente ia lá ao médico. E agora está a funcionar em Bolar. Há histórias contadas, vidas partilhadas.
0: Uhum.
1: Ah, é.
0: Então,
1: onde era a casa do povo.
0: Ah, era aí, certo, certo.
1: Pois era.
0: Então, e nessa altura que estavam a funcionar, foi a uma consulta médica, certo?
1: A um médico aqui dentro de Reus. Muito bom médico, fui lá a uma consulta. Ia lá muita gente, claro.
0: Uhum.
1: Agora está a funcionar para outros.
0: Pronto.
1: Para outro programa.
0: Pronto, mas nessa altura, sua lembrança
1: era,
0: foi nessa ida ao médico.
1: Foi sim, César. Lembra-me tão bem. Uhum. Ímos lá ao primeiro andar.
0: Sim.
1: E também havia cá embaixo também outros programas, outras coisas.
0: Certo,
1: ainda
0: certo.
1: Ainda lá está a funcionar.
0: Muito bem.
1: E bem, foi.
0: Pronto, serve aqui agora para outra. Tem outras funções,
1: aqui na
0: não
1: minha,
0: é?
1: Oh, César, aqui na minha aldeia não, porque era
0: não
1: pequenina,
0: havia.
1: Nada
0: pois,
1: a sair.
0: Certo, foi. Muito bem. Pronto, era essa a história. Certíssimo. Então, Conceição, sendo assim, minha amiga, vamos aí mandar esses bons dias para o fim de semana?
1: Um beijinho para a minha prima Amália, já arrumou ao fim de semana, para o meu primo Claréu, para a Patronilha, para o João Maltês. Olha, e vai para todos os nossos ouvintes que estão a ouvir a rádio Porto Alegre, para todos, para o César também, tudo bom, e bem-aja para esta rádio que é formidável, não há palavras.
0: Muito obrigado, Conceição.
1: É programas aqui fora de série.
0: Pronto. Obrigado, tudo bom.
1: Tudo bom para si, César.
0: Adeus, obrigado e bom fim de semana.
1: Bom fim de semana também para si.
0: Obrigado,
1: para
0: bom
1: todos.
0: Dia.
1: Obrigado,
0: tudo a correr
1: bom
0: bem.
1: Dia.
0: Agora são 7:21, estamos assim a acordar com as casas do povo, que eram outra realidade. Não esqueçam que também no dia de hoje acontece mais um dia da Feira das Cebolas em Porto Alegre, vai até domingo. A Rádio Porto Alegre com a grande equipa vai estar também a trazer os momentos desta emblemática Feira das Cebolas de Porto Alegre, esta edição de 2026, por isso logo a partir das 18:30 vai poder também escutar, perceber o que é que está a surgir neste evento em Porto Alegre com a equipa da Rádio Porto Alegre logo a partir das 18:30 e o convite é naturalmente para que esteja presente nesta edição de 2026. Podemos aqui destacar alguns eventos. Ora, temos aqui às 16:00 o Reviver a Feira das Bolas, esse encontro, o convívio entre a comunidade sénior das freguesias rurais para a redescoberta da tradicional Feira das Cebolas. Também o destaque vai para às 19:30 a animação musical Fado ao Piano com Raquel Guerra e Ricardo Ventura. Ainda grupo Flamencura a partir das 21:00, Nininho Vaz Maia a partir das 22:30 da noite e a partir das 24:00 espetáculo com dupla Met Cassette.

0: Mas escuta a Rádio Porto Alegre depois das 18h30. Agora são 7 horas com 23 minutos. Há outra participação. Bom dia.
1: Bom dia, César.
0: Bom dia, Amália. Boa sexta-feira e bom fim de semana. Tudo de bom.
1: Obrigada igualmente para si e para os seus.
0: Muito agradecido. Ora, hoje estamos aqui virados para as Casas do Povo. Também tem alguma história com a Casa do Povo na sua vida?
1: Não, tem que ser que havia. Também sou velha, que sou pessoa velha. Mas saí de lá miúda. E nunca pertencia à Casa do Povo.
0: Nunca precisou de auxílio, não. Nem

0: do primo Mendes, que faz 2 anos. Uns parabéns para ela, que faça muitos com muita saúde, na companhia da família e dos amigos. E vai para a bisneta da...
1: Sim, ah, também às vezes é complicado logo de manhã, aquela branca, não é? Muito bem, muito bem.
0: Não era capaz.
1: Acontece, acontece.
0: E também faz 2 anos, muitos parabéns para ela, que faça muitos também com saúde na companhia da família e dos amigos. E tenha um dia muito feliz. E vai com um beijinho para a Rosa da Fraria, para a minha grande amiga Joaquina Jacó, para a Grafinda Margarito e para a família, com um beijinho para o João, para o professor Ribeirinho Leal, para o João Maltês, para a minha prima Conceição do Sabogueiro, para o primo Mendes e Emília, para o Claré e para a Patronilha, para o Justino, para o Alcide e para todos os amigos que estejam na escuta, para toda a equipa da Rádio Porto Alegre, para si, para a Sofia, para o António e para a Leonor, um grande beijinho, um bom dia de trabalho e um bom fim de semana para todos.
1: Obrigado, Amália. Bom fim de semana. Tudo de bom.
0: Obrigado, igualmente.
1: Obrigado, adeus. Agora já são 7 horas com 25 minutos. O sol já nasceu há cerca de 10 minutos atrás. Vai estar connosco durante 12 horas e 38 minutos. E o calor esse está aí para o fim de semana. Há subida das temperaturas. Aviso amarelo no distrito de Porto Alegre até domingo, até às 5 da tarde. Amanhã fica ativo a partir das 10 horas. É o que também verificamos aqui na previsão do Instituto Português do Mar e da Atmosfera. Emissão de sexta-feira, 11 de setembro do ano de 2026. Olá, bom dia.
2: Olá, bom dia, César.
1: Ora viva, bom dia. Então, como é que se encontra esta nossa amiga?
2: Falta-lhe é que está bem. Deixamos cá de piaguitos.
1: Também concordo e assino por baixo. É isso. Tem
2: e
1: que
2: aprendi
1: ser,
2: esta frase consigo. Falta-lhe é que está, acabou.
1: Mas nada. Cá lamentar-se.
2: Está tudo bem consigo,
1: César? Está tudo bem. Tudo valente. Obrigado, Gracinda. Ora, estamos a falar das casas do povo. Tem também alguma história?
2: Olha, conte
1: lá.
2: Tenho uma história, sim, senhora. Era o posto médico.
1: Sim.
2: Eu era ainda criança na idade escolar.
1: Sim.
2: Eu mais a minha irmã, pois mais uma delas, porque tenho duas, mas a outra depois nasceu muito mais tarde. E acontece que a casa do povo servia para irmos ao médico.
1: Sim.
2: Servia para se pagar as cotas para depois mais tarde obter a reforma. O senhor meu pai assim fez.
1: Correu bem?
2: Correu mal, porque o senhor descontava para ele, que, ou seja, a entidade patronal, era daquelas pessoas à balda e então, em vez de lá pôr X, punha Y.
1: Sim, meu Deus.
2: Portanto, quando ele, coitado, pensava que tinha assim uma reformazinha, podia-se considerar boazinha para a altura em que era, foi há tanto ano atrás, olha, chegou lá, não tinha direito quase a nada.
1: Que grave.
2: Porque os descontos, é verdade, os descontos eram quase nulos, veja
1: isso
2: lá.
1: Isso até é crime, não é?
2: É? Sim, sim, foi considerado crime, mas ora, pronto. No outro tempo, olha,
1: tristeza.
2: Era...
1: Tristeza.
2: Ah, bem, deixa. É verdade. É. E o meu pai, que uma pessoa tão assídua e tanto dinheiro que dei a ganhar àquele senhor, por acaso até era dono de uma vinha, e o meu pai é que tratava da vinha e da horta, de, pronto, do pedaço da horta.
1: Belo amigo,
2: era hein? Quase sol a sol. Uhum.
1: Sim, sim.
2: César pagava-lhe o ordenado, sim, senhor, mas depois foi-se a ver os descontos, olha, era zero quase.
1: Incrível.
2: É verdade.
1: Pois
2: sim,
1: é.
2: Senhora.
1: Portanto,
2: para contar, infelizmente.
1: Era, servia então para pagar essas cotas
2: sim,
1: para,
2: sim,
1: ter, para ser uma melhor cotas, reforma.
2: Exatamente.
1: O médico também estava na casa do povo.
2: Era, sim, senhor, naquela altura não se dizia médico de família, mas era um médico de medicina geral e então todos os que necessitavam da sua ajuda iam lá, marcavam a consultazinha. Claro. Era no mesmo dia, na mesma hora.
1: Exato, exato.
2: Pronto. Às vezes... em vez de consultar 10, 12 pessoas, era às 15 e às 16, era aquelas que necessitavam. Podia haver um dia de haver só um ou dois doentes, mas também podia haver outro que era aos 10 e aos 12, pronto.
1: Claro, claro.
2: Mas foi um grande médico.
1: Exatamente.
2: Que ali esteve. Isso então podemos dizer isso.
1: Muito bem.
2: Pois, sim,
1: certíssimo,
2: senhor.
1: Gracinda. Então vamos aí mandar os bons dias.
2: Vamos, sim, senhor. Olha, para todo o auditório Rádio Porto Alegre, todos estejam o melhor possível. Está toda a minha família incluída. Beijinho muito especial aí para os meus filhotes e bom.

0: Boa viagem, bom trabalhinho. Hoje quero também enviar um grande beijinho para o senhor, meu padrinho, João Ribeirinho Leal, o senhor comendador, que é também uma pessoa excepcional e também merece um beijinho e fotos de um bom dia e bom fim de semana. Beijinhos para a dona Joaquina Jacobi, com tudo bom para a senhora e também esteja o melhor possível. Que acho que é estas palavrinhas, estes beijinhos que possamos enviar, que tira as pessoas da solidão, ou pelo menos alivia um bocadinho. Então um grande beijinho e tudo bom. Tudo bom para si, César, para todos os seus também. Um grande beijinho e até à próxima, se Deus quiser.
1: Tudo também a correr bem. Obrigado, Gracinda. Um grande beijinho e um bom fim de semana para si e para a família.
0: Obrigada. Obrigado. Muito obrigada. Com licença.
1: São quase 7:30 da manhã e é o que podemos, também com a ajuda dos ouvintes, destacar este dia das Casas do Povo. Confesso que já não sou deste tempo, mas as Casas do Povo tinham uma grande aceitação, tinha um papel muito importante, era uma realidade que foi criada em 1933, foram criadas originalmente neste ano, integradas na estrutura corporativa do Estado Novo. O dia celebrativo visa valorizar a sua evolução de organismos estatais do passado a associações privadas de utilidade pública e solidariedade social ao serviço das comunidades. As Casas do Povo funcionavam como uma rede essencial para garantir que populações afastadas dos grandes centros urbanos continuavam a ter acesso a cuidados, cultura e vida comunitária. Basicamente era assim que funcionavam as Casas do Povo. Até podemos aqui dar exemplos de atuação real de algumas, por exemplo, a Casa do Povo de Campo Maior, uma das mais antigas do país. Esta foi fundada em 1934, focava-se na vertente social, no apoio aos idosos e na promoção do desporto local. Casas do Povo no interior centro e norte atuavam como os principais polos de combate à solidão dos mais idosos, através dos centros de convívio e serviços de assistência domiciliária e basicamente era assim que estas entidades funcionavam, como uma rede essencial para garantir que populações afastadas dos grandes centros urbanos continuavam a ter acesso a cuidados, cultura e vida comunitária. 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
0: Estamos agora a 25 minutos das 8.
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6: Agora estamos a 19 minutos das 8. Está o programa da manhã consigo até ao meio-dia. Aceita que dói menos.
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6: Continuamos então com a nossa linha de telefone disponível para receber mais ouvintes aqui em direto na antena da rádio a Porto Alegre, 245-300-556. Olá, viva, muito bom dia.
9: Bom dia.
6: Olá, viva, muito bom dia. Maria da Conceição Churro, como estamos também por aí?
9: Estamos bem dispostas.
6: Ótimo, e com vontade para mais um dia, não é?
9: É trabalhar agora um bocado e depois é e passear.
6: Ora, aí está. É assim até o trabalho corre melhor, mais motivado e alegre.
9: Eu tenho que pensar sempre positivo e não negativo.
6: Pois, com certeza. Era
9: então,
6: só o que faltava.
9: Não vale a pena estar-se na cama deitada.
6: Ora, aí está. Nem mais nem ontem. Agora é que deu umas grandes palavras. Conceição Churro. É isso mesmo. E então, minha amiga, hoje estamos a falar aqui das casas do povo. Ainda necessitou alguma vez na sua vida
9: não,
6: das casas do povo?
9: Umas vagas ideias do tempo do meu avô.
6: Meu avô
9: tinha searas, pronto.
6: Sim.
9: E eu lembro-me quando era nesses dias que as pessoas tinham que ir ao médico e tinham que pagar as cotas para terem alguma reforma, porque depois isso passou, acabou tudo e passou tudo para a Segurança Social. E eu lembro-me quando era um dia ou dois antes, era dizia para o meu avô: ó, senhor Zezito, olha que a gente amanhã ainda podemos vir trabalhar. Temos que ir pagar as nossas cotas. Senão a gente depois ainda tem direito à reforma para a idade. Já sabe que a gente amanhã não vem trabalhar. Ó, pessoal, podem irem descansados. Vão lá tratar da vossa vida. E, em primeiro lugar, está a saúde e o dinheirinho para a velhice. Vão lá descansadinhos. E se vierem cedo, fiquem em casa para descansar, porque de antes vinha a pé. Vinha pronto às aldeias, não, às vezes não havia desporto, vinha a pé para a Ponte Sor, que era onde é que havia a casa do povo. Ela era, todas outras vezes o meu avô emprestava a carroça com os bois, lá aí as carroças carregadas com o pessoal, tudo arranjadinho, tudo preparado, e eu cá para mim, era gaiata pequena, onde é que irá esta gente tonta em cima de uma carroça para irem pagar? Irem pôr a assinatura nos papéis.
6: Era

0: Sim.
1: Disse gaiata.
0: Uhum.
1: E o meu avô, quando era às vezes muito tempo, dias de frio, às vezes de chuva, a carroça, como tinha um tejadilho por cima, encostava as carroças, um dia ia outro, porque aquilo era dois ou três dias, para poderem ir, uns dias em outros, dia em outro, e eu cá, para mim, dias de chuva e vento, a ver aquilo, e cá para mim pensava, lá vai estes topos, dentro de uma carroça com um CD, apanhar chuva.
0: Pronto,
1: para
0: ir agora,
1: e assinar lá os papéis.
0: Agora já percebe. Agora já entende, já entendeu.
1: Agora já entendeu, claro. Porque era. Mas como cachorro claro. Tinha aí, sei lá,
0: pois, não, não, não tinha percepção das coisas.
1: E lembro do meu avô, e o meu avô dizia assim, claro. Estás muito espantada. Deixa que tu ainda vais dar valor mais tarde, quando passar por elas.
0: Pois é.
1: E cá está o antigo ditado.
0: Gente,
1: um gaiato já faz casa. E depois, à idade,
0: claro.
1: Vem aquelas coisas todas. E tinha uma vaga ideia disso.
0: É isso mesmo. Era assim.
1: Me lembro dos meus pais falarem: olha, hoje é dia das pessoas ir tudo para a função, vai tudo para a casa do povo.
0: Pois é.
1: Ou quando
0: assim.
1: Era o médico ou as costas.
0: Certíssimo.
1: Tenho uma vaga ideia disso.
0: Muito bem. Conceição, então vamos aí mandar os bons dias aos amigos.
1: Olha, os meus beijinhos, vai para a equipa da rádio, vai para si, vai para a sua família, vai para todos os meus amigos do Facebook. E os meus amigos já participarem na rádio vão participar. E para si um bom dia de trabalho. E até à próxima, ou que a gente ainda se encontre.
0: Obrigado, Conceição. Grande beijinho, bom fim de semana. Obrigado por ter vindo.
1: Obrigada,
0: adeus, obrigado.
1: Muito obrigado.
0: Agora estamos a 15 minutos das 8 da manhã e era assim que funcionava funcionavam as casas do povo. São os relatos que vão chegando, não é? Confesso que já não sou deste tempo, mas é sempre bom perceber a importância das casas do povo no passado. Acontece sempre esta memória a 11 de setembro, uma data dedicada a reconhecer o papel que estas instituições associativas e comunitárias desempenharam ao longo da história. Foram cruciais no apoio às populações rurais e na coesão do território nacional. Outra participação agora connosco. Bom dia.
2: Cá estou aí, meu grande amigo.
0: Bom dia, João Maltês. Estamos aí bem dispostos, em forma?
2: Sempre, meu amigo, cá estamos.
0: Ainda bem. Ora...
2: Cada vez melhor, meu amigo.
0: Ah, assim é que é falar, assim é que é. Ainda somos então deste tempo das casas do povo. Conte lá como é que elas funcionavam.
2: É pá, funcionava, ainda pagava as minhas cotazinhas para lá, e aqui estava lá o posto médico.
0: Sim.
2: Ainda para lá paguei umas contas, pois. Não foi muito tempo.
0: Sim.
2: Mas ainda para lá paguei também, pois.
0: E valeu a pena...
2: Não sei se valeu a pena, eu vai isso pagar as contas para lá, não resulti de lá nada. Mas tenho o posto médico lá.
0: Sim.
2: E acabou agora para aí há um ano, depois fizeram aqui um posto novo.
0: Sim. Era ali que funcionava, não é?
2: Está lá a sede do rancho agora.
0: Ah, ok.
2: Está lá os escuteiros.
0: Ah, boa.
2: E pronto, e é assim, a vida, olha, está a servir para alguma coisa.
0: Pois, é isso, as casas do povo, esse é o exemplo aí em Veiros, em outras localidades, certamente que ainda também estão a ser bastante úteis para as associações, não é?
2: É um belo edifício.
0: Ótimo, ótimo.
2: É sim, obrigado, amigo.
0: Muito bem, João Maltês, então vamos aí mandar os bons dias.
2: Os meus bons dias já aparecia para toda a sua família.
0: Obrigado.
2: É para a minha famíliazinha em Porto Alegre também, que está sempre a ouvir a Rádio Porto Alegre. É para a Joaquina Jacó, é para a Rosa da Ferreria, é para a Amália de Estremoz, é para a família Margarida, um grande abraço ao João. Você sabe o que esse pássaro me fez agora no outro fim de semana?
0: Então, o que é que esse pássaro fez?
2: Opa! Eu fui com o grupo.
0: Sim.
2: ali Estremoz. Eu estava já ali perto, está ali do palco, e tinha ali o cordão ao pé, e estava de conversa com uma pessoa. Quando eu olhei assim, tomei o cordão, já esse pássaro vai levar mais coisas. Olha como pôr lá em cima do palco. Ou seja, não há dia que pague, não há dia que pague esses amigos assim, ó. Não há dia que pague.
0: Oh, meu Deus, ainda bem, ainda bem.
2: Grande amigo, grande amigo. É verdade. Olhei, mas até o meu corpo, quando olhei, já ele ia com ele as costas, já estava em cima do palco, não me disse nada.
0: Ainda bem.
2: Pôs a bola para o trabalho.
0: Claro, claro. Ainda bem, João.
2: Estava de trabalho, estava a ser.

0: claro. Muito bem, meu amigo, então vamos lá e finalizar com os bons dias.
1: Pronto, os meus bons dias é um grande abraço também ao professor Ribeirinho, um grande abraço ao tio Manel Mendes e os parabéns à netinha. Olha aí, é para todos e bom fim de semana, meu amigo.
0: Obrigado, João Maltês, um grande abraço e bom fim de semana, tudo de bom. Foi um gosto.
1: Adeus, meu grande
0: amigo. Adeus, obrigado, bom dia. Dia Nacional das Casas do Povo, foram criadas em 1933 e estiveram no ativo até 1974, com a transição e no pós 25 de Abril, com a expansão do Serviço Nacional de Saúde e da Segurança Social Pública, perderam a exclusividade da prestação de cuidados de saúde, ainda perderam também a prestação de cuidados de saúde e da previdência, foram reestruturadas nos anos 80-90, transformaram-se e já foram aqui também esclarecidos, transformaram-se as Casas do Povo em associações de base associativa e ajudaram no apoio social, cultural e comunitário local. E por isso foi hoje o destaque das Casas do Povo. Não esqueçam logo, a partir das 18h30, esses diretos, essas emissões em direto da Rádio Porto Alegre, com a nossa grande equipa da Rádio Porto Alegre, que vai trazer mais momentos da Feira das Cebolas de Porto Alegre. Este evento acontece até domingo. O convite é para todos os que queiram estar também presentes por Porto Alegre na Feira das Cebolas em Porto Alegre.
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4: As notícias daqui a 5 minutos na Rádio Porto Alegre. Pode acompanhar a atualidade escutando o noticiário à hora certa na antena da Rádio Porto Alegre. O espaço Deco Alentejo é para acompanhar na próxima hora. E por isso fica também aqui a nossa indicação de que o programa da manhã está hoje em direto até ao meio-dia.
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1: O grande Cid José Cid e o menino prodígio a fechar esta primeira hora do nosso programa da manhã. As notícias são às 8. Bom dia.
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5: A Presidente da Câmara de Porto Alegre, Firmelinda Carvalho, afirmou esta quinta-feira, na inauguração da Feira das Cebolas, que o interior não precisa de caridade política, merece que seja feita justiça. A autarca defendeu que o Estado deve finalmente responder às necessidades do território, lembrando que Porto Alegre vive há décadas à espera de investimentos essenciais.
6: O interior não precisa de caridade política. O interior merece que seja feita justiça. Porto Alegre é um bom exemplo do que digo. Tem vivido ao longo de décadas das promessas de execução dos investimentos que necessita. Seja o novo Centro de Formação da Guarda Nacional Republicana, que neste momento está em fase de elaboração do projeto técnico, seja a tão desejada autoestrada e o novo troço do IC13, seja o investimento na ferrovia, com a modernização e eletrificação da linha de leste e a deslocalização da estação para junto da Zona Industrial de Porto Alegre. Não escondo que tem sido possível dar novos passos com o apoio do presente governo, mas também não escondo que gostaria que todos estes procedimentos fossem mais céleres. Porto Alegre precisa de recuperar o tempo perdido e os muitos anos de pouco investimento público e atenção. O Alto Alentejo, Porto Alegre inclusive, exige a dignidade e os investimentos parte do Estado Central, que têm sido negados ao longo de décadas.
5: No seu discurso, Firmelinda Carvalho destacou ainda o dinamismo empresarial do concelho, com novas ampliações industriais, desenvolvimento de produtos e recuperação de lotes devolutos.
6: Neste momento, no concelho de Porto Alegre, posso dar nota de que está em curso um grande volume de investimento, principalmente em ampliações e desenvolvimento de novos produtos em algumas empresas, como por exemplo, e destaco, e não levarão a mal, tantas outras também que estão a fazer o mesmo, mas destacava os investimentos de maior dimensão, como por exemplo estão a ser feitos pela Selenis, pelo Grupo Jerónimo Martins, pelos Queijos de Santiago e pelo Chinson. A par destes eventos, gostaria também de destacar que estão em curso a instalação de novas empresas na zona industrial, nomeadamente na parte nova. A Câmara tem também procedido à recuperação de muitos lotes que se encontravam alienados, mas sem ocupação há muitos anos, estando a colocar os mesmos novamente no mercado.
5: Enquanto o presidente da Associação de Agricultores do Distrito de Porto Alegre sublinhou também a importância da terra e dos produtos agrícolas de excelência, muitos com denominação de origem protegida, que ajudam a fixar a população e a preservar o território.
6: Longe dos grandes centros urbanos, a economia de regiões como a nossa depende profundamente da terra. Daí a importância deste evento que vamos inaugurar. A Feira das Cebolas faz parte do património do Concelho de Porto Alegre desde 1753. Foi tendo ao longo dos anos abordagens diferentes, vários modelos que nos trouxeram ao dia de hoje. Quando cheguei ao município de Porto Alegre, tomei a decisão de aportar à Feira das Cebolas vários setores da economia do concelho, pelo que desafiámos os empresários e as nossas instituições para ser possível construir o evento desta

0: dimensão.
1: A cerimónia foi presidida pelo secretário de Estado de Agricultura, João Moura, que afirmou que os territórios do interior têm uma importância extrema para Portugal, lembrando que décadas de estratégias centradas nas áreas metropolitanas criaram desequilíbrios profundos.
2: Territórios do interior para nós têm, não é mais nem menos importância, têm uma importância extrema para Portugal. Porque ao longo dos séculos foram sendo dadas tendências, estratégias no nosso país em que duas ou três áreas metropolitanas de Portugal, parece que era ali que tudo acontecia, não só ao nível da decisão política, mas também da nossa decisão familiar, quando dizíamos aos nossos filhos: a verdadeira oportunidade está na tecnologia em Lisboa, ou no Porto, ou em Coimbra, nas cidades que iam aglomerando. Isto teve consequências terríveis no nosso território.
1: O governante destacou ainda o reforço financeiro para a agricultura extensiva e a pastorícia, defendendo que o país pode aprender com o exemplo de Porto Alegre.
2: Infelizmente, que a agricultura este ano deu um forte contributo para contrariar estes ciclos, ao atribuir aqui um reforço financeiro fortíssimo para a agricultura extensiva, a pastorícia extensiva, que é um ensinamento que, no fundo, o Distrito de Porto Alegre há muitos anos nos está a dar, que o resto do país também pode aprender desta forma, utilizando o nosso território, e é isto, a verdadeira coesão territorial.
1: A Feira das Cebolas abriu esta quinta-feira e decorre até domingo no Parque de Feiras e Exposições, com 4 dias dedicados à economia local, artesanato, pecuária, gastronomia e música. O secretário de Estado da Agricultura, João Moura, garantiu que o governo vai concretizar a barragem do Pisão, afirmando que não há providências capazes de derrubar a execução do projeto. João Moura, que falava esta quinta-feira na inauguração da Feira das Cebolas em Porto Alegre, defendeu que Portugal precisa de mecanismos que impeçam que um conjunto de cidadãos, por questões menores, inviabilizem projetos maiores, sublinhando que o governo está totalmente comprometido com a execução da obra.
2: Aqui a barragem bem próximo do Pisão, não há cá providências e outras coisas que nos vão derrubar. A barragem vai mesmo para a frente. Nós vamos ter é que inventar neste país sistemas para que não haja um conjunto de cidadãos, por questões menores, inviabilizem projetos maiores. E, portanto, este governo vai concretizar essa barragem. Essa barragem vai dar oportunidade de consolidar o regadio já existente, mas ainda potenciar mais regadio, mas também, porque é uma barragem de fins múltiplos, ter outras oportunidades.
1: As obras da barragem do Pisão no Crato estão suspensas na sequência do processo judicial que opõe as associações ambientais à Agência Portuguesa do Ambiente e à Comunidade Intermunicipal do Alto Alentejo. O projeto representa um investimento de 222 milhões de euros e é considerado estruturante para o desenvolvimento do território. A Confraria de Nossa Senhora da Penha, em Porto Alegre, decidiu dar nova vida às telhas retiradas do antigo telhado da capela, atualmente em obras, disponibilizando-as à comunidade como forma de reforçar o envolvimento na preservação do edifício. O presidente da confraria, Luís Félix, explicou que cada telha é acompanhada por uma inscrição alusiva à reconstrução, permitindo que os visitantes levem consigo um elemento da capela e contribuam simbolicamente para a sua recuperação.
3: Houve aqui algumas telhas que nós conseguimos retirar que não se partiram, e então iríamos vender as telhas por um dinheiro simbólico em que vai o tipo escrito: eu ajudei a reconstruir o telhado da Senhora da Penha. Entretanto, as pessoas podem realmente vir, adquirem uma telha e levam a telha, e pronto, acho que é uma iniciativa engraçada.
4: Sim, mas esta iniciativa vai acontecer, por exemplo, agora nesta segunda edição da Sopa de Peixe?
3: Sim, nós temos já aqui as telhas, se quiseres até te as mostro, estão aqui atrás do muro, ainda não estão limpas, mas pronto, eu acho que ainda temos tempo, vamos limpá-las, vamos fazer uma etiqueta, mesmo a dizer, um bocadinho com a nossa história, que acho que é importante, mas o mais importante é, acho que, é para as pessoas sentirem que fazem parte de... nós lembrámos, isto é assim, como é costumo dizer, o não está certo e o pedir não custa, não é? Portanto, eu acho que é uma atividade em que as pessoas podem levar uma telha e ter orgulhosamente lá em casa, dizer: eu contribuí para o telhado da capela da Senhora da Penha.

0: A intervenção em curso inclui a substituição integral do telhado, operação viabilizada por um apoio de 70 mil euros da Câmara Municipal, valor que não cobre a totalidade da obra, por isso a confraria tem vindo a promover iniciativas que chamem a atenção para a necessidade de preservar a capela e que reforcem o papel da comunidade, lembrando que o edifício sempre foi mantido com contributos populares.
1: Estamos aqui no fundo a restaurar o telhado, antes de mais agradecer à Câmara, porque sem o apoio da Câmara seria-nos impossível. Portanto, ela deu-nos o apoio para dos 70 mil euros que foi dito. Portanto, e sim senhor, demos o arranque. Mas esse dinheiro não é o total. Daí nós fazermos estas atividades e tentarmos chamar a atenção até para a capela e para as pessoas olharem e verem. E acho que temos de ter orgulho da nossa capela, principalmente porque ela não foi sempre construída e reconstruída, construída através dos dinheiros do povo. Portanto, com a ajuda de donativos de senhores, né? Mas no fundo nunca foi assim aquela coisa da igreja, a igreja é que construiu, não. Esta é a capela do povo, portanto é a capela de Porto Alegre, e acho que é isso que tem o valor e que nós devemos ter que manter.
0: A venda das telhas integra o programa da segunda edição da Sopa de Peixe, que regressa ao Largo da Capela no dia 19 de setembro, a partir das 17 horas. A Expo Mora, que vai decorrer de sexta-feira a domingo, continua a ser o grande acontecimento cultural do concelho, reunindo espetáculos, gastronomia e a participação do tecido económico, empresarial e social local. Em declarações à Rádio Porto Alegre, o presidente da Câmara de Mora, Luís Simão, disse que a autarquia espera uma forte afluência ao certame, onde todos os espetáculos são gratuitos.
2: A Expo Mora, digamos que é o grande acontecimento em termos de culturais do nosso concelho. Vamos ter aqui bons espetáculos. Temos na nossa exposição todo o tecido económico, empresarial e social do concelho. E a nossa expectativa é que venham a Mora muitas pessoas que desfrutem da feira. Os espetáculos que vão ter são todos eles gratuitos. Exceto a tourada, vamos ter a tourada que não é promovida por nós. E esse sim tem um valor, tem um custo. Mas também esperemos que também tinha muita gente neste evento. Bom, as expectativas são boas. Temos a feira praticamente montada, já começaram os expositores a montar os seus stands e os feirantes também a chegar até ao segunda-feira, e aquilo que nós pretendemos é que seja, na linha do que tem acontecido sempre, mais um momento importante para o Conselho de Mar. Quando resolvemos pedir os artistas, foi um pouco também de ver quem é que já cá vem noutros anos e não tentar repetir. E depois tentar abranger públicos diferentes, naturalmente. Como eu disse há pouco, a tourada, já há 4 anos que está a acontecer, vai voltar à feira. Temos uma exposição de uma pintora muito conhecida aqui na nossa zona, e vamos inaugurá-la também na sexta-feira, no dia de início da Expo Mora. E vai também ter as suas obras aqui expostas ao público. Vamos ter um palco secundário, onde também vamos ter concertos para públicos variados, e além dos concertos também uma peça de teatro dedicada às crianças, para as crianças e para os pais poderem vir também até aqui, e que as mais crianças possam também desfrutar um bocadinho da Expo Mora. E depois temos toda a gastronomia associada a este evento, e de facto creio que estarão organizadas as condições para que seja um sucesso.
0: Exposições, atividades desportivas e culturais, animação infantil e momentos musicais. Destacando-se os concertos de Nena, esta sexta-feira, Miguel Araújo no sábado e Bispo no domingo, marcam mais uma edição da Expo Mora.
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2: Muito bom dia. 8 horas com 17 minutos. Hoje é sexta-feira. Edição de 11 de setembro, ano 2026, 8 horas com 17 minutos. Ora, vai estar mais calor para o fim de semana, a subida das temperaturas, aviso amarelo já a partir de amanhã, sábado, a partir das 10 horas e até às 5 da tarde de domingo, aviso amarelo, indicador de tempo quente no Alto Alentejo. Esta sexta-feira, com outra subida das temperaturas, conta com cenário de céu limpo. É assim em todo o território nacional. O sol vai estar a brilhar e o vento a soprar-se moderado. 33 graus de máxima para Lisboa e Castelo Branco, Porto com 26 graus, Faro com 29, as cidades de Évora e Beja com 35, 34 máxima para Santarém, Porto Alegre com 32 graus de máxima. Amanhã Porto Alegre atinge a temperatura de 35 graus, depois no sábado 36 graus.

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0: Hoje é sexta-feira. 8 horas 19 minutos, programa da manhã, consigo em direto até ao meio-dia.
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0: Estamos então de regresso com o nosso programa da manhã.
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0: 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Hoje, a Helena Guerra com a taxa Euribor.
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espaço de informação ao consumidor de hoje falamos sobre a taxa Euribor associada ao crédito à habitação. Os consumidores que tenham o crédito à habitação revisto em julho vão voltar a sentir um aumento da prestação mensal. Embora as subidas sejam relativamente moderadas, constituem mais um teste à capacidade financeira de muitas famílias, sobretudo daquelas que já têm um orçamento muito pressionado pelo aumento do custo de vida. A prestação da casa continua a representar a maior despesa mensal para milhares de agregados familiares. Quando aumenta, mesmo que apenas algumas dezenas de euros, reduz a margem disponível para suportar outras despesas essenciais, como é o caso da alimentação, da energia, da educação ou dos transportes. Segundo as médias da Euribor em junho, os contratos revistos em julho registram aumentos em todas as maturidades, tomando, por exemplo, como exemplo, o prazo de 30 anos e um spread de 1%, verifica-se que, por exemplo, para um capital de 100 mil euros, o crédito terá uma variação na prestação mensal de, para uma taxa Euribor a 3 meses, mais 12,56 euros. Já, por exemplo, para um capital em dívida de 150 mil euros, a prestação com a Euribor a 3 meses irá subir mais 18,85 euros. Já no caso do capital em dívida ser de 250 mil euros, o valor subirá mais 31,42 euros. No site da DECO temos outros cenários, por exemplo, se a Euribor for revista há 6 ou 12 meses, por isso poderá consultar para saber qual será aproximadamente a situação que poderá vir a acontecer relativamente à sua prestação do crédito à habitação. Os aumentos são particularmente expressivos nos contratos indexados à Euribor a 12 meses, uma vez que a revisão incorpora a evolução das taxas ao longo de um período mais alargado. Um aumento de 30 ou 40 euros por mês pode parecer reduzido quando analisado isoladamente, no entanto, importa olhar para o orçamento familiar como um todo. Por exemplo, um aumento de 40 euros representa cerca de 480 euros por ano. Já um aumento de cerca de 60 euros corresponde a mais de 720 euros anuais. E, por exemplo, um aumento próximo dos 100 euros significará um acréscimo superior a 1.100 euros por ano. Para muitas famílias, este montante equivale ao orçamento anual das férias ou ao pagamento dos seguros, por exemplo, como é o caso do seguro automóvel, ou mesmo a uma parte significativa das despesas escolares. Quando o orçamento já está totalmente comprometido, qualquer aumento da prestação pode obrigar a reduzir a poupança ou mesmo recorrer ao crédito para fazer face às despesas correntes. As famílias mais vulneráveis são aquelas que destinam mais de um terço do rendimento líquido ao pagamento de créditos, possuem vários empréstimos em simultâneo, têm pouco ou nenhuma poupança de emergência e registaram recentemente uma diminuição de rendimentos, por exemplo, ou

suportam despesas acrescidas com filhos ou familiares dependentes. Nestes casos, uma pequena subida da prestação pode traduzir-se numa dificuldade crescente em cumprir todos os compromissos financeiros. Embora a evolução da Euribor não dependa das famílias, existem orçamentos que já estão muito pressionados com todos os encargos que as famílias suportam. A atualização da prestação

0: global do empréstimo. Dependendo ainda do perfil da família e da sua capacidade financeira, pode ser oportuno ponderar soluções que proporcionem maior estabilidade nas prestações. Por exemplo, analisar a possibilidade de uma taxa fixa ou uma taxa mista. Quem antecipa dificuldades não deve esperar pelo atraso nas prestações, deve contactar atempadamente o banco para que verifique se há soluções de reestruturação ou renegociação antes de surgir o incumprimento. A evolução das taxas de juros demonstra que os créditos à habitação estão sujeitos às condições dos mercados financeiros e, por isso, mais do que reagir quando a prestação aumenta, importa preparar o orçamento para diferentes cenários. As famílias que acompanham regularmente as suas despesas mantêm uma reserva financeira e conhecem os seus direitos e estão mais preparadas para enfrentar períodos de subida de taxas de juros sem comprometer a sua estabilidade financeira. Mais do que saber quando aumenta a prestação da casa, importa perceber quanto esse aumento representa no equilíbrio financeiro da família. É essa a visão global que permite tomar decisões atempadas e evitar situações de sobreendividamento. Mas também já sabe que, se precisar do nosso aconselhamento, a DEC disponibiliza uma equipa de especialistas na área da proteção financeira e estamos, por isso, disponíveis para ajudar. Pode fazer o contacto sempre através da DEC Alentejo, através do contacto 266-744-564.
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2: Foi o espaço DECO Alentejo. São agora 8 horas com 26 minutos. Muito bom dia, bom fim de semana com a Rádio Porto Alegre. Não esqueça que está a decorrer a Feira das Cebolas até domingo em Porto Alegre. Destacamos o espetáculo de logo à noite com Nininho Vaz Maia no palco principal do Parque de Feiras e Exposições em Porto Alegre. É o segundo dia e naturalmente que o convite é para que os ouvintes estejam na Feira das Cebolas em visita a Porto Alegre. A partir das 18h30, a emissão especial desde este evento aqui para a Rádio Porto Alegre com a nossa equipa que vai assim trazer os momentos mais marcantes nesse e neste segundo dia da edição de 2026 da Feira das Cebolas. Logo à noite, Nininho Vaz Maia em Porto Alegre, a não perder.
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2: Hoje estou chateado. Nininho Vaz Maia, bom dia, 8h28.

0: Nininho Vaz Maia, hoje estou chateado, mas não há razão para estarem chateados os ouvintes, porque ele vai estar em direto logo ao vivo no grande palco da Feira das Cebolas em Porto Alegre. Daqui a mais alguns minutos, a revista da imprensa, os títulos dos jornais de sexta-feira, hoje é notícia. Passos avisa Montenegro. Cartel trama prostituição. Estes e outros destaques na edição da Revista da Imprensa com o apoio da Multi Ribeiro. É daqui a pouco a edição primeira do dia de sexta-feira, a Revista da Imprensa, os destaques dos jornais com o apoio da Multi Ribeiro. 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
3: Hoje é sexta-feira, 11 de setembro deste ano de 2026, na imprensa escrita nacional. Hoje é notícia: Passos avisa Montenegro, cartel trama prostituição. 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

0: A revista da imprensa com os títulos dos jornais. Carla Aguiar, bom dia.
1: Olá César, bom dia. Passos avisa Montenegro, o tempo está a esgotar-se. Ricardo Reis, despedido do FMI por criticar a administração Trump. Temas em destaque hoje no Jornal Expresso. No Correio da Manhã, denúncia contra cartel, trama rede de prostituição, carta anónima sobre tráfico de droga, iniciou investigação. E ainda, escândalo do elefante branco, escutas telefónicas revelam contratação de mulheres. No Público, inflação alta por mais tempo, faz antever novas subidas dos juros. 25 anos do 11 de setembro. O mundo mudou, mas não ficou melhor. No Nascer do Sol, orçamento fantasma esvazia oposição. O investimento em defesa é uma oportunidade extraordinária para alavancar a economia nacional. Ministro Nuno Melo fala com Manuel Monteiro sobre o novo conceito estratégico da defesa nacional. No Jornal de Notícias, ganhos do Estado com IVA pagam alívio do IRS. Milhares de alunos começam aulas sem todos os professores. No Diário de Notícias, Estados Unidos, 25 anos do 11 de setembro, o Império contra-atacou, mas o mundo nunca mais foi o mesmo. 70 mil alunos regressam às aulas sem terem todos os professores, também em destaque no Diário de Notícias. No Negócios, as horas que mudaram o mundo. Na aviação, há o antes e o pós 2001. A banca foi forçada a ser vigilante após ataques. A economia mundial abrandou os 8 momentos-chave. E no Económico, Air France, KLM incluiu a opção para pagamento da TAP em ações. Nos desportivos, no Record, só Barcelona marca mais do que o Benfica. No jogo dupla de aço, Bednarek e Kiwori voltam a juntar-se e querem de novo a baliza a zeros na viagem a Rio Maior, onde os Dragões perderam na época passada. E na bola, talento à solta, Pestiani e Schderup deslumbraram e são os miúdos maravilha do Benfica de Marco Silva.
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1: E só já faltam 15 minutos e meio para as 9 da manhã. À hora certa, sabemos que contamos com a informação atualizada às notícias do Alto Alentejo na Rádio Porto Alegre. Está então a decorrer a edição 2026 da Feira das Bolas em Porto Alegre. Hoje, outro grande dia. A partir das 18h30, a emissão especial desde a Feira das Cebolas, com transmissão aqui na Rádio Porto Alegre com a equipa Maravilha da Rádio Porto Alegre. Na programação da sexta-feira, aqui na nossa emissão, logo a partir das 21h, temos a fadista apresentadora Dina Valério, que apresenta mais uma emissão de Entre Fados. Há dois convidados da direção da Rádio Porto Alegre que vão falar sobre essa relação com a cultura portuguesa, a importância do fado na grelha de programação da Rádio Porto Alegre. Por isso, vamos ter aí o presidente do Conselho de Administração, Joaquim Conde, e o diretor de programas que vão estar a falar de fado numa conversa muito interessante com Dina Valério. Por isso, é escutar logo a partir das 21h e até às 23h, Entre Fados, esta sexta-feira, na Rádio Porto Alegre. E por falar em fado, fala-se também numa pujante voz do fado, Sara Correia. O tema Chelas. Edição de sexta-feira, bom fim de semana para si.

0: Faltam agora 10 minutos para as 9 da manhã, sexta-feira. Bom dia, bom fim de semana. 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

Bom dia, agora faltam 6 minutos e meio para as 9, sexta-feira 11 de setembro deste ano de 2026. O tempo quente é para continuar, fim de semana com mais calor, aviso amarelo no sábado em várias regiões de Portugal continental. Não esqueçam, Feira das Bolas em Porto Alegre, hoje o segundo dia, já temos vindo a destacar vários eventos, concertos, nomes da música e neste caso temos para o dia de domingo os Bandidos do Cante, que vão subir ao palco principal da Feira das Bolas. É outro nome a não perder-se por Porto Alegre. E com eles fechamos a hora. Tanto tempo, Bandidos do Cante. Bom fim de semana para si. Boa viagem. O programa da manhã está em formato XL até ao meio-dia.

0: Os bandidos do Cante, tanto tempo. Faltam 2 minutos e meio para as notícias. Acontecem às 9 na Rádio Porto Alegre. Nós voltamos a seguir. Boa sexta-feira e bom fim de semana com a Rádio Porto Alegre.
1: Hoje é sexta-feira.
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1: 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A Presidente da Câmara de Porto Alegre, Firmelinda Carvalho, afirmou esta quinta-feira, na inauguração da Feira das Cebolas, que o interior não precisa de caridade política, merece que seja feita justiça. A autarca defendeu que o Estado deve finalmente responder às necessidades do território, lembrando que Porto Alegre vive há décadas à espera de investimentos essenciais.
2: O interior não precisa de caridade política. O interior merece que seja feita justiça. Porto Alegre é um bom exemplo do que digo. Tem vivido ao longo de décadas das promessas de execução dos investimentos que necessita. Seja o novo Centro de Formação da Guarda Nacional Republicana, que neste momento está em fase de elaboração do projeto técnico, seja a tão desejada autoestrada e o novo troço do IC13, seja o investimento na ferrovia, com a modernização e eletrificação da linha de leste e a deslocalização da estação para junto da Zona Industrial de Porto Alegre. Não escondo que tem sido possível dar novos passos com o apoio do presente governo, mas também não escondo que gostaria que todos estes procedimentos fossem mais céleres. Porto Alegre precisa de recuperar o tempo perdido e os muitos anos de pouco investimento público e atenção. O Alto Alentejo, Porto Alegre inclusivo, exige a dignidade e os investimentos parte do Estado Central, que têm sido negados ao longo de décadas.
1: No seu discurso, Firmelinda Carvalho destacou ainda o dinamismo empresarial do concelho, com novas ampliações industriais, desenvolvimento de produtos e recuperação de lotes devolutos.
2: Neste momento, no concelho de Porto Alegre, posso dar nota de que está em curso um grande volume de investimento, principalmente em ampliações e desenvolvimento de novos produtos em algumas empresas, como por exemplo, e destaco, e não levarão a mal, tantas outras também que estão a fazer o mesmo, mas destacava os investimentos de maior dimensão, como por exemplo estão a ser feitos pela Selenes, pelo Grupo Jerónimo Martins, pelos Queijos de Santiago e pelo Chinson. A par destes eventos, gostaria também de destacar que estão em curso a instalação de novas empresas na zona industrial, nomeadamente na parte nova. A Câmara tem também procedido à recuperação de muitos lotes que se encontravam alienados, mas sem ocupação há muitos anos, estando a colocar os mesmos novamente no mercado.
1: Enquanto o Presidente da Associação de Agricultores do Distrito de Porto Alegre sublinhou também a importância da terra e dos produtos agrícolas de excelência, muitos com denominação de origem protegida, que ajudam a fixar a população e a preservar o território.
2: Longe dos grandes centros urbanos, a economia de regiões como a nossa depende profundamente da terra. Daí a importância deste evento que vamos inaugurar. A Feira das Cebolas faz parte do património do Concelho de Porto Alegre desde 1753. Foi tendo ao longo dos anos abordagens diferentes, vários modelos que nos trouxeram ao dia de hoje. Quando cheguei ao município de Porto Alegre, tomei a decisão de aportar à Feira das Cebolas vários setores da economia do concelho, pelo que desafiámos os empresários e as nossas instituições para ser possível construir o evento desta dimensão.
1: A cerimónia foi presidida pelo Secretário de Estado de Agricultura, João Moura, que afirmou que os territórios do interior têm uma importância extrema para Portugal, lembrando que décadas de estratégias centradas nas áreas metropolitanas criaram desequilíbrios profundos.
3: Territórios do interior para nós têm, não é mais nem menos importância, têm uma importância extrema para Portugal, porque ao longo dos séculos foram sendo dadas tendências, estratégias,

0: no nosso país em que duas ou três áreas metropolitanas de Portugal parece que era ali que tudo acontecia, não só ao nível da decisão política, mas também da nossa decisão familiar, quando dizíamos aos nossos filhos a verdadeira oportunidade está na tecnologia em Lisboa, ou no Porto, ou em Coimbra, nas cidades que iam aglomerando. Isto teve consequências terríveis no nosso território.
1: O governante destacou ainda o reforço financeiro para a agricultura extensiva e a pastorícia, defendendo que o país pode aprender com o exemplo de Porto Alegre.
0: Infelizmente que a agricultura este ano deu um forte contributo para contrariar estes ciclos, ao atribuir aqui um reforço financeiro fortíssimo para a agricultura extensiva, a pastorícia extensiva, que é um ensinamento que, no fundo, o Distrito de Porto Alegre há muitos anos nos está a dar, que o resto do país também pode aprender desta forma, utilizando o nosso território, e é isto, a verdadeira coesão territorial.
1: A Feira das Cebolas abriu esta quinta-feira e decorre até domingo no Parque de Feiras e Exposições, com 4 dias dedicados à economia local, artesanato, pecuária, gastronomia e música. O secretário de Estado da Agricultura, João Moura, garantiu que o governo vai concretizar a barragem do Pisão, afirmando que não há providências capazes de derrubar a execução do projeto. João Moura, que falava esta quinta-feira na inauguração da Feira das Cebolas em Porto Alegre, defendeu que Portugal precisa de mecanismos que impeçam que um conjunto de cidadãos, por questões menores, inviabilizem projetos maiores, sublinhando que o governo está totalmente comprometido com a execução da obra.
0: Aqui a barragem bem próxima do Pisão, não há cá providências e outras coisas que nos vão derrubar. A barragem vai mesmo para a frente. Nós vamos ter é que inventar neste país sistemas para que não haja um conjunto de cidadãos, por questões menores, inviabilizem projetos maiores. E, portanto, este governo vai concretizar essa barragem. Essa barragem vai dar oportunidade de consolidar o regadio já existente, mas ainda potenciar mais regadio, mas também, porque é uma barragem de fins múltiplos, ter outras oportunidades.
1: As obras da barragem do Pisão no Crato estão suspensas na sequência do processo judicial que opõe as associações ambientais à Agência Portuguesa do Ambiente e à Comunidade Intermunicipal do Alto Alentejo. O projeto representa um investimento de 222 milhões de euros e é considerado estruturante para o desenvolvimento do território. A Confraria de Nossa Senhora da Penha, em Porto Alegre, decidiu dar nova vida às telhas retiradas do antigo telhado da capela, atualmente em obras, disponibilizando-as à comunidade como forma de reforçar o envolvimento na preservação do edifício. O presidente da Confraria, Luís Félix, explicou que cada telha é acompanhada por uma inscrição alusiva à reconstrução, permitindo que os visitantes levem consigo um elemento da capela e contribuam simbolicamente para a sua recuperação.
2: Houve aqui algumas telhas que nós conseguimos retirar que não se partiram, e então iríamos vender as telhas por um dinheiro simbólico em que vai o tipo escrito: eu ajudei a reconstruir o telhado da Senhora da Penha. Entretanto, as pessoas podem realmente vir, adquirem uma telha e levam a telha, e pronto, acho que é uma iniciativa engraçada.
3: Mas esta iniciativa vai acontecer, por exemplo, agora nesta segunda edição da Sopa de Peixe?
2: Sim, sim, nós temos já aqui as telhas, se quiseres até te as mostro, estão aqui atrás do muro, ainda não estão limpas, mas pronto, eu acho que ainda temos tempo, vamos limpá-las, vamos fazer uma etiqueta mesmo a dizer, um bocadinho com a nossa história, que acho que é importante, mas o mais importante é, acho que, é para as pessoas sentirem que fazem parte de... Portanto, nós lembrámos, isto é assim, como é que costumo dizer, o não está certo e o pedir não custa, não é? Portanto, eu acho que é uma atividade em que as pessoas podem levar uma telha e ter orgulhosamente lá em casa, dizer, eu contribuí para o telhado da Capela da Senhora da Penha.
1: A intervenção em curso inclui a substituição integral do telhado, operação viabilizada por um apoio de 70 mil euros da Câmara Municipal, valor que não cobre a totalidade da obra, por isso a Confraria tem vindo a promover iniciativas que chamem a atenção para a necessidade de preservar a capela e que reforcem o papel da comunidade, lembrando que o edifício sempre foi mantido com contributos populares.
2: Estamos aqui no fundo a restaurar o telhado. Antes de mais, agradecer à Câmara, porque sem o apoio da Câmara seria-nos impossível. portanto, ela deu-nos o apoio para dos 70 mil euros que foi.

0: foi dito, portanto, e sim senhor, demos o arranque. Mas esse dinheiro não é o total, daí nós fazermos estas atividades e tentarmos chamar a atenção até para a capela e para as pessoas olharem e verem. E acho que temos de ter orgulho da nossa capela, principalmente porque ela não foi sempre construída e reconstruída, construída através dos dinheiros do povo. Portanto, com a ajuda de donativos de senhores, né? Mas no fundo nunca foi assim aquela coisa da igreja, a igreja é que construiu, não. Esta é a capela do povo, portanto é a capela de Porto Alegre, e acho que é isso que tem o valor e que nós devemos ter que manter.
1: A venda das telhas integra o programa da segunda edição da Sopa de Peixe, que regressa ao Largo da Capela no dia 19 de setembro, a partir das 17 horas. A Expo Mora, que vai decorrer de sexta-feira a domingo, continua a ser o grande acontecimento cultural do concelho, reunindo espetáculos, gastronomia e a participação do tecido económico, empresarial e social local. Em declarações à Rádio Porto Alegre, o presidente da Câmara de Mora, Luís Simão, disse que a autarquia espera uma forte afluência ao certame, onde todos os espetáculos são gratuitos.
2: A Expo Mora, digamos que é o grande acontecimento em termos de culturais do nosso concelho. Vamos ter aqui bons espetáculos, temos na nossa exposição todo o tecido económico, empresarial e social do concelho, e a nossa expectativa é que venham a Mora muitas pessoas que desfrutem da feira. Os espetáculos que vão ter são todos eles gratuitos, exceto a tourada. Vamos ter a tourada, que não é promovida por nós, e esse sim tem um valor, tem um custo, mas também esperemos que também tenha muita gente neste evento. Bom, as expectativas são boas. Temos a feira praticamente montada, já começaram os expositores a montar os seus stands e os feirantes também a chegar até ao 5 da feira, e aquilo que nós pretendemos é que seja, na linha do que tem acontecido sempre, mais um momento importante para o Conselho de Mora. Quando resolvemos pedir os artistas, foi um pouco também de ver quem é que já cá vem noutros anos e não tentar repetir. E depois tentar abranger públicos diferentes, naturalmente. Como eu disse há pouco, a tourada, já há 4 anos que está acontecido, vai voltar à feira. Temos uma exposição de uma pintora muito conhecida aqui na nossa zona, e vamos inaugurá-la também na sexta-feira, no dia de início da Expo Mora, e vai também ter as suas obras aqui expostas ao público. Vamos ter um palco secundário, onde também vamos ter concertos para públicos variados, e além dos concertos também uma peça de teatro dedicada às crianças, para as crianças e para os pais poderem vir também até aqui, e que as mais crianças possam também desfrutar um bocadinho da Expo Mora. E depois temos toda a gastronomia associada a este evento, e de facto creio que estarão reunidas as condições para que seja um sucesso.
1: Exposições, atividades desportivas e culturais, animação infantil e momentos musicais. Destacando-se os concertos de Nena, esta sexta-feira, Miguel Araújo no sábado e Bispo no domingo, marcam mais uma edição da Expo Mora.
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4: Bom dia, 9 horas com 16 minutos. Hoje é sexta-feira.
7: Hoje é sexta-feira.
4: Emissão de 11 de setembro, ano 2026. O sol hoje nasceu, passavam já 15 minutos das 7 da manhã, mas nós já estávamos aqui em direto com o nosso programa da manhã. O calor esse é para continuar, subida das temperaturas no fim de semana, aviso amarelo em várias regiões em Portugal continental. O Alto Alentejo fica com aviso amarelo a partir-se das 10 da manhã de sábado e até às 17 horas de domingo. Há indicador de tempo quente para o Distrito de Porto Alegre. Sendo assim, o céu está limpo em todo o território nacional, de norte a sul está ali o sol a brilhar e o céu então limpo. O vento sopra moderado, as temperaturas máximas hoje de 33 graus para as cidades de Lisboa e de Castelo Branco, o Porto com 26 graus, 29 a máxima para Faro, 35 para as cidades mais quentes, Évora e Beja, a cidade de Santarém 34 graus, Porto Alegre hoje com 32 graus de máxima. 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
4: 9 horas, 18 minutos, já a seguir a revista da imprensa, os títulos dos principais jornais nacionais. Hoje é notícia: Passos avisa Montenegro. Cartel trama prostituição. 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Estamos então juntos até ao meio-dia. O formato XL do programa da manhã nesta sexta-feira. Vamos ainda nesta hora contar-se com a edição do Pulsar-se Económico. É mais um conteúdo Rádio Porto Alegre para acompanhar dentro de instantes aqui na Rádio Porto Alegre.

0: bom dia.
1: Hoje é sexta-feira.
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0: Hoje é sexta-feira, 11 de setembro deste ano de 2026, na imprensa escrita nacional. Hoje é notícia: Passos avisa Montenegro, cartel trama prostituição. 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

0: A revista da imprensa com os títulos dos jornais. Carla Aguiar, bom dia.
1: Olá César, bom dia. Passos avisa Montenegro, o tempo está a esgotar-se. Ricardo Reis, despedido do FMI por criticar a administração Trump. Temas em destaque hoje no Jornal Expresso. No Correio da Manhã, denúncia contra cartel, trama rede de prostituição, carta anónima sobre tráfico de droga, iniciou investigação. E ainda, escândalo do elefante branco, escutas telefónicas revelam contratação de mulheres. No Público, inflação alta por mais tempo faz antever novas subidas dos juros. 25 anos do 11 de setembro. O mundo mudou, mas não ficou melhor. No Nascer do Sol, orçamento fantasma esvazia oposição. O investimento em defesa é uma oportunidade extraordinária para alavancar a economia nacional. Ministro Nuno Melo fala com Manuel Monteiro sobre o novo conceito estratégico da defesa nacional. No Jornal de Notícias, ganhos do Estado com IVA pagam alívio do IRS. Milhares de alunos começam aulas sem todos os professores. No Diário de Notícias, Estados Unidos, 25 anos do 11 de setembro, o Império contra-atacou, mas o mundo nunca mais foi o mesmo. 70 mil alunos regressam às aulas sem terem todos os professores, também em destaque no Diário de Notícias. No Negócios, as horas que mudaram o mundo. Na aviação, há o antes e o pós 2001. A banca foi forçada a ser vigilante após ataques. A economia mundial abrandou os 8 momentos-chave. E no Económico, Air France, KLM incluiu a opção para pagamento da TAP em ações. Nos desportivos, no Record, só Barcelona marca mais do que o Benfica. No jogo dupla de aço, Bednarek e Kiwori voltam a juntar-se e querem de novo a baliza a zeros na viagem a Rio Maior, onde os Dragões perderam na época passada. E na bola, talento à solta, Pestiani e Schderup deslumbraram e são os miúdos maravilha do Benfica de Marco Silva.
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0: Agora 9h27, Pulsar Económico.
1: Os preços da energia preocupam 80% dos portugueses e levam a cortes na alimentação e despesas com saúde. É o destaque desta edição do Pulsar Económico.

A 20ª edição do Barómetro sobre Pobreza e Precariedade Económica da Ipsos BVA revela que o custo da energia preocupa 85% dos portugueses em particular e 75% dos europeus, enquanto os gastos com combustíveis causam apreensão a 77% dos inquiridos em Portugal e a 73% na Europa. Para fazer face a estes encargos, nos últimos 12 meses, 38% dos europeus e 28% dos portugueses abdicaram de despesas essenciais, como alimentação ou saúde, para pagar a energia, ao passo que 34% dos europeus e 30% dos portugueses sacrificaram outras necessidades devido aos custos dos combustíveis. Para mitigar o impacto das faturas, 68% dos europeus adotaram estratégias de contenção energética, destacando-se o ato de desligar o aquecimento em certas divisões, limitar a temperatura a menos de 18 graus e reduzir o uso de eletrodomésticos. Além disso, 74% dos pais europeus que não conseguiram manter uma temperatura adequada em casa relataram consequências negativas para os filhos, sendo o impacto no descanso e na concentração fortemente sentido em Portugal, Grécia e Moldávia, num contexto em que 70% dos europeus consideram o acesso à energia acessível pior do que na geração anterior. O mesmo estudo realizado pela Ipsos BVA revela que a insuficiência de rendimentos é a principal causa de precariedade para 71% dos europeus inquiridos que se encontram nessa situação. Este motivo assume maior destaque em países como a Roménia, França e Portugal. No total dos 10 países analisados, cerca de 29% dos cidadãos afirmam viver numa situação financeira e material precária, enquanto mais de um terço dos trabalhadores europeus e 42% dos trabalhadores em Portugal relatam que o rendimento do seu trabalho não é suficiente para cobrir todas as despesas. Essa pressão financeira reflete-se em privações diretas no dia-a-dia para 51% dos europeus, resultando em cortes no lazer, em deslocações, em vestuário e até em necessidades básicas de alimentação. Além disso, 43% dos inquiridos europeus e 33% dos portugueses consideram elevado o risco de entrar em instabilidade financeira nos próximos meses. O preço do cabaz de 63 bens alimentares, monitorizado pela Deco Proteste, subiu

52 cêntimos esta semana, fixando-se nos 255,26 euros. Esta foi a segunda semana consecutiva de aumentos, com os maiores crescimentos percentuais registados no carapau, na courgette e no atum posta em azeite. A evolução dos preços mostra que o mesmo cabaz alimentar está agora 13,34 euros mais caro do que no início do ano e 14,61 euros acima do valor registado há um ano. Na comparação anual, as maiores sobrevalorizações são lideradas pelo carapau, robalo e bacalhau graúdo, enquanto na perspectiva de longo prazo, face ao início de 2022, o cabaz encareceu 67,56 euros, impulsionado sobretudo pela carne de novilho para cozer, pelo bacalhau graúdo e pela couve-coração. O Governo anunciou uma nova redução no IRS até ao sexto escalão, com retroativos a janeiro de 2026, avaliada em 400 milhões de euros e direcionada a cerca de 2 milhões de pessoas. Devido à progressividade do imposto, o alívio vai abranger também os contribuintes dos escalões superiores. O efeito prático será sentido nos salários de novembro e dezembro, através de taxas de retenção na fonte mais baixas, embora o ajustamento implique que, em 2027, os contribuintes possam vir a receber um reembolso menor ou até ter de pagar imposto no momento do acerto anual com a autoridade tributária. Para as empresas e entidades pagadoras de rendimentos, a medida vai exigir a adaptação dos sistemas informáticos para aplicar as novas tabelas de retenção na fonte já em novembro. Adicionalmente, será necessário efetuar pelo menos um segundo ajuste no início de 2027, motivado pela atualização automática dos limites dos escalões do IRS e da redução específica em função do PIB e do IAS, com um impacto previsto de 401 milhões de euros. Fica por esclarecer se em dezembro haverá uma nova alteração de tabelas relativamente às de novembro. A alteração à lei dos compromissos e dos pagamentos em atraso encurta o prazo para considerar uma conta em atraso de mais de 90 dias para 30 dias após a recepção da fatura ou dos bens ou serviços, prazo que passa para 60 dias no caso de entidades públicas de saúde. A partir do encerramento destes prazos, aplicam-se juros de mora sem necessidade de interpelação, utilizando taxas baseadas no Código Comercial, associadas à taxa de refinanciamento do Banco Central Europeu, acrescida de 8 pontos percentuais. A revisão legislativa introduz igualmente alterações ao conceito de fundos disponíveis para cobrir verbas de muito curto prazo, passando a incluir dotações corrigidas e transferências do orçamento do Estado relativas aos 3 meses seguintes, sujeitas a limites comunicados pela entidade orçamental. A previsão da receita efetiva própria, cobrada nos 3 meses seguintes, passa também a integrar ativos e passivos corrigidos de eventuais desvios negativos, mantendo-se a inclusão de receitas próprias já cobradas, empréstimos e transferências pendentes de fundos europeus com faturas devidamente certificadas.

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E chegamos ao fim de mais uma hora na emissão da Rádio Porto Alegre nesta manhã de sexta-feira, 11 de setembro. As notícias voltam de novo à hora certa à Rádio Porto Alegre. Nós voltamos a seguir. Continuamos juntos até ao meio-dia.

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0: A Presidente da Câmara de Porto Alegre, Firmelinda Carvalho, afirmou esta quinta-feira, na inauguração da Feira das Cebolas, que o interior não precisa de caridade política, merece que seja feita justiça. A autarca defendeu que o Estado deve finalmente responder às necessidades do território, lembrando que Porto Alegre vive há décadas à espera de investimentos essenciais.
2: O interior não precisa de caridade política. O interior merece que seja feita justiça. Porto Alegre é um bom exemplo do que digo. Tem vivido ao longo de décadas das promessas de execução dos investimentos que necessita. Seja o novo Centro de Formação da Guarda Nacional Republicana, que neste momento está em fase de elaboração do projeto técnico, seja a tão desejada autoestrada e o novo troço do IC13, seja o investimento na ferrovia, com a modernização e eletrificação da linha de leste e a deslocalização da estação para junto da zona industrial de Porto Alegre. Não escondo que tem sido possível dar novos passos com o apoio do presente governo, mas também não escondo que gostaria que todos estes procedimentos fossem mais céleres. Porto Alegre precisa de recuperar o tempo perdido e os muitos anos de pouco investimento público e atenção. O Alto Alentejo, Porto Alegre inclusive, exige a dignidade e os investimentos de parte do Estado Central, que têm sido negados ao longo de décadas.
0: No seu discurso, Firmelinda Carvalho destacou ainda o dinamismo empresarial do concelho, com novas ampliações industriais, desenvolvimento de produtos e recuperação de lotes devolutos.
2: Neste momento, no concelho de Porto Alegre, posso dar nota de que está em curso um grande volume de investimento, principalmente em ampliações e desenvolvimento de novos produtos em algumas empresas, como por exemplo, e destaco, e não levarão a mal, tantas outras também que estão a fazer o mesmo, mas destacava os investimentos de maior dimensão, como por exemplo estão a ser feitos pela Selenis, pelo Grupo Jerónimo Martins, pelos Queijos de Santiago e pelo Chinson. A par destes eventos, gostaria também de destacar que estão em curso a instalação de novas empresas na zona industrial, nomeadamente na parte nova. A Câmara tem também procedido à recuperação de muitos lotes que se encontravam alienados, mas sem ocupação há muitos anos, estando a colocar os mesmos novamente no mercado.
0: Enquanto o presidente da Associação de Agricultores do Distrito de Porto Alegre sublinhou também a importância da terra e dos produtos agrícolas de excelência, muitos com denominação de origem protegida, que ajudam a fixar a população e a preservar o território.
2: Longe dos grandes centros urbanos, a economia de regiões como a nossa depende profundamente da terra. Daí a importância deste evento que vamos inaugurar. A Feira das Cebolas faz parte do património do Concelho de Porto Alegre desde 1753. Foi tendo ao longo dos anos abordagens diferentes, vários modelos que nos trouxeram ao dia de hoje. Quando cheguei ao município de Porto Alegre, tomei a decisão de aportar à Feira das Cebolas vários setores da economia do concelho, pelo que desafiámos os empresários e as nossas instituições para ser possível construir o evento desta dimensão.
0: A cerimónia foi presidida pelo secretário de Estado de Agricultura, João Moura, que afirmou que os territórios do interior têm uma importância extrema para Portugal, lembrando que décadas de estratégias centradas nas áreas metropolitanas criaram desequilíbrios profundos.
3: Territórios do interior para nós têm, não é mais nem menos importância, têm uma importância extrema para Portugal, porque ao longo dos séculos foram sendo dadas tendências, estratégias no nosso país em que duas ou três áreas metropolitanas de Portugal, parece que era ali que tudo acontecia, não só ao nível da decisão política, mas também da nossa decisão familiar, quando dizíamos aos nossos filhos, a verdadeira oportunidade está na tecnologia em Lisboa, ou no Porto, ou em Coimbra, nas cidades que iam aglomerando. Isto teve consequências terríveis no nosso território.
0: O governante destacou ainda o reforço financeiro para a agricultura extensiva e a pastorícia, defendendo que o país pode aprender com o exemplo de

0: Porto Alegre.
1: Infelizmente, que a agricultura este ano deu um forte contributo para contrariar estes ciclos, ao atribuir aqui um reforço financeiro fortíssimo para a agricultura extensiva, a pastorícia extensiva, que é um ensinamento que, no fundo, o Distrito de Porto Alegre há muitos anos nos está a dar, que o resto do país também pode aprender desta forma, utilizando o nosso território, e é isto, a verdadeira coesão territorial.
0: A Feira das Cebolas abriu esta quinta-feira e decorre até domingo no Parque de Feiras e Exposições, com 4 dias dedicados à economia local, artesanato, pecuária, gastronomia e música. O secretário de Estado da Agricultura, João Moura, garantiu que o Governo vai concretizar a barragem do Pisão, afirmando que não há providências capazes de derrubar a execução do projeto. João Moura, que falava esta quinta-feira na inauguração da Feira das Cebolas em Porto Alegre, defendeu que Portugal precisa de mecanismos que impeçam que um conjunto de cidadãos, por questões menores, inviabilizem projetos maiores, sublinhando que o Governo está totalmente comprometido com a execução da obra.
1: Aqui a barragem bem próxima do Pisão, não há cá providências e outras coisas que nos vão derrubar. A barragem vai mesmo para a frente. Nós vamos ter é que inventar neste país sistemas para que não haja um conjunto de cidadãos, por questões menores, inviabilizem projetos maiores. E, portanto, este Governo vai concretizar essa barragem. Essa barragem vai dar a oportunidade de consolidar um regadio já existente, mas ainda potenciar mais regadio, mas também, porque é uma barragem de fins múltiplos, ter outras oportunidades.
0: As obras da barragem do Pisão no Crato estão suspensas na sequência do processo judicial que opõe as associações ambientais à Agência Portuguesa do Ambiente e à Comunidade Intermunicipal do Alto Alentejo. O projeto representa um investimento de 222 milhões de euros e é considerado estruturante para o desenvolvimento do território. A Confraria de Nossa Senhora da Penha em Porto Alegre decidiu dar nova vida às telhas retiradas do antigo telhado da capela, atualmente em obras, disponibilizando-as à comunidade como forma de reforçar o envolvimento na preservação do edifício. O presidente da Confraria, Luís Félix, explicou que cada telha é acompanhada por uma inscrição alusiva à reconstrução, permitindo que os visitantes levem consigo um elemento da capela e contribuam simbolicamente para a sua recuperação.
2: Houve aqui algumas telhas que nós conseguimos retirar que não se partiram, então iríamos vender as telhas por um dinheiro simbólico em que vai o tipo escrito: eu ajudei a reconstruir o telhado da Senhora da Penha. Entretanto, as pessoas podem realmente vir, adquirem uma telha e levam a telha e pronto, acho que é uma iniciativa engraçada.
3: Mas esta iniciativa vai acontecer, por exemplo, agora nesta segunda edição da Sopa de Peixe?
2: Sim, nós temos já aqui as telhas, se quiseres até te as mostro, estão aqui atrás do muro, ainda não estão limpas, mas pronto, eu acho que ainda temos tempo, vamos limpá-las, vamos fazer uma etiqueta mesmo a dizer, um bocadinho com a nossa história, que acho que é importante, mas o mais importante é, acho que, é para as pessoas sentirem que fazem parte de... Portanto, nós lembrarmos, isto é assim, como eu costumo dizer, o não está certo e o pedir não custa, não é? Portanto, eu acho que é uma atividade em que as pessoas podem levar uma telha e ter orgulhosamente lá em casa, dizer, eu contribuí para o telhado da Capela da Senhora da Penha.
0: A intervenção em curso inclui a substituição integral do telhado, operação viabilizada por um apoio de 70 mil euros da Câmara Municipal, valor que não cobre a totalidade da obra, por isso a Confraria tem vindo a promover iniciativas que chamem a atenção para a necessidade de preservar a capela e que reforcem o papel da comunidade, lembrando que o edifício sempre foi mantido com contributos populares.
2: Estamos aqui no fundo a restaurar o telhado. Antes de mais, agradecer à Câmara, porque sem o apoio da Câmara seria-nos impossível. Portanto, ela deu-nos o apoio dos 70 mil euros que foi dito. Portanto, e sim senhora, demos o arranque. Mas esse dinheiro não é o total. Daí nós fazermos estas atividades e tentarmos chamar a atenção até para a capela e para as pessoas olharem e verem. E acho que temos de ter orgulho da nossa capela, principalmente porque ela não foi sempre construída e reconstruída, construída através dos dinheiros do povo. Portanto, com a ajuda de donativos de senhores, né? Mas no fundo nunca foi assim aquela coisa da igreja, a igreja é que construiu, não. Esta é a capela do povo, portanto é a capela de Porto Alegre, e acho que é isso que tem o valor e que nós devemos ter que manter.

0: A venda das telhas integra o programa da segunda edição da Sopa de Peixe, que regressa ao Largo da Capela no dia 19 de setembro, a partir das 17 horas. A Expo Mora, que vai decorrer de sexta-feira a domingo, continua a ser o grande acontecimento cultural do concelho, reunindo espetáculos, gastronomia e a participação do tecido económico, empresarial e social local. Em declarações à Rádio Porto Alegre, o presidente da Câmara de Mora, Luís Simão, disse que a autarquia espera uma forte afluência ao certame, onde todos os espetáculos são gratuitos.
1: A Expo Mora, digamos que é o grande acontecimento em termos de culturais do nosso concelho. Vamos ter aqui bons espetáculos, temos na nossa exposição todo o tecido económico, empresarial e social do concelho, e a nossa expectativa é que venham a Mora muitas pessoas que desfrutem da feira. Os espetáculos que vão ter são todos eles gratuitos, exceto a tourada. Vamos ter a tourada, que não é promovida por nós, e esse sim tem um valor, tem um custo, mas também esperemos que também tenha muita gente neste evento. Bom, as expectativas são boas, temos a feira praticamente montada, já começaram os expositores a montar os seus stands e os feirantes também a chegar até ao segunda-feira, e aquilo que nós pretendemos é que seja, na linha do que tem acontecido sempre, mais um momento importante para o Conselho de Mora. Quando resolvemos pedir os artistas, foi um pouco também de ver quem é que já cá vem noutros anos e não tentar repetir. E depois tentar abranger públicos diferentes, naturalmente. Como eu disse há pouco, a tourada, já há 4 anos que está a acontecer, vai voltar à feira. Temos uma exposição de uma pintora muito conhecida aqui na nossa zona, e vamos inaugurá-la também na sexta-feira, no dia de início da Expo Mora, e vai também ter as suas obras aqui expostas ao público. Vamos ter um palco secundário, onde também vamos ter concertos para públicos variados, e além dos concertos também uma peça de teatro dedicada às crianças, para as crianças e para os pais poderem vir também até aqui, e que as mais crianças possam também desfrutar um bocadinho da Expo Mora. E depois temos toda a gastronomia associada a este evento, e de facto creio que estarão reunidas as condições para que seja um sucesso.
0: Exposições, atividades desportivas e culturais, animação infantil e momentos musicais, destacando-se os concertos de Nena, esta sexta-feira, Miguel Araújo no sábado e Bispo no domingo, marcam mais uma edição da Expo Mora.
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0: Muito bom dia, 10 horas mais 21 minutos. Hoje é sexta-feira, emissão de 11 de setembro, ano 2026. Vamos olhar aqui no estúdio Rádio Porto Alegre a previsão do estado do tempo para o dia de hoje. Ora, vai ser um dia de calor. Vamos contar-se com céu limpo. O sol está a brilhar de norte a sul de Portugal. O vento sopra moderado. As máximas hoje, Lisboa com 33 graus, a mesma máxima para Castelo Branco, a cidade invicta do Porto com 26 graus, no Algarve, a capital Faro está hoje com a temperatura máxima de 29, as cidades do Alentejo, as de Évora e de Beja com 35, 34 máxima para Santarém, para o Ribatejo, Porto Alegre hoje com 32 graus de máxima. Para o fim de semana temos mais calor, vão subir as temperaturas. O distrito de Porto Alegre, juntamente com outros distritos em Portugal continental, aviso amarelo. Fica ativo esse aviso meteorológico a partir das 10 da manhã de sábado e até domingo, até às 17 horas, tempo quente. 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
0: Hoje é sexta-feira. São 10 horas mais 23 minutos. Estamos de regresso. Mais uma hora na nossa manhã aqui na Rádio Porto Alegre.
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0: Há então mais música para ambientar a nossa manhã de sexta-feira. 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
0: E temos o Coduro da Marta. Com Marta Ferreira.

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0: A versão da Casa da Mariquinhas com o emblemático grupo Zimbro.
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0: Este é o novo tema de Mónica Sintra, chama-se Barbie. Estamos a 10 minutos das 11, ainda não são horas de almoço, mas podemos já começar a ter algumas ideias. Tem ideias para a hora do almoço? Não? Então o melhor é escutar agora as receitas com azeite São Mamed.
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1: Olá, bom dia. Eu sou a São Neto e trago então para hoje, para o nosso almoço, mais uma receita com azeite São Mamete. Uma receita saborosa e equilibrada. São filetes de pescada marinados com limão e knorr, alho. E depois os filetes são panados com maisena e ovo, imagine só, maravilha. Acompanhados por puré de espinafres e molho de marisco com um toque de aguardente e também, claro, um toque de azeite São Mamete. Ora bem, quanto aos ingredientes, é preciso 100 ml de sumo de limão, 200 gramas de maisena, 8 ovos batidos, 2 colherzinhas de azeite São Mamete para fritar. Para o molho, portanto, o knorr de marisco, a manteiga, o alho esmagado, aguardente, coentros frescos e também água. Portanto, vamos à preparação. Diluir o knorr, o alho e o sumo de limão. Temperar os filetes com sal e pimenta, cobrir com a mistura e deixar marinar mais ou menos uns 5 minutos. Passar os filetes pela maisena, depois pelo ovo batido. Fritar em azeite, São Mamete, o azeite bem quentinho. Para o molho, refogar o alho na manteiga com talos de coentros. Regar com aguardente. Adicionar o knorr creme de marisco diluído em água. Deixar ferver por 5 minutos e depois triturar tudo muito bem. Finalizar com os coentros picados e para o puré de espinafres. Aquecer a água e dissolver o knorr no puré de batata. Juntar a manteiga e os espinafres, envolver tudo muito bem. A seguir, é só servir estes filetes com puré e molho de marisco. Foi mais uma receita com azeite São Mamete. Tenha bom apetite.
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0: 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Chegamos ao fim desta hora na antena da Rádio Porto Alegre, na nossa manhã de sexta-feira. Vamos acertar os ponteiros do relógio. Voltamos depois dos traços sonoros da hora certa para continuarmos ligados juntos até ao Jornal do Meio-Dia. Estamos então juntos. Bom fim de semana com a Rádio Porto Alegre. Bom dia.
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16: Muito bom dia, 11 horas com 7 minutos. Hoje o sol nasceu, eram 7 horas e 15 minutos, mas já estava no ar a nossa emissão em direto aqui da Rádio Porto Alegre. O sol vai estar aí presente no dia de hoje. Há a subida das temperaturas para o fim de semana e aviso amarelo já a partir das 10 horas de sábado e até domingo, até às 17 horas. Quer dizer então que o fim de semana vai ser de imenso calor. O dia de hoje conta com cenário de céu limpo, com o sol a brilhar de norte a sul de Portugal continental. O vento sopra moderado, máximas 33 graus para Lisboa e Castelo Branco, a cidade do Porto com 26 graus, Faro com 29, Évora e Beja, as cidades mais quentes nesta sexta-feira, 35 graus. Santarém com 34, Porto Alegre com 32 graus de máxima. Amanhã, Porto Alegre conta com 35 de máxima, no domingo com 36 graus. 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
16: Bom dia.
18: Hoje é sexta-feira.
16: Vamos à música até ao meio-dia.
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0: Os irmãos Coragem e Vou Dar Um Saltinho. Ao menos ninguém se pode queixar que a música não é animada, porque afinal estamos em formato quase de fim de semana e hoje...
1: Hoje é sexta-feira!
0: Mais música, bom dia! 11 e 19.
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0: Esta é a música nova de Ruth Marlene, chama-se Temos Pena. São 11 horas com 23 minutos. Não esqueça que está a acontecer a Feira das Cebolas em Porto Alegre. Hoje vai ser o segundo dia. O evento surge por Porto Alegre até ao domingo e logo depois das 18h30, a não perder, outra emissão especial com a nossa equipa Maravilha Rádio Porto Alegre, que vai trazer todos os momentos importantes neste segundo dia por Porto Alegre, e pode escutar a nossa emissão aqui na antena da Rádio Porto Alegre.
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0: Olhando a programação da Rádio Porto Alegre para o fim de semana, e já nesta noite, a partir das 21 horas, o programa Entre Fados vai acontecer com a nossa fadista apresentadora Dina Valério, que vai estar à conversa com a direção da Rádio Porto Alegre, também sobre a sua relação com a cultura portuguesa. Por isso, já sabe, vamos contar-se com outro programa bem preenchido e bem construído para escutarmos todos logo a partir das 21 horas nesta noite de sexta-feira, Entre Fados na Rádio Porto Alegre com Dina Valério. No fim de semana há mais programas interessantes. Temos um de história local com a direção para o programa com o historiador Jorge Rosa, do Alto do Menhir da Meada. Este sábado, a partir das 18 horas, vamos contar-se com outro episódio e com uma história curiosa, o tal duelo parlamentar. Isto aconteceu no dia 26 de janeiro de 1889, quando a Câmara dos Deputados foi palco de um intenso debate por causa da redação de uma ata e do uso da palavra sindicato. O confronto opôs duas figuras de destaque do Alto Alentejo, Frederico Laranjo, ainda José Ruivo Godinho, de Povo e Meadas. É outro ponto da história local a não perder-se este sábado, depois das 18 horas.

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Hoje é sexta-feira. 11:30 da manhã. 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
0: E sabe bem agora esta sonoridade, esta hora, não é verdade? Estamos a 23 minutos do meio-dia, à hora certa o Jornal do Meio-Dia com as notícias da nossa região na Rádio Porto Alegre. Até lá, a música num exclusivo comercial de Remagna, Zona Industrial de Porto Alegre. 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

0: Faltam 18 minutos para as 12. 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
0: Continuamos com a música.

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1: É o ponto final na nossa manhã de sexta-feira, 11 de setembro, ano 2026. As notícias acontecem à hora certa. No Jornal do Meio-Dia, as notícias do Alto Alentejo passam aqui na Rádio Porto Alegre. Ponto final, então. Despede-se César Azeitona. Não esqueçam que podem sempre ficar com a nossa programação, com a nossa Rádio Porto Alegre, logo a partir das 18h30. Esse momento da Feira das Bolas de Porto Alegre passa por aqui. Por isso é a sintonia na Rádio Porto Alegre. Aquele abraço, bom fim de semana.

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A Presidente da Câmara de Porto Alegre, Firmelinda Carvalho, afirmou na inauguração da Feira das Cebolas esta quinta-feira que o interior não precisa de caridade política, merece que seja feita justiça. Na mesma cerimónia, o Secretário de Estado da Agricultura, João Moura, garantiu que o Governo vai concretizar a barragem do Pisão, afirmando que não há providências capazes de derrubar a execução do projeto. Questionado sobre esta intervenção, o Presidente da Câmara Municipal do Crato e da Cima, Joaquim Diogo, afirmou que partilha da mesma leitura expressa pelo Secretário de Estado. Os agricultores

do Distrito de Porto Alegre estão preocupados com a escalada dos preços dos combustíveis, considerando o cenário assustador. A persistência de valores elevados da temperatura máxima, que volta a rondar os 40 graus, coloca o Distrito de Porto Alegre sob aviso amarelo durante o fim de semana.

0: O Jornal do Meio-Dia começa dentro de poucos minutos.
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4: A presidente da Câmara de Porto Alegre, Firmelinda Carvalho, afirmou esta quinta-feira, na inauguração da Feira das Cebolas, que o interior não precisa de caridade política, merece que seja feita justiça. A autarca defendeu que o Estado deve finalmente responder às necessidades do território, lembrando que Porto Alegre vive há décadas à espera de investimentos essenciais.
5: O interior não precisa de caridade política. O interior merece que seja feita justiça. Porto Alegre é um bom exemplo do que digo. Tem vivido ao longo de décadas das promessas de execução dos investimentos que necessita. Seja o novo Centro de Formação da Guarda Nacional Republicana, que neste momento está em fase de elaboração do projeto técnico, seja a tão desejada autoestrada e o novo troço do IC13, seja o investimento na ferrovia, com a modernização e eletrificação da linha de leste e a deslocalização da estação para junto da zona industrial de Porto Alegre. Não escondo que tem sido possível dar novos espaços com o apoio do presente governo, mas também não escondo que gostaria que todos estes procedimentos fossem mais céleres. Porto Alegre precisa de recuperar o tempo perdido e os muitos anos de pouco investimento público e atenção. O Alto Alentejo, Porto Alegre inclusivo, exige a dignidade e os investimentos parte do Estado Central, que têm sido negados ao longo de décadas.
4: No seu discurso, Firmelinda Carvalho destacou ainda o dinamismo empresarial do concelho, com novas ampliações industriais, desenvolvimento de produtos e recuperação de lotes devolutos.
5: Neste momento, no concelho de Porto Alegre, posso dar nota de que está em curso um grande volume de investimento, principalmente em ampliações e desenvolvimento de novos produtos em algumas empresas, como por exemplo, e destaco, e não levarão a mal, tantas outras também que estão a fazer o mesmo, mas destacava os investimentos de maior dimensão, como por exemplo estão a ser feitos pela Selenis, pelo Grupo Jerónimo Martins, pelos Queijos de Santiago e pela Hutchinson. A par destes eventos, gostaria também de destacar que estão em curso a instalação de novas empresas na zona industrial, nomeadamente na parte nova. A Câmara tem também procedido à recuperação de muitos lotes que se encontravam alienados, mas sem ocupação há muitos anos, estando a colocar os mesmos novamente no mercado.
4: Enquanto presidente da Associação de Agricultores do Distrito de Porto Alegre, Firmelinda Carvalho sublinhou também a importância da terra e dos produtos agrícolas de excelência, muitos com denominação de origem protegida, que ajudam a fixar população e a preservar o território.
5: Longe dos grandes centros urbanos, a economia de regiões como a nossa depende.

0: saírem profundamente da terra. Daí a importância deste evento que vamos inaugurar. A Feira das Cebolas faz parte do património do Conselho de Porto Alegre desde 1753. Foi tendo ao longo dos anos abordagens diferentes, vários modelos que nos trouxeram ao dia de hoje. Quando cheguei ao município de Porto Alegre, tomei a decisão de aportar à Feira das Cebolas vários setores da economia do concelho, pelo que desafiámos os empresários e as nossas instituições para ser possível construir um evento desta dimensão.
1: A cerimónia foi presidida pelo secretário de Estado da Agricultura, João Moura, que afirmou que os territórios do interior têm uma importância extrema para Portugal.
2: Territórios do interior para nós têm, não é mais nem menos importância, têm uma importância extrema para Portugal. Porque ao longo dos séculos foram sendo dadas tendências, estratégias no nosso país em que duas ou três áreas metropolitanas de Portugal, parece que era ali que tudo acontecia, não só ao nível da decisão política, mas também da nossa decisão familiar, quando dizíamos aos nossos filhos, a verdadeira oportunidade está na tecnologia em Lisboa, ou no Porto, ou em Coimbra, nas cidades que iam aglomerando. Isto teve consequências terríveis no nosso território.
1: O governante destacou ainda o reforço financeiro para a agricultura extensiva e a pastorícia, defendendo que o país pode aprender com o exemplo de Porto Alegre.
2: Infelizmente, que a agricultura este ano deu um forte contributo para contrariar estes ciclos, ao atribuir aqui um reforço financeiro fortíssimo para a agricultura extensiva, a pastorícia extensiva, que é um ensinamento que, no fundo, o Distrito de Porto Alegre há muitos anos nos está a dar, que o resto do país também pode aprender desta forma, utilizando o nosso território, e é isto, a verdadeira coesão territorial.
1: Em Porto Alegre, o secretário de Estado da Agricultura garantiu ainda que o governo vai concretizar a barragem do Pisão, afirmando que não há providências capazes de derrubar a execução do projeto.
2: Aqui a barragem bem próxima do Pisão, não há cá providências e outras coisas que nos vão derrubar. A barragem vai mesmo para a frente. Nós vamos ter é que inventar neste país sistemas para que não haja um conjunto de cidadãos por questões menores inviabilizem projetos maiores. E portanto este governo vai concretizar essa barragem. Essa barragem vai dar oportunidade de consolidar o regadio já existente, mas ainda potenciar mais regadio, mas também, porque é uma barragem de fins múltiplos, ter outras oportunidades.
1: Em declarações à Rádio Porto Alegre, o Presidente da Câmara do Crato, Joaquim Diogo, afirmou que a região partilha da mesma leitura expressa pelo Secretário de Estado da Agricultura. O também Presidente da CIMA, da Comunidade Intermunicipal do Alto Alentejo, considerou que o país e as regiões definem estratégias claras e que essas estratégias, quando reconhecidas e fundamentadas num projeto de interesse nacional, não podem ficar paradas por iniciativas que, segundo disse, nem suportam custos judiciais.
3: Nós entendemos o mesmo e de facto sentimos que todos estamos a caminhar para ter esse tipo de discurso, mas não só o discurso, ter ações que permitam de alguma forma que isso seja uma realidade. E aquilo que eu tenho pedido é o país define uma estratégia, as regiões definem uma estratégia, como disse aqui o Luís Louros, o nosso reitor da Universidade Politécnica, nós vamos entrar brevemente numa revisão da estratégia 2040 para a região, onde contamos naturalmente com a Universidade Politécnica, mas também com todas as outras entidades, e que não pode, de alguma forma, uma estratégia que é definida, uma estratégia que é reconhecida, uma estratégia que é, de alguma forma, fundamentada através de um projeto de interesse nacional, ser parada por uma iniciativa que nem custas judiciais paga. E, portanto, eu acho que temos que respeitar todos e alinho de uma forma muito forte e decidida. Não haverá nada que pare este projeto, porque este projeto é o projeto da região do Alto Alentejo.
1: Com um investimento superior a 220 milhões de euros, a barragem do Pisão prevê ocupar uma área de cerca de 10 mil hectares, implicando a submersão da aldeia do Pisão. Apesar das sucessivas

0: das suspensões judiciais que têm marcado o processo, o empreendimento continua inscrito como uma das principais apostas estratégicas para o desenvolvimento regional nas próximas décadas. Os agricultores de Porto Alegre estão preocupados com a escalada do preço dos combustíveis, considerando o cenário assustador, apesar do apoio cedido pelo Estado ao setor, no valor de 10 cêntimos litro para o gasóleo agrícola. Na Feira das Cebolas, a Rádio Porto Alegre ouviu um grupo de produtores pecuários que traçaram um cenário preocupante.
1: Essa subida, estávamos há pouco a comentar, o preço dos animais está realmente a subir, vê-se mais alguma vontade da parte dos compradores, mas com este aumento dos combustíveis não irá facilitar aqui a vida a ninguém.
2: A coisa que mais nos afeta em Portugal é a falta de mão de obra e é o preço dos combustíveis.
3: É isso que eu lhe ia perguntar, como é que está a questão do preço dos combustíveis?
2: Está assustador, não é? E depois nós sentimos-nos mal, porque estamos logo aqui ao lado da vizinha Espanha, em que lhes custa menos cerca de 30 cêntimos em litro o gás óleo. Pá, e a gente continuamos a ser castigados, isso é impossível, a gente estamos em... Nós, os agricultores, quem nasceu nisso e vive nisso, nós estamos preparados para competir com qualquer agricultor da Europa. Temos que ter as mesmas condições, todas iguais. E aí é tudo aberto para discutir com qualquer pessoa.
4: Epá, nem tudo é um mar de rosas. Um trator hoje em dia para semear, e vão começar as sementeiras, vão começar em breve, um trator por dia gasta 300 euros. A fazer pouco chinho, que é para não descansarmos. Porque um trator, se a gente vê que um trator gasta 20 litros, que é um trator normal, não é um trator com muitos cavalos, gasta 20 litros à hora. Um trator ao fim de uma hora, a 1,5 euro, que é o preço que nós estamos a comprar o combustível já com o subsídio, que se chama o subsídio do gás óleo verde, um trator daqueles que gasta 300, que faz 10 horas, gasta 300 euros por dia. Epá, os preços que nós estamos a vender o gado neste momento, estamos a ser beneficiados porque o aumento do preço foi relevante, mas os preços dos nossos custos têm sido com uma agravante brutal. Tanto faz
3: sobe nível, de um lado, mas depois também sobe do outro.
4: Tanto faz a nível de mão de obra, como disse o Lúcio, como de custos variáveis, que são, é o caso do gasóleo, é o caso dos outros. Como um ano com pouca produção, os fatores de produção foram os mesmos, os custos foram os mesmos, a produção foi menor, os nossos custos aliados ao custo das matérias-primas são sempre maiores.
0: As preocupações dos agricultores de Porto Alegre relativamente à escalada do preço dos combustíveis. Ora, com base nos atuais valores da Direção-Geral de Energia e Geologia e tendo em conta as previsões das variações, com os valores do fecho de mercado, na quinta-feira o preço médio do gasóleo simples deverá atingir 2,152 euros por litro, enquanto o da gasolina simples 95 deverá descer aos 2,40 euros por litro. O reitor da Universidade Politécnica de Porto Alegre, Luís Loures, considera que a cooperação com os municípios é hoje decisiva para apoiar a decisão estratégica local, defendendo que o trabalho conjunto entre academia e autarquias pode gerar escolhas diferenciadoras para o território, num contexto em que a região continua habituada a enfrentar maiores dificuldades. À margem da inauguração da Feira das Cebolas, em Porto Alegre, onde o seu percurso enquanto dirigente foi elogiado, Loures sublinhou que a instituição tem vindo a trabalhar com os municípios na definição de mecanismos de colocação que permitam reforçar a capacidade de decisão estratégica. Para Luís Loures, esta articulação pode ajudar os autarcas a tomar opções mais ajustadas ao futuro da região, aproveitando as competências instaladas na academia.
5: Não, orgulhoso sim, e satisfeito também, mas a verdade é que estes elogios não são... Eu acho que não são da universidade, são da região, porque isto é um trabalho que é um trabalho conjunto, é um trabalho que é feito com todos, e na realidade aquilo que foi esta transição, aquilo que nos vai permitir é efetivamente diversificar a oferta formativa, responder melhor àquelas que são as necessidades da região e estar, eu vou dizer, melhor preparado para aqueles que são os desafios do futuro. Falou-se aqui na questão das novas grandes zonas industriais, eu acho que é muito importante perceber que vamos ter que ter formação ligada àquilo que for a estratégia de desenvolvimento, e isso é fundamental, e é para isso que nós estamos cá, é para isso que temos crescido, que nos temos afirmado e que efetivamente temos contribuído para algo que é fundamental. E nós falava com o Presidente Joaquim Diogo mesmo nessa questão agora, que é a forma como a academia pode apoiar do ponto de vista da decisão estratégica, aquilo que é, que são as competências que estão centradas nos municípios e que podem melhor, com este apoio e com esta cooperação, se calhar tomar decisões que sejam diferenciadoras para o território. Porque nós aqui, eu costumo dizer a brincar, já estamos habituados a ter que trabalhar o dobro para ter metade. E isto é verdade para o reitor da universidade e é verdade para os presidentes dos municípios. E por isso, eu acho que a região deve estar orgulhosa e deve estar satisfeita com aquilo que têm sido os decisores que ao longo da última década têm apoiado este desenvolvimento estratégico, e queremos continuar com este trabalho e podem continuar a contar connosco.
0: Luís Louros é reitor da Universidade Politécnica de Porto Alegre, falava à Rádio Porto Alegre esta quinta-feira, à margem da cerimónia de inauguração da Feira das Cebolas. A persistência de valores elevados da temperatura máxima, que volta a rondar os 40 graus, coloca o distrito de Porto Alegre sob aviso amarelo durante o fim de semana. A temperatura mínima também sobe de forma significativa, em especial na capital do distrito, com valores entre os 23 e os 25 graus Celsius. O aviso emitido pelo Instituto Português do Mar e da Atmosfera está em vigor a partir das 10 horas de sábado e até às 17 de domingo. No entanto, e de acordo com a previsão, deverá ser alargado pelo menos até meados da próxima semana. A aldeia de Porto da Espada, em Marvão, recebe domingo mais uma etapa do Campeonato Nacional de Carrinhos de Rolamentos e do Circuito Nacional de Trikes, numa tarde dedicada à velocidade, ao convívio e ao regresso de tradições populares ligadas às descidas em carrinhos artesanais. De acordo com o vice-presidente da Câmara de Marvão, Luís Costa, o levantamento feito com o organizador da prova, Luís Dias, confirma a inscrição de 36 participantes nas várias categorias, provenientes de localidades de norte a sul, mantendo a tendência de anos anteriores.
6: Correto. Acabei precisamente há pouco de fazer esse levantamento com o organizador da prova, com o Luís Dias, portanto, ele que é o presidente da Associação Trilho dos Jesus, que é quem organiza esta prova, que me referiu que estão inscritos 36 pilotos nas mais diversas categorias, e pilotos esses que são oriundos das várias localidades do país, de norte a sul. Portanto, já costuma ser um habitué, de acordo com aquilo que vem sendo nos anos anteriores, temos do norte, centro, sul, e que são pilotos que estão sempre muito entusiasmados em fazer a descida do Porto Espada, uma aldeia pacata, mas que neste dia se torna como uma completa alegria, as pessoas que vão para as ruas para ver ali passar os pilotos em velocidades vertiginosas. E como dizia, Marvão não só pretende dar vida a estas aldeias, senão também trazer até ao nosso território grandes eventos. E falou muito bem, tivemos o Air Show, que foi um sucesso tremendo aqui em Marvão, e sendo que Marvão é um território turístico, pretendemos efetivamente trazer não só os pilotos, mas também pessoas que vêm assistir e dar aqui também alguma dinâmica à economia local. Dizer que estão todos convidados, no dia 13 a vir até a aldeia de Porto Espada. A prova irá começar sensivelmente a partir das 14 horas. Na descida temos ali um bar com comes e bebes, organizado pela Associação Portos Gladys, e será com certeza um dia bom. Estamos em querer que o dia vai estar com sol, vai estar aprazível e tem tudo para correr bem.
0: A prova é promovida pelo Trilhos do Zezer com o apoio do município de Marvão e tem início marcado para as 14 horas de domingo. É mais uma etapa do Campeonato Nacional de Carrinhos de Rolamentos e do Circuito Nacional de Trikes. De referir ainda que a Feira das Cebolas, que foi inaugurada quinta-feira no Parque de Feiras e Exposições de Porto Alegre, decorre até domingo. São 4 dias dedicados à economia local, ao artesanato, à pecuária, à gastronomia e também à música. E a Rádio Porto Alegre vai estar todos os dias em direto do recinto, depois do Jornal das 18 e sensivelmente até perto das 20 horas. A informação é atualizada às 15.
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0: Hoje o nosso tema central vai focar-se num dos chakras, um ponto energético que se refere à nossa intuição. O chakra frontal, ou do terceiro olho, como é conhecido, refere-se ao mesmo centro de energia espiritual, o sexto chakra, também conhecido em sânscrito como Ajna. Ele fica então localizado na nossa testa, no espaço entre as sobrancelhas, e ele governa a intuição, a imaginação e a clareza mental. Quando trabalhamos esse chakra em excesso, ele pode gerar excessos de pensamento, pesadelos ou até alguma dificuldade em manter os pés no chão. Muitos são então os nomes do terceiro olho, considerado o centro da energia subtil e da espiritualidade por alguns estudiosos. O terceiro olho chama a atenção não só de pessoas interessadas pela busca de espiritualidade, como de estudiosos e até cientistas. Um ponto de energia, um chakra, é ligado à intuição. Ele pode mesmo trazer benefícios a quem sabe realmente tonificá-lo ou somente ativá-lo. No nosso corpo temos vários centros de energia. Os principais são os sete chakras. Em sânscrito, como dizia, a palavra significa círculo ou até vórtice. E este é o centro de energia que absorve o prana, a energia vital. Geralmente, as pessoas que praticam meditação ou yoga têm este interesse pela espiritualidade de forma geral e conhecem e estudam os diversos chakras. Isto porque o equilíbrio desses pontos de energia se traduzem num equilíbrio do nosso corpo físico e material. Muitas pessoas acreditam que é através deste chakra que vamos além dos nossos cinco sentidos, ativando então o sexto. Está ligado à intuição, mas a abertura do terceiro olho também pode trazer foco e concentração para a pessoa. Por exemplo, se alguém estiver muito focado num projeto, ele pode intuir o desenvolvimento dele ou determinada reação em determinada circunstância. Da mesma forma, um jogador de futebol pode saber qual a próxima jogada do seu adversário se estiver bem concentrado na sua ação. Esses são pequenos exemplos de que o terceiro olho pode ir muito além da intuição e nos pode ajudar nas tarefas do dia-a-dia e até mesmo na nossa vida profissional. Afinal, se soubermos as reações das outras pessoas em que precisamos ganhar a confiança, teremos mais sucesso em projetos, tanto na vida pessoal como na nossa carreira. O nosso cérebro emite ondas conforme emoções e o teor dos pensamentos. Essas ondas são emitidas através das glândulas pituitária e o hipotálamo, que são localizadas na região do terceiro olho e consideradas ligadas a este mesmo chakra. De entre essas ondas é possível destacar três principais: ondas alfa, emitidas em momentos de calma, relaxamento e de profundo prazer; ondas beta, emitidas em momentos de tristeza, angústia ou stress; e as ondas gama, emitidas em momentos de profunda meditação, sendo que são as ondas mais poderosas. As ondas alfa possuem vibrações calmas e agem como um sonar. O passar do tempo, as glândulas pituitária e hipotálamo tendem a calcificar. Quanto mais calcificadas, menos ondas o cérebro emite e menos sentimos as suas influências. 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
2: Boa tarde, para já vamos à previsão do estado do tempo. Esta sexta-feira, 11 de setembro, temos céu pouco nublado ou limpo, vento em geral fraco e temos subida da temperatura. As temperaturas vão subir este fim de semana até domingo. Até domingo iremos chegar aqui no distrito de Porto Alegre aos 36 graus, exatamente. Para hoje temos máximas de 26 graus para o Porto, Castelo Branco 33, Santarém 34, 33 também para Lisboa, 35 para Évora e Beja, Faro 29, Porto Alegre, conta hoje com uma máxima de 32 graus. 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
2: Das duas passa um minuto. A partir deste momento o telefone está ao seu interdispor, 245-300-556. Temos nesta primeira parte das tardes de IRP discos pedidos por telefone. Pode ligar. Volto à antena daqui a 3 minutos. Até já.
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6: Ora então, viva para todos, boa tarde, bem-vindos a mais uma edição das Tardes da IRP. O meu nome é Soneto, eu vou contar consigo até bem perto das 6, com uma tarde cheia de música e não só. Depois das 6, iremos também para a Feira das Cebolas. Para já, nesta primeira parte das Tardes da IRP, temos discos pedidos por telefone já a seguir.
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6: 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O telefone ao seu dispor, que está ocupado neste momento com a primeira participação e que vai estar ao seu dispor até às 3. 245-300-556.
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6: Muito bem, sem percas de tempo, vamos então para a primeira participação que está em linha. Boa tarde.
8: Boa tarde, São, como está?
6: Olá, eu estou ótima, muito obrigada. E eu estou a falar com quem?
8: É na Gouveia de Monte Pedra, que logo estará na Feira das Cebolas.
6: Ah, então quero lá ao pé da rádio, está bem? No cantinho da São, está bom? Ok, para falarmos um pouquinho, vou esperar por si, não se esqueça. Se eu lá não estiver, vá-me procurar, está bem? Eu vou andar por lá, vou escolher, calhandrar as coisas. Muito bem. Ana, vamos à frase?
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6: Ora, aí está aí. Vamos ouvir o quê?
8: Vamos ouvir Sara Tavares.
6: Chamar a música.
8: Chamar a música, pois.
6: E temos que chamar a música, porque a música faz tão bem à nossa mente.
8: Ah, se faz bem à alma.
6: É verdade. Muito bem, e é para dedicar, Ana?
8: É para dedicar à Ana Ribeiro, à Sónia Ricardo, com as melhores, à Sofia, ao Bruno, à Amália de Estremoza, ao Rosário Belo, ao João Maltês, ao Manuel Gouveia, à Rosa Silva e ao marido, à Fernanda Rosa e ao Francisco Rosa, à Lisete, ao Pedro Miguel, à Angélica e à Angélica, à Natalina, Julieta, Bobina, António da Alemanha, Armando Mafaldo, João Miranda, António Clarel, Carlos do Cano, António Justino, Luís de Alter do Chão, Conceição Churro e o marido, Fernando Bragança, Helena Batista, Cristina Teles e aqui também para a minha prima Francelina. E passam um resto de uma boa sexta-feira. Bom fim de semana.
6: Muito obrigada. Hoje é sexta-feira. E eu, é o Quim Barreiros, não é? Hoje é sexta-feira.
8: E até logo.
6: E Ana, hoje também

0: Quer dizer, aqui aos nossos ouvintes, claro que já devem saber, claro que sim, hoje assinala-se 25 anos do 11 de setembro, aqueles ataques terroristas às Torres Gêmeas. Onde é que estava nessa altura?
1: Eu estava em Lisboa e há pessoas que ainda não foram encontradas.
0: Exatamente. Eu, por acaso, estava aqui na Rádio Porto Alegre a fazer programa quando vi esse acontecimento horrível.
1: Essa desgraça.
0: Essa desgraça mesmo. É só desgraças este mundo. Muito bem. Até mais logo, então. Tudo a correr bem, Ana.
1: Muito
0: obrigada. Deus, um beijinho grande também. Temos Sara Tavares com Chamar a Música. É o que vamos ouvir. E o telefone já está disponível. 245-300-556. Aproveita agora.

0: chamar a música. E aqui chama-se sempre a música. Agora ouvimos a voz de Sara Tavares. Vamos continuar, são 2 horas 11, praticamente 12 minutos. Vamos para mais uma participação. Muito boa tarde.
1: Boa tarde, São.
0: Olá, boa tarde. Eu estou a falar com quem?
1: Com a Amália de Estremoz.
0: Como é que está a Amália? Está bem disposta?
1: Bem disposta, graças a Deus e a São.
0: Também, também bem disposta. Muito obrigada. Amália, vamos à frase?
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0: Muito bem, vamos ouvir o quê?
1: Vamos ouvir o Fernando Farinha, Belos Tempos.
0: E é para dedicar?
1: E é para dedicar com um beijinho de parabéns à neta do Primo Mendes, que faz 2 anos, e à bisneta da Marisé da Igrejinha, que também faz anos hoje. Para elas, muitos parabéns, façam muitos com muita saúde, na companhia das famílias, dos amigos, e que tenham um dia muito feliz. Mais alguém fizer antes, fica o meu beijinho de parabéns. E agora, vá com um beijinho e um bom fim de semana. Para a Rosa da Ferraria, para a Amélia Tomé, para a minha grande amiga Joaquina Jacó, para a Joaquina Dias do Gavi,

0: Biel, para o João Maltês, para a Maria José da Igrejinha, para a Joaquina Serra, para a prima Fernanda Rosa e Francisco, para o Amilcar, para a prima Conceição do Sabogueiro, para a Lipolina da Ponsor, para o primo António de Matos e Família, para o primo Mendes e Emília, para a Julieta e João Maria, para o Ricardo Taxista, para a Isabelinha, para a Sónia Ricardo com as melhoras, para o José Carrilho, para a Paula dos Tremores, para o Dino Batista, para o Fernando Bragança, para a Maria José Granja, para a família Margarido com um beijinho para o João, para o professor Ribeirinho Bial, para o António Clarel, para o Justino, para o Alcides, para a Ana Gouveia, para o João Miranda e para a Lisete Flores. E vai para todos os amigos que estejam na escuta, para toda a equipa da Rádio Porto Alegre, com um beijinho para o César e família, e para o Rui e família, e um bom fim de semana. Para si e para a sua família, um grande beijinho, uma boa tarde de trabalho, um bom fim de semana, e até segunda-feira, se Deus quiser.
1: Muito obrigada, até mais logo. Ouça a Rádio Porto Alegre. Um beijinho para si, tudo a correr bem, tenha um bom fim de semana.
0: Obrigada, igualmente.
1: Muito obrigada. Muito bem, temos a seguir Fernando Farinha com Belos Tempos, é o que vamos ouvir e o telefone já está disponível, aproveite, seja você, a ligar 245-300-556 que está disponível.

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1: Muito bem, são 2h19, vamos continuar. Temos mais alguém em linha. Boa tarde.
2: Olá, só boa tarde.
1: Olá, boa tarde. Eu estou a falar com...
2: Amélia Tomé de Porto Alegre.
1: E como é que está a Amélia? Está bem disposta?
2: Então, obrigado. E a também está tudo bem? Ontem eu vi em direto na nossa Feira das Flores.
1: Ah, foi? Que bom.
2: 5 estrelas.
1: Ai,
2: muito
1: que
2: bem.
1: Maravilha. Muito obrigada. Muito obrigada. Sabe que esse género de reportagens foi a primeira vez que eu fiz, não é?
2: Ah, mas olha, gostei muito. É que se eu logo ouvir às 6, eu gostei. Eu gosto sempre.
1: Obrigada. Amélia, e hoje vai lá?
2: Sim, senhora.
1: Ah, então o que é que lá vai ver?
2: Vou lá ver o Nininho Bas Maia.
1: Ah, sim senhor. A tua e a dupla mete cassetes.
2: Ok?
1: A dupla mete cassetes. Que é depois do Nininho.
2: Ai, não sei, se lá estarei ainda. Sabe?
1: É um espetáculo muito fixe.
2: Pronto, vamos
1: sabe
2: ver.
1: Que eles são assim portanto, isto é um projeto que já existe desde 2012, portanto, DJs portugueses. Eles são conhecidos por andarem mascarados de velhotes.
2: Ah, muito bem.
1: De idosos. E fazem uma mistura de músicas dos anos 80 com a música atual, não é? Ah, e aquilo é super giro. Uhum. É depois, é a partir da meia-noite. Muito bem, mas agora temos que ir até à Rotunda Alegre.
2: Vamos,
1: não é?
2: Rotunda Alegre, seu parceiro de confiança na Zona Industrial em Porto Alegre.
1: Ora, está aí, vamos ouvir o quê?
2: Nininho Vaz Maia. Ai, eu gosto da São.
1: Ai, eu gosto da Amélia.
2: Pronto, e também gosto do Nininho.
1: Mas aqui Nininho Vaz Maia, que vai estar a partir das 22h30 no palco. No palco principal. Mas aqui vamos ouvir com o Cristiano Maia, não é?
2: Pronto, e a gente, claro que sim. Olha, vou já convidá-la.
1: Sim, para indicar, diga.
2: Vou convidá-la nessa fila de barraquinhas, está lá uma barraca que diz Miguel Anjos Tomé, que é dos meus filhos.
1: Se eu conseguir lá chegar...
2: Vá lá, beber uma bebida, seja o que quiser, a água, a
1: beber
2: em
1: serviço, não.
2: Não, olha lá, eles têm água, têm insumos, têm água e insumos.
1: Só água, em serviço?
2: Pronto, vai lá e diz assim, a dona Amélia Tomé paga uma água para mim, pronto.
1: Não, senhor. É com todo o prazer que lá... Se conseguir, irei passar lá ao pé da sua filhota.
2: Pronto, vá.
1: Se não for hoje, poderá ser amanhã,
2: claro,
1: está bem?
2: Claro, dia, claro que sim, olha. Fica, okay. Ficou o convite a todos.
1: Certíssimo.
2: Aqueles que lá vão.
1: É na parte do street
2: lá.
1: Food, portanto é ao pé do palco principal.
2: É o pé do palco principal, é
1: okay.
2: Isso mesmo. Então, olha, um beijinho para todos os ouvintes, um beijinho para todas as pessoas que já participarem, para as Joaquinas, para todos. Um grande beijinho para a minha irmã Sónia Ricardo com as melhoras dela e todos aqueles também bem de saúde, que ela, graças a Deus, está a recuperar. Um beijinho. E com um dia de cada vez e um minuto de cada vez, né? Não pode ser
1: logo seguida. Tem que ser devagar.
2: Se alguém fizermos o meu beijinho de parabéns, as melhores a todos os doentinhos, a todos os ouvintes em geral, deixo o meu beijinho, a todas aquelas pessoas que têm lá as suas barraquinhas, um beijinho para eles todos e tudo de bom para eles. Um beijinho muito grande a si, para todos os seus, a todos os colegas e até logo, que a gente, se calhar,
1: Amélia,
2: logo vemos-nos.
1: Oxalá que sim, se eu lá não tiver, vá à minha procura, está bem? Okay, faça
2: claro,
1: ao favor.
2: Sim.
1: Amélia, onde é que estava há 25 anos atrás, quando se deu o 11 de setembro?
2: Ah, já não me lembro, só não sei.
1: Mas no momento quando isto aconteceu, deu por isso ou não? Ou mais tarde? Porque isto foi
2: não,
1: na manhã.
2: Sim, acho que isto começou logo a passar em qualquer lado.
1: Sim.
2: Sim, acho que isto começou logo a passar.
1: Muito obrigada, tudo foi bem.
2: Um beijinho muito grande, salve.
1: Beijinho,
2: até logo. Se quiser.
1: Até mais logo, muito
2: tchau.
1: Obrigada. Temos então o Nininho Vaz Maia aqui com o Cristiano Maia, o tema Gosto de Ti. Não se esqueça que Nininho Vaz Maia vai estar na Feira das Cebolas, no palco principal, a partir das 22h30, também o espetáculo dupla. Mete cassetes e mete discos e peça discos. O telefone está disponível, isto é depois a partir das 24 horas, por noite dentro.

0: Mas agradeço a quem vai gostar.
1: Nininho, Vaz Maia, aqui com Cristiano Maia e o tema Gosto de Ti. Eu gosto de si, são 2h26, por isso vou trazer à antena mais uma participação que está em linha. Boa tarde.
2: Boa tarde, Sanete.
1: Olá, boa tarde.
2: O Luís Marques, Alter do Chão.
1: Nem me deixa perguntar o nome.
2: Então,
1: agora vamos começar de nome, de princípio. Olá,
2: rápido.
1: Boa tarde.
2: Boa tarde.
1: Eu estou a falar com quem?
2: Sou Luís Marques.
1: E o Luís Marques, como é que está?
2: Sempre bem disposto.
1: Ah, que maravilha. Ó, oh, Luís, vamos à frase.
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1: Ora, aí está. E onde é que estava, antes de continuarmos, onde é que estava no, há 25 anos atrás, no 11
2: Olha,
1: de setembro?
2: Por acaso é por isso, já estava aqui em minha casa sossegada, a ver a televisão, quando isso deu.
1: É por acaso estava a falar, a fazer rádio, quando
2: já estava formado,
1: a olhar
2: estava
1: para a televisão
2: formado.
1: Quando isso aconteceu.
2: Pois, foi uma grande
1: É verdade, sem dúvida.
2: Estamos tentar esquecer.
1: Luís, não, são coisas que nunca se esquecem, é impossível.
2: Não, nunca.
1: Tantas coisas boas como as coisas más, nunca nos esquecemos. Muito bem, Luís, vamos ouvir o quê?
2: Vamos ouvir
1: a Marisa.
2: A Tigrinha, para a nossa pela fadista.
1: Marisa, e é para dedicar? E é para dedicar?
2: É para dizer a Dona Lisete e Ana Gouveia, e para todos os auditores da Rádio Porto Alegre a esta hora. Vamos à Trigueirinha.
1: Temos-nos de consigo.

0: Beijinho, muito obrigada, bom fim de semana. Adeus, vamos embora ouvir o fado.
1: Obrigado.
0: Ok, fado é fado e não há mais nada a dizer.
1: Boa disposição, manada.
0: Sempre.
1: Obrigada.
0: Muito obrigada, adeus, tudo obrigado, a correr bem, bom fim de semana. Temos então Marisa com Trigueirinha. A seguir vamos fazer um breve intervalo. Volto logo a seguir, mas o telefone está disponível. 245-300-556. Estão preguiçosos hoje. Ora bem, está disponível. Depois não vai.

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5: Estamos agora a 22 minutos das 3. Vamos para mais uma participação que está em linha. Ora viva, boa tarde. Estou a falar consigo, Sr. António.
6: Boa tarde.
5: Olá, boa tarde. Eu estou a falar com António
6: Monteiro.
5: O António Monteiro está a falar de onde?
6: De Estremoz.
5: E disse-me em off que é a primeira vez que está a falar em direto para a Rádio Porto Alegre a pedir um disco.
6: Sim, é a primeira vez.
5: Então seja bem-vindo e esperamos que continue connosco.
6: Certo.
5: E está bem disposto, António?
6: Estou bem disposto.
5: Ótimo. Como é que conseguiu chamadas, está bem disposto, não é verdade?
6: Foi.
5: Ótimo. Oh, António, sabe a frase ou não?

0: Essa frase aqui não
1: há,
0: a ver.
1: Não há problema, portanto, também como é a primeira vez, não há problema. E vai repetir comigo, está bem, António? É assim.
0: Certo, certo.
1: Vai dizer aquilo que eu vou dizer.
0: Sim.
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1: Não custou nada, pois não?
0: Nada.
1: Ora, aí está. E vai continuar, não é?
0: Sim, sim.
1: Ótimo.
0: Sim,
1: sim. António, o que é que vamos ouvir?
0: É o Luís Capão, a praticar ao Minete, que é da Guarda
1: Pera, eu já lhe pergunto. Luís Capão com Alter Vila Alentejana, não é isso?
0: Sim.
1: Agora sim, quer dedicar?
0: Ao Minete, que é da Guarda Nacional Republicana, está em Setúbal.
1: Epá. Então parabéns ao seu neto.
0: Obrigado,
1: parabéns ao
0: obrigado.
1: Senhor guarda.
0: É um belo rapaz.
1: Também há uma música que é o do Emanuel, que é o senhor guarda.
0: Oi.
1: Ok. Muito bem. António, prazer falar consigo.
0: Obrigadinho.
1: Espero que volte mais vezes à antena da nossa...
0: Já tentei várias vezes, não conseguia.
1: Então, agora é uma questão de prática.
0: Pois, está aí
1: sintonizado aí o número de telefone, é só carregar no play e vamos embora para a Rádio Porto Alegre.
0: Pois, não é? certo.
1: Ok. Muito obrigada, António. Um bom fim de semana para si. Já agora
0: boa
1: para o senhor guarda também.
0: Boa tarde.
1: Ficamos então com Luís Capão e Alter Vila Alentejano. O telefone já está novamente ao seu dispor. Aproveite para ligar neste momento, mas a seguir vamos para mais um intervalozinho. É pequenino. Estão preguiçosos. Pois é, se não fosse o senhor António Monteiro a ligar. Eu acho que não havia ninguém aqui a ligar. O que é que se passa? Hã? É fim de semana, eu sei que é fim de semana, é dia de descanso, não apetece ligar, mas claro. 245-300-556 está ao seu inteiro dispor. Aproveite para ligar agora e ouça a música da sua preferência. 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Bom, vamos então ouvir Luís Capão.

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1: Muito bem, temos mais uma participação em linha. Ora viva, boa tarde.
2: Boa tarde,
1: São. Olá, boa tarde. Eu estou a falar com?
2: Lisete Flores da Comenda.
1: E como é que está a Lisete? Está bem disposta?
2: Estou bem disposta, graças a Deus.
1: Ótimo.
2: Estou sempre bem disposta.
1: Ora, que maravilha.
2: Está um
1: também.
2: Um bocadinho caloroso.
1: Olha, é como a mim. Caloroso. Vamos ver amanhã e depois.
2: Hoje amanhã ainda é pior.
1: Vamos ter aí uma outra vaga de calor, que vamos chegar aos 35, 36 graus no próximo
2: olha,
1: domingo.
2: Olha, mas aqui a minha casa é fresquinha.
1: Ah, que sorte a sua. Bem. Sorte a sua. É. Para amanhã já são 35 graus. Para amanhã, sábado. É verdade. Ó, Lisete, e agora com calor ou sem calor, temos que ir até à Rotunda Alegre.
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1: E onde é que estava aqui há 25 anos atrás, quando se deu o 11 de setembro?
2: Olha, estava sentada onde estou agora.
1: Ah, é?
2: Ia ser um casamento, ia comprar uma prenda para oferecer à noiva.
1: Uhum. É. E estava a ver televisão aí onde está sentada
2: estava
1: e
2: ver,
1: quando...
2: Estava a ver televisão e quando... eu vi aquilo.
1: Era de manhã, não era? Era de manhã.
2: Era, eu já não sei bem que era sério, mas esse aqui há...
1: Foi de manhã, eu acho que foi de manhã, 11 de setembro.
2: Pois, comprar uma prenda para oferecer à noiva.
1: 11 de setembro, eu estou aqui a perguntar em off. 11 de setembro foi de manhã, foi de manhã.
2: Depois de manhã, ainda hoje ao almoço.
1: Depois de almoço, depois de almoço. Aqui em Portugal, não é? Em Portugal, depois de almoço. Sim, são umas horas de diferença.
2: Sim, sim.
1: Eu sei que estava também a fazer rádio. Sim, senhores. Já fomos até à Rotunda Alegre, não é?
2: Já fomos, já.
1: E agora vamos ouvir o quê?
2: A Sara Correia com o Pedro Brinhosa, mas é nasceu o nome do disco.
1: Que o amor te salve nesta noite escura.
2: E... Ah, o amor de sal nesta noite escura.
1: Exatamente.
2: É para dedicar.
1: Sim, para dedicar.
2: Ao meu genro, à Rosa Silva e ao marido, à Andrelina e ao marido dela, ao Pedro e à Angélica, à Ana Gouveia da Monta Pedra e toda a família, à Dona Amália de Estremoz, ao Sr. Luís de Alter de Chão, à Dona Gracinda Margarido, essa senhora que é muito cómica, que é a Amélia Tomé, e para a minha amiga do Gavião, a Teresa Agostinha, toda a família dela, e a todos os ouvintes, a Dona Amália de Estremoz, que não me esqueci, e todos os ouvintes da Rádio Porto Alegre, e para vocês aí na rádio. Um grande beijinho para todos, e até amanhã, se vocês quiserem.
1: Sim, senhores, tudo a correr bem consigo e volte sempre um ótimo dia, bom fim de semana.
2: Obrigado,
1: obrigada.
2: Obrigada, obrigada.
1: Ficamos então com Pedro Brunhosa e Sara Tavares, que o amor te salve nesta noite escura. E o telefone já está disponível, ainda aceito mais uma participação, tem é de ligar agora, depois já não dá tempo. É agora. Agora ou nunca. Boa tarde, bom fim de semana, aproveito para ligar 245-300-556.

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0: Pedro Brunhosa e Sara Correia, que o amor te salve nesta noite escura. Estamos a 5 minutos das 3. Muito rapidamente, vamos para a última participação de hoje. Boa tarde.
1: Boa tarde.
0: Olá, boa tarde. Eu estou a falar com...
1: Conceição Schur.
0: E como é que está? Então, está bem disposta?
1: Está bem disposta, tem muito calor.
0: Estou, isso que eu diga, não é? Muito bem, São, não temos muito tempo, vamos para já à Rotunda Alegre, à frase.
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0: E vamos ouvir o quê?
1: A Cuca Roseta.
0: Amor Ladrão.
1: Amor Ladrão.
0: É, e é para dedicar, sim.
1: A vocês, sim, sim, aí na rádio. Para todos os meus amigos do Facebook, não vou mencionar porque o tempo é pouco, e para todas as pessoas que ligarem da rádio, e até já ou até logo, que eu logo vou estar na festa das escolas.
0: É, então vai ver o quê? O que é que vai ver?
1: Diga, Nino Vaz Maia.
0: É o Nininho Vaz Maia, então e a dupla mete cassetes e mete disco e mete tudo o que for preciso.
1: Mete tudo, e vai a Ana Gouveia, que vai ser espetacular.
0: É, que maravilha.
1: Ela não passa sem mim, eu tenho que andar atrás dela.
0: Ora, parece uma dupla, que mete disco, pede discos neste
1: temos
0: caso.
1: Temos que andar as duas sempre.
0: Acho muito bem.
1: Onde é que vai uma, então, vai a outra?
0: Vamos ouvir a música. Olha, depois não ouvo. Beijinhos, muito obrigada. Bom fim de semana. Até mais logo. Deus, boa tarde. Obrigada.
1: Boa tarde.
0: Temos então Cuca Roseta com Amor Ladrão. É assim que terminamos esta primeira parte das tardes de IRP. As tardes vão continuar a seguir as notícias. Eu volto depois com mais música e também o Pulsar Económico com Rui Anacleto. Até já.

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5: A Presidenta da Câmara de Porto Alegre, Fernanda Carvalho, afirmou na inauguração da Feira das Cebolas que o interior não precisa de caridade política, merece que seja feita justiça. A autarca defendeu que o Estado deve finalmente responder às necessidades do território, lembrando que Porto Alegre vive há décadas à espera de investimentos essenciais.
6: O interior não precisa de caridade política. O interior merece que seja feita justiça. Porto Alegre é um bom exemplo do que digo. Tem vivido ao longo de décadas das promessas de execução dos investimentos que necessita. Seja o novo Centro de Formação da Guarda Nacional Republicana, que neste momento está em fase de elaboração do projeto técnico, seja a tão desejada autoestrada e o novo troço do IC13, seja o investimento na ferrovia, com a modernização e eletrificação da linha de leste e a deslocalização da estação para junto da Zona Industrial de Porto Alegre. Não escondo que tem sido possível dar novos passos com o apoio do presente governo, mas também não escondo que gostaria que todos estes procedimentos fossem mais céleres. Porto Alegre precisa de recuperar o tempo perdido e os muitos anos de pouco investimento público e atenção. O Alto Alentejo, Porto Alegre inclusivo, exige a dignidade e os investimentos parte do Estado Central, que têm sido negados ao longo de décadas.
5: No seu discurso, Fernanda Carvalho destacou ainda o dinamismo empresarial do concelho, com novas ampliações industriais, desenvolvimento de produtos e recuperação de lotes devolutos. Enquanto também presidente da Associação dos Agricultores do Distrito de Porto Alegre, sublinhou-se também a importância da terra e dos produtos agrícolas de excelência, muitos, aliás, com denominação de origem protegida, que ajudam a fixar população e a preservar o território. Ora, a cerimónia foi presidida pelo Secretário de Estado da Agricultura, João Moura, que afirmou que os territórios do interior têm uma importância extrema para Portugal, lembrando que décadas de estratégias centradas nas áreas metropolitanas deram um desequilíbrio profundo ao país.
7: Territórios do interior para nós têm, não é mais nem menos importância, têm uma importância extrema para Portugal. Porque ao longo dos séculos foram sendo dadas tendências, estratégias no nosso país em que duas ou três áreas metropolitanas de Portugal parece que era ali que tudo acontecia, não só a nível da decisão política, mas também da nossa decisão familiar, quando dizíamos aos nossos filhos a verdadeira oportunidade está na tecnologia em Lisboa, ou no Porto, ou em Coimbra, nas cidades que iam aglomerando. Isto teve consequências terríveis no nosso território.
5: O secretário de Estado da Agricultura, João Moura, garantiu ainda que o Governo vai concretizar o projeto da barragem do Pisão, afirmando

0: dizendo que não há providências capazes de derrubar a execução deste mesmo projeto.
1: Aqui a barragem bem próximo do Pisão, não há cá providências e outras coisas que nos vão derrubar. A barragem vai mesmo para a frente. Nós vamos ter é que inventar neste país sistemas para que não haja um conjunto de cidadãos por questões menores inviabilizem projetos maiores. E, portanto, este governo vai concretizar essa barragem. Essa barragem vai dar a oportunidade de consolidar o regadio já existente, mas ainda potenciar mais regadio, mas também, porque é uma barragem de fins múltiplos, ter outras oportunidades.
0: As declarações do Secretário de Estado da Agricultura no decorrer da Feira das Cebolas em Porto Alegre, que foi inaugurada esta quinta-feira. Ora, a Rádio Porto Alegre esteve no local, em reportagem, ouviu agricultores de Porto Alegre que estão preocupados com a escalada dos preços dos combustíveis, considerando um cenário assustador, apesar do apoio cedido pelo Estado ao setor, no valor de 10 cêntimos litro para o gás óleo agrícola. Na Feira das Cebolas, a Rádio Porto Alegre ouviu assim um grupo de produtores pecuários que traçaram um cenário preocupante numa altura em que o negócio da carne está a passar por uma fase bastante positiva.
2: Essa subida, estávamos há pouco a comentar, o preço dos animais está realmente a subir, vê-se mais alguma vontade da parte dos compradores, mas com este aumento dos combustíveis não irá facilitar aqui a vida a ninguém.
3: A coisa que mais nos afeta em Portugal é a falta de mão de obra e é o preço dos combustíveis.
4: É isso que eu lhe ia perguntar, como é que está a questão do preço dos combustíveis?
3: Epá, está assustador, não é? E depois nós sentimos-nos mal, porque estamos logo aqui ao lado da vizinha Espanha, em que lhes custa menos cerca de 30 cêntimos em litro o gás óleo. Epá, e a gente continuamos a ser castigados, e sem, é impossível, a gente estamos em... Nós, os agricultores, quem nasceu nisso e vive nisso, nós estamos preparados para competir com qualquer agricultor da Europa. Estamos quer ter as mesmas condições, todas iguais. E aí estou aberto para discutir com qualquer pessoa.
5: Epá, nem tudo é um mar de rosas. Um trator hoje em dia para semear, e vão começar as sementeiras, vão começar em breve, um trator por dia gasta 300 euros. A fazer pouquinho, que é para não descansarmos. Porque um trator, se a gente vê que um trator gasta 20 litros, que é um trator normal, não é um trator com muitos cavalos, gasta 20 litros à hora. Um trator ao fim de uma hora, a 1,5 euro, que é o preço que nós estamos a comprar o combustível já com o subsídio, que se chama o subsídio do gás óleo verde, um trator daqueles gasta 300, que faz 10 horas, gasta 300 euros por dia. Epá, os preços que nós estamos a vender o gado neste momento, estamos a ser beneficiados porque o aumento do preço foi relevante, mas os preços dos nossos custos têm sido com uma agravante brutal. Tanto faz
4: sobe nível, de um lado, mas depois também sobe do outro.
5: Tanto faz a nível de mão de obra, como disse o Lúcio, como de custos variáveis, que são, é o caso do gás óleo, é o caso dos outros. Como um ano teve um ano com pouca produção, os fatores de produção foram os mesmos, os custos foram os mesmos, mas a produção foi menor, os nossos custos aliados ao custo das matérias-primas são sempre maiores.
0: O preço por litro do gasóleo deverá aumentar 4 cêntimos e o da gasolina recuar 6 cêntimos na próxima semana, caso a tendência atual se mantenha, segundo estimativa avançada esta sexta-feira pelo Automóvel Clube de Portugal, o ACP. O reitor da Universidade Politécnica de Porto Alegre, Luís Loures, considera que a cooperação com os municípios é hoje decisiva para apoiar a decisão estratégica local, defendendo que o trabalho conjunto entre academia e autarquias pode gerar escolhas diferenciadoras para o território, num contexto em que a região continua habituada a enfrentar as maiores dificuldades. Para Luís Loures, aliás, esta articulação pode ajudar os autarcas a tomar opções mais ajustadas ao futuro da região.
6: Não, orgulhoso, sim. E satisfeito também, mas a verdade é que estes elogios não são, eu acho que não são da universidade, são da região, porque isto é um trabalho que é um trabalho conjunto, é um trabalho que é feito com todos, e na realidade aquilo que foi esta transição, aquilo que nos vai permitir é efetivamente diversificar a oferta formativa, responder melhor àquelas que são as necessidades da região e estar, eu vou dizer, melhor preparado para aqueles que são os desafios do futuro. Falou-se aqui na questão das novas grandes zonas industriais, eu acho que é muito importante perceber que vamos ter que ter formação ligada àquilo que for a estratégia de desenvolvimento, e isso é fundamental, e é para isso que nós estamos cá, é para isso que temos crescido, que nos temos afirmado e que efetivamente temos contribuído para algo que é fundamental. E nós falava com o Presidente Joaquim Diogo mesmo nessa questão agora, que é a forma como a academia pode apoiar, do ponto de vista da decisão estratégica, aquilo que, que são as competências que estão centradas nos municípios e que podem melhor, com este apoio e com esta cooperação, se calhar tomar decisões que sejam diferenciadoras para o território. Porque nós aqui, eu costumo dizer a brincar, já estamos habituados a ter que trabalhar o dobro para ter metade. E isto é verdade para o reitor da universidade e é verdade para os presidentes dos municípios. E por isso, eu acho que a região deve estar orgulhosa e deve estar satisfeita com aquilo que têm sido os decisores que ao longo da última década têm apoiado este desenvolvimento estratégico e queremos continuar com este trabalho e podem continuar a contar connosco.
0: As declarações de Luís Loures é o reitor da Universidade Politécnica de Porto Alegre. A aldeia de Porto da Espada, em Marvão, recebe este domingo mais uma etapa do Campeonato Nacional de Carrinhos de Rolamentos e do Circuito Nacional de Trikes, numa tarde dedicada à velocidade, ao convívio e ao regresso de tradições populares ligadas às descidas em carrinhos artesanais. Ora, de acordo com o vice-presidente da Câmara de Marvão, Luís Costa, o levantamento feito com a organização da prova, com Luís Dias, confirma que a inscrição este ano para a participação neste mesmo evento conta com 36 participantes nas várias categorias provenientes de localidades do norte a sul do país, mantendo a tendência dos anos anteriores com uma boa afluência.
7: Estão inscritos 36 pilotos nas mais diversas categorias e pilotos esses que são oriundos das várias localidades do país, de norte a sul, portanto já costuma ser um habitué, de acordo com aquilo que vem sendo nos anos anteriores, temos do norte, centro, sul, e que são pilotos que estão sempre muito entusiasmados em fazer a descida do Porto de Espada, uma aldeia pacata, mas que neste dia se torna como uma completa alegria, e pessoas que vão para as ruas para ver ali passar os pilotos em velocidades vertiginosas e como dizia Marvão, não só pretende dar vida a estas aldeias, senão também trazer até ao nosso território grandes eventos. E falou muito bem, tivemos o Air Show, que foi um sucesso tremendo aqui em Marvão, e sendo que Marvão é um território turístico, pretendemos efetivamente trazer não só os pilotos, mas também as pessoas que vêm assistir e dar aqui também alguma dinâmica à economia local. Dizer que estão todos convidados, no dia 13 a vir até a aldeia de Porto Espada, a prova irá começar sensivelmente a partir das 14 horas. Na descida temos ali um bar com comes e bebes, organizado pela Associação Portos Gladys, e será com certeza um dia bom. Estamos em querer que o dia vai estar com sol, vai estar aprazível e tem tudo para correr bem.
0: A prova é promovida pelos Trilhos do Zezer com o apoio do município de Marvão e tem início marcado para as 14 horas.
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5: Boa tarde, bem-vindos para esta segunda hora das tardes da RP. Já a seguir.
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5: Temos então uma sexta-feira, 11 de setembro, com céu um pouco nublado ou limpo, vento em geral fraco e temos subida das temperaturas que vão continuar a subir até, pelo menos até domingo. Para amanhã e para domingo, o

0: Distrito de Porto Alegre vai estar sob aviso amarelo, isto devido à persistência de valores elevados da temperatura máxima. Hoje em Porto Alegre, 32 graus de máxima. 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
0: Tardes de RP, são 13h19. Já daqui a pouco vamos ter mais uma edição do Pulsar Económico com Rui Anacleto. E quanto aos destaques para esta sexta-feira, preços da energia preocupam 80% dos portugueses e levam a cortes na alimentação e despesas com saúde. A maioria dos portugueses considera que baixos rendimentos são a causa da precariedade. Cabaz alimentar voltou a ficar mais caro esta semana e já supera os 255 euros. Onde é que isto vai parar? Salários de novembro e dezembro vão ter impacto na redução do IRS. Prazo para considerar um pagamento em atraso está mais curto. Tudo isto para desenvolver já daqui a alguns minutos com o Rui Anacleto e mais uma edição do Pulsar Económico. Para já temos música com Adriana Calcanhoto e vamos embora. Mas não, ainda fico consigo. Meu nome é Sonete, um prazer enorme saber que está aí. Tenha um bom fim de semana.

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2: Os preços da energia preocupam 80% dos portugueses e levam a cortes na alimentação e despesas com saúde. É o destaque desta edição do Pulsar Económico.

A 20ª edição do Barómetro sobre Pobreza e Precariedade Económica da Ipsos BVA revela que o custo da energia preocupa 85% dos portugueses em particular e 75% dos europeus, enquanto os gastos com combustíveis causam apreensão a 77% dos inquiridos em Portugal e a 73% na Europa. Para fazer face a estes encargos, nos últimos 12 meses, 38% dos europeus e 28% dos portugueses abdicaram de despesas essenciais, como alimentação ou saúde, para pagar a energia, ao passo que 34% dos europeus e 30% dos portugueses sacrificaram outras necessidades devido aos custos dos combustíveis. Para mitigar o impacto das faturas, 68% dos europeus adotaram estratégias de contenção energética, destacando-se o ato de desligar o aquecimento em certas divisões, limitar a temperatura a menos de 18 graus e reduzir o uso de eletrodomésticos. Além disso, 74% dos pais europeus que não conseguiram manter uma temperatura adequada em casa relataram consequências negativas para os filhos, sendo o impacto no descanso e na concentração fortemente sentido em Portugal, Grécia e Moldávia, num contexto em que 70% dos europeus consideram o acesso à energia acessível pior do que na geração anterior. O mesmo estudo realizado pela Ipsos BVA revela que a insuficiência de rendimentos é a principal causa de precariedade para 71% dos europeus inquiridos que se encontram nessa situação. Este motivo assume maior destaque em países como a Roménia, França e Portugal. No total dos 10 países analisados, cerca de 29% dos cidadãos afirmam viver numa situação financeira e material precária, enquanto mais de um terço dos trabalhadores europeus e 42% dos trabalhadores em Portugal relatam que o rendimento do seu trabalho não é suficiente para cobrir todas as despesas. Essa pressão financeira reflete-se em privações diretas no dia-a-dia para 51% dos europeus, resultando em cortes no lazer, em deslocações, em vestuário e até em necessidades básicas de alimentação. Além disso, 43% dos inquiridos europeus e 33% dos portugueses consideram elevado o risco de entrar em instabilidade financeira nos próximos meses. O preço do cabaz de 63 bens alimentares, monitorizado pela Deco Proteste, subiu 52 cêntimos esta semana, fixando-se nos 255,26 €. Esta foi a segunda semana consecutiva de aumentos, com os maiores crescimentos percentuais registados no carapau, na courgette e no atum posta em azeite. A evolução dos preços mostra que o mesmo cabaz alimentar está agora 13,34 € mais caro do que no início do ano e 14,61 € acima do valor registado há um ano. Na comparação anual, as maiores sobrevalorizações são lideradas pelo carapau, robalo e bacalhau graúdo, enquanto na perspectiva de longo prazo, face ao início de 2022, o cabaz encareceu 67,56 €, impulsionado sobretudo pela carne de novilho para cozer, pelo bacalhau graúdo e pela couve-coração. O Governo anunciou uma nova redução no IRS até ao sexto escalão, com retroativos a janeiro de 2026, avaliada em 400 milhões de euros e direcionada a cerca de 2 milhões de pessoas. Devido à progressividade do imposto, o alívio vai abranger também os contribuintes dos escalões superiores. O efeito prático será sentido nos salários de novembro e dezembro, através de taxas de retenção.

uma fonte mais baixas, embora o ajustamento implique que, em 2027, os contribuintes possam vir a receber um reembolso menor ou até ter de pagar imposto no momento do acerto anual com a autoridade tributária. Para as empresas e entidades pagadoras de rendimentos, a medida vai exigir a adaptação dos sistemas informáticos para aplicar as novas tabelas de retenção na fonte já em novembro. Adicionalmente, será necessário efetuar pelo menos um segundo ajuste no início de 2027

prazo que passa para 60 dias no caso de entidades públicas de saúde. A partir do encerramento destes prazos, aplicam-se juros de mora sem necessidade de interpelação, utilizando taxas baseadas no Código Comercial, associadas à taxa de refinanciamento do Banco Central Europeu, acrescida de 8 pontos percentuais. A revisão legislativa introduz igualmente alterações ao conceito de fundos disponíveis para cobrir verbas de muito curto prazo, passando a incluir dotações corrigidas e transferências do Orçamento do Estado relativas aos 3 meses seguintes, sujeitas a limites comunicados pela entidade orçamental. A previsão da receita efetiva própria, cobrada nos 3 meses seguintes, passa também a integrar ativos e passivos corrigidos de eventuais desvios negativos, mantendo-se a inclusão de receitas próprias já cobradas, empréstimos e transferências pendentes de fundos europeus com faturas devidamente certificadas.

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3: Sem dúvida, boa tarde. Estamos a 19 minutos das 4. Temos Javans e os Fat Family com jeito sexy. Não esqueça a Feira das Cebolas, hoje com Nirinho Vaz Maia e também a dupla Mete Cassetes. E é fantástica, não perder. Vá até lá.

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3: Com muito calor, não.
2: Boa tarde. Estamos praticamente a terminar esta mais uma horinha cheia de música, não só, sempre com boa disposição. Tenha uma excelente sexta-feira. Não se esqueça que hoje vai decorrer o segundo dia da Feira das Cebolas e hoje temos espetáculos com Nininho Vaz Maia, depois mais tarde o espetáculo com a dupla Metcassetes, dois espetáculos enormes para não perder, isto que vai acontecer no palco principal do Parque de Feiras e Exposições. Para amanhã vamos ter o Rei dos Cachopes, que estão em todo lado, também com Piquica Vanzi e também DJ Diogo Borrego. Não esquecer que é uma feira para toda a família, desde o mais pequenino ao mais velhinho. Portanto, apareça na Feira das Cebolas, leve cebolas, tem imensas variedades, imensas iguarias, restaurantes, street food, carrinhos de choque, amostras de carros também. Uma novidade este ano, no primeiro andar do pavilhão do Nerpor, há também um pavilhão com exposição de motas, há exposição de empresas, de associações, etc, etc. É uma feira a não perder, a decorrer até ao próximo domingo. E vamos terminar esta hora com Nininho Vaz Maia, mas não era esta a música, porque passou há pouquinho. Eu vou aqui tentando procurar, aqui está. Ora, Nininho Vaz Maia e Quero Bailar, e logo vamos bailar.

De certeza absoluta. Uma ótima tarde a seguir. Temos as notícias. Eu ainda volto nesta hora e na próxima também. Com mais música. Uma ótima tarde, bom fim de semana para si.

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5: A Presidenta da Câmara de Porto Alegre, Ferlinda Carvalho, afirmou na inauguração da Feira das Cebolas que o interior não precisa de caridade política, merece que seja feita justiça. A autarca defendeu que o Estado deve finalmente responder às necessidades do território, lembrando que Porto Alegre vive há décadas à espera de investimentos essenciais.
6: O interior não precisa de caridade política. O interior merece que seja feita justiça. Porto Alegre é um bom exemplo do que digo. Tem vivido ao longo de décadas das promessas de execução dos investimentos que necessita. Seja o novo Centro de Formação da Guarda Nacional Republicana, que neste momento está em fase de elaboração do projeto técnico, seja a tão desejada autoestrada e o novo troço do IC13, seja o investimento na ferrovia, com a modernização e eletrificação da linha de leste e a deslocalização da estação para junto da zona industrial de Porto Alegre. Não escondo que tem sido possível dar novos passos com o apoio do presente governo, mas também não escondo que gostaria que todos estes procedimentos fossem mais céleres. Porto Alegre precisa de recuperar o tempo perdido e os muitos anos de pouco investimento público e atenção. O Alto Alentejo, Porto Alegre inclusive, exige a dignidade e os investimentos parte do Estado Central, que têm sido negados ao longo de décadas.
5: No seu discurso, Ferlinda Carvalho destacou ainda o dinamismo empresarial do concelho, com novas ampliações industriais, desenvolvimento de produtos e recuperação de lotes devolutos. Enquanto também presidente da Associação dos Agricultores do Distrito de Porto Alegre, sublinhou-se também a importância da terra e dos produtos agrícolas de excelência, muitos, aliás, com denominação de origem protegida, que ajudam a fixar população e a preservar o território. Ora, a cerimónia foi presidida pelo Secretário de Estado da Agricultura, João Moura, que afirmou que os territórios do interior têm uma importância extrema para Portugal, lembrando que décadas de estratégias centradas nas áreas metropolitanas deram um desequilíbrio profundo ao país.
7: Os territórios do interior, para nós, têm... não é mais nem menos importância, tem uma importância extrema para Portugal. Porque ao longo dos séculos foram sendo dadas tendências, estratégias no nosso país em que duas ou três áreas metropolitanas de Portugal, parece que era ali que tudo acontecia, não só ao nível da decisão política, mas também da nossa decisão familiar, quando dizíamos aos nossos filhos a verdadeira oportunidade está na tecnologia em Lisboa, ou no Porto, ou em Coimbra, nas cidades que iam aglomerando. Isto teve consequências terríveis no nosso território.
5: O secretário de Estado da Agricultura, João Moura, garantiu ainda que o governo vai concretizar o projeto da barragem do Pisão, afirmando que não há providências capazes de derrubar a execução deste mesmo projeto.
7: Aqui a barragem bem próximo do Pisão, não há cá providências e outras coisas que nos vão derrubar. A barragem vai mesmo para a frente. Nós vamos ter é que inventar neste país sistemas para que não haja um conjunto de cidadãos por questões menores inviabilizem projetos maiores. E, portanto, este governo vai concretizar essa barragem. Essa barragem vai dar oportunidade de consolidar o regadio já existente, mas

0: ainda potenciar mais regadio, mas também porque é uma barragem de fins múltiplos ter outras oportunidades.
1: As declarações do Secretário de Estado da Agricultura no decorrer da Feira das Cebolas em Porto Alegre, que foi inaugurada esta quinta-feira. Ora, a Rádio Porto Alegre esteve no local, em reportagem, ouviu agricultores de Porto Alegre que estão preocupados com a escalada dos preços dos combustíveis, considerando um cenário assustador, apesar do apoio cedido pelo Estado no setor, no valor de 10 cêntimos litro para o gás óleo agrícola. Na Feira das Cebolas, a Rádio Porto Alegre ouviu assim um grupo de produtores pecuários que traçaram um cenário preocupante numa altura em que o negócio da carne está a passar por uma fase bastante positiva.
2: Essa subida, estávamos há pouco a comentar, o preço dos animais está realmente a subir, vê-se mais alguma vontade da parte dos compradores, mas com este aumento dos combustíveis não irá facilitar aqui a vida a ninguém.
3: A coisa que mais nos afeta em Portugal é a falta de mão de obra e é o preço dos combustíveis.
4: É isso que eu lhe ia perguntar. Como é que está a questão do preço dos combustíveis?
3: Está assustador, não é? E depois nós sentimos-nos mal, porque estamos logo aqui ao lado da vizinha Espanha, em que eles lhes custa menos cerca de 30 cêntimos em litro o gás óleo. E a gente continuamos a ser castigados, e é impossível, a gente estamos em... Nós, os agricultores, quem nasceu nisso e vive nisso, nós estamos preparados para competir com qualquer agricultor da Europa. Estamos quer as mesmas condições, todas iguais. E aí estou aberto para discutir com qualquer pessoa.
5: Epá, nem tudo é um mar de rosas. Um trator hoje em dia para semear, e vão começar as sementeiras, vão começar em breve, um trator por dia gasta 300 euros. A fazer pouquinho, que é para não descansarmos. Porque um trator, se a gente vê que um trator gasta 20 litros, que é um trator normal, não é um trator como uns cavalos, gasta 20 litros à hora. Um trator ao fim de uma hora, a 1,5 euro, que é o preço que nós estamos a comprar o combustível já com o subsídio, que se chama o subsídio do gás óleo verde, um trator daqueles que gasta 300, que faz 10 horas, gasta 300 euros por dia. Epá, os preços que nós estamos a vender o gado neste momento, estamos a ser beneficiados porque o aumento do preço foi relevante, mas os preços dos nossos custos têm sido com uma agravante brutal. Tanto faz
4: sobe nível, de um lado, mas depois também sobe do outro.
5: Tanto faz a nível de mão de obra, como disse o Lúcio, como de custos variáveis, que são, é o caso do gás óleo, é o caso dos outros. Como ontem teve um ano com pouca produção, os fatores de produção foram os mesmos, os custos foram os mesmos, a produção foi menor, os nossos custos aliados ao custo das matérias-primas. Mas são sempre maiores.
1: O preço por litro do gasóleo deverá aumentar 4 cêntimos e o da gasolina recuar 6 cêntimos na próxima semana, caso a tendência atual se mantenha, segundo estimativa avançada esta sexta-feira pelo Automóvel Clube de Portugal, o ACP. O reitor da Universidade Politécnica de Porto Alegre, Luís Loures, considera que a cooperação com os municípios é hoje decisiva para apoiar a decisão estratégica local, defendendo que o trabalho conjunto entre academia e autarquias pode gerar escolhas diferenciadoras para o território, num contexto em que a região continua habituada a enfrentar as maiores dificuldades. Para Luís Loures, aliás, esta articulação pode ajudar os autarcas a tomar opções mais ajustadas ao futuro da região.
6: Orgulhoso, sim, e satisfeito também, mas a verdade é que estes elogios não são, eu acho que não são da universidade, são da região, porque isto é um trabalho que é um trabalho conjunto, é um trabalho que é feito com todos, e na realidade aquilo que foi esta transição, aquilo que nos vai permitir é efetivamente diversificar a oferta formativa, responder melhor àquelas que são as necessidades da região e estar, eu vou dizer, melhor preparado para aqueles que são os desafios do futuro. Falou-se aqui na questão das novas grandes zonas industriais, eu acho que é muito importante perceber que vamos ter que ter formação ligada àquilo que for a estratégia de desenvolvimento, e isso é fundamental e é para isso que nós estamos cá, é para isso que temos crescido, que nos temos afirmado e que efetivamente temos contribuído para algo que é fundamental. E nós falava com o Presidente Joaquim Diogo mesmo nessa questão agora, que é a forma como a academia pode apoiar, do ponto de vista da decisão estratégica, aquilo que é, que são as competências que estão centradas nos municípios e que podem melhor, com este apoio e com esta cooperação, se calhar tomar decisões que sejam diferenciadoras para o território. Porque nós aqui, eu costumo dizer a brincar, já estamos habituados a ter que trabalhar o dobro para ter metade. E isto é verdade para o reitor da universidade e é verdade para os presidentes dos municípios. E por isso, eu acho que a região deve estar orgulhosa e deve estar satisfeita com aquilo que têm sido os decisores que ao longo da última década têm apoiado este desenvolvimento estratégico, e queremos continuar com este trabalho e podem continuar a contar connosco.
1: As declarações de Luís Loures, é o reitor da Universidade Politécnica de Porto Alegre. A aldeia de Porto da Espada.

0: Em Marvão recebe este domingo mais uma etapa do Campeonato Nacional de Carrinhos de Rolamentos e do Circuito Nacional de Trikes, numa tarde dedicada à velocidade, ao convívio e ao regresso de tradições populares ligadas às descidas em carrinhos artesanais. Ora, de acordo com o vice-presidente da Câmara de Marvão, Luís Costa, o levantamento feito com a organização da prova, com Luís Dias, confirma que a inscrição este ano para a participação neste mesmo evento conta com 36 participantes nas várias categorias, provenientes de localidades do norte a sul do país, mantendo a tendência dos anos anteriores com uma boa afluência.
1: Estão inscritos 36 pilotos nas mais diversas categorias e pilotos esses que são oriundos das várias localidades do país, de norte a sul, portanto já costuma ser um habitué, de acordo com aquilo que vem sendo nos anos anteriores, temos do norte, centro, sul, e que são pilotos que estão sempre muito entusiasmados em fazer a descida do Porto de Espada, uma aldeia pacata, mas que neste dia se torna como uma completa alegria, as pessoas que vão para as ruas para ver ali passar os pilotos em velocidades vertiginosas e como dizia Marvão, não só pretende dar vida a estas aldeias, senão também trazer até ao nosso território grandes eventos. E falou-me muito bem, tivemos o Air Show, que foi um sucesso tremendo aqui em Marvão, e sendo que Marvão é um território turístico, pretendemos efetivamente trazer não só os pilotos, mas também pessoas que vêm assistir e dar aqui também alguma dinâmica à economia local. Dizer que estão todos convidados, no dia 13 a vir até a aldeia de Porto Espada, a prova irá começar sensivelmente a partir das 14 horas. Na descida temos ali um bar com comes e bebes, organizado pela Associação Portos Gladys, e será com certeza um dia bom. Estamos em querer que o dia vai estar com sol, vai estar aprazível e tem tudo para correr bem.
0: A prova é promovida pelos Trilhos do Zêzere com o apoio do município de Marvão e tem início marcado para as 14 horas.
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10: Boa tarde na Rádio Porto Alegre. Já a seguir, vamos então à previsão do estado do tempo para amanhã sábado.
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10: E segundo o Instituto Português do Mar e da Atmosfera, para amanhã sábado 12 de setembro, espera-se céu um pouco nublado ou limpo, vento fraco a moderado, subida da temperatura. O distrito de Porto Alegre vai estar sob aviso amarelo a partir de amanhã às 9 horas até domingo às 18 horas, isto devido à persistência de valores elevados de temperatura máxima. Máxima

0: Previstas para amanhã 31 graus para o Porto, Castelo Branco 35, Santarém 37, Lisboa 36, 37 também para Évora e Beja, Faro 32, para amanhã Porto Alegre 35 graus. 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
0: 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Vamos abrir esta hora com o Rei dos Cachopos, que estão em todo lado e vão estar amanhã na Feira das Cebolas. Piquica também a passar por aqui. E amanhã na Feira das Cebolas temos também a passar por aqui nesta hora Bandidos do Cante. E quero acreditar. Então acredite que os Bandidos do Cante também vão estar na Feira das Cebolas, isto no próximo domingo. Boa tarde, se está com a Rádio Porto Alegre.

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0: Bandidos do Cante, quero acreditar, vão estar na Feira das Cebolas no próximo domingo. 4h31, patrocínio é da Ótica Reis, sempre olhar pela sua saúde visual.
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0: 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Temos agora a Virgult e é isto apenas All I Need Is Love. A seguir aos comerciais, tem para si também Pedro Abrunhosa. Até já.

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11: Pedro Brunhosa com o Diabo no Corpo, já está no ar. São as tardes da IRP, para si em especial um bom fim de semana. Ainda nesta hora temos hoje Blackout, com Sinfonia do Amor, isto mais para o final, claro, para dar entrada para a próxima hora, porque na próxima hora, entre as 5 e as 6, na Rádio Porto Alegre, de segunda à sexta, são as músicas que marcaram gerações.

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6: Estamos então a terminar esta hora das tardes de ERP. Estamos a 7 minutos das 5. São eles os Blackout com Sinfonia do Amor. Na próxima hora, trago-vos músicas que marcaram gerações até às 6. E a não esquecer que vamos acompanhar uma vasta equipa da Rádio Porto Alegre a acompanhar este segundo dia da Feira das Cebolas. Até mais logo. E mais...

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9: Boa tarde. E quanto à previsão do estado do tempo para amanhã, espera-se céu um pouco nublado ou limpo, vento fraco por vezes moderado, vamos ter subida das temperaturas. As temperaturas máximas vão rondar os 28 a 35 graus em todo o país. 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
0: 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Votos renovados de uma ótima tarde. Espero que tenha gostado da nossa seleção musical, mas não saia daí porque ainda vai haver muito mais música para esta tarde. Sorria, sorrir faz bem à alma, é verdade. Eu estou aqui e também estou a sorrir para si. Fique na companhia da Rádio Porto Alegre, 100.5, 104.5 FM. Também, se preferir, pode ir até ao nosso site, radioportalegre.pt e também no Facebook. Estamos em todo lado para si, que está na nossa companhia. Muito obrigada. Temos então muita música ainda para si. Fico.
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0: Temos músicas que marcaram gerações já a seguir.
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Bom, e é assim, diariamente muita música, boa disposição, umas palavrinhas bem doces para aquecer o seu coração. O TR e meio. Boa tarde, somos mesmo assim, somos Rádio Porto Alegre. Fique bem, ainda temos muita música para si. Continue connosco.

0: Boa tarde, estamos com as tardes da IRP. Tenha a continuação de um bom feriado e vamos continuar até bem perto das 6, nesta última hora das tardes da IRP, com músicas que marcaram gerações. Continuação de um bom feriado, volto a seguir ao intervalo. Até já.
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4: Muito boa tarde para todos, mais uma vez, que estão na nossa companhia. Está em 100.5, 104.5 FM, já sabe que é a mais ouvida do Alentejo. Também, se preferir e se quiser ir ouvir, saber de nós, também pode ir até ao nosso site radioportalegre.pt ou então também no Facebook. Fique sempre connosco, esteja onde e com quem estiver. E temos música, claro, as tardes são feitas para si com muita música.

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estamos então a fechar mais uma edição das Tardes da RP. Já sabe que aqui nesta última hora, de segunda a sexta-feira, é o regresso ao vinil. Músicas, os clássicos, que realmente ficam para sempre. Para si, a continuação de uma excelente tarde e fique sempre na companhia da Rádio Porto Alegre. A sua companhia todos os dias, a todas as horas. Fique bem.

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5: O Grupo Parlamentar do Chega quer esclarecimentos do Governo sobre a reorganização da resposta de Oncologia na ULS do Alto Alentejo. A Presidente da Câmara de Porto Alegre, Firmelinda Carvalho, afirmou quinta-feira, na inauguração da Feira das Cebolas, que o interior não precisa de caridade política, merece que seja feita justiça. A cerimónia foi presidida pelo Secretário de Estado da Agricultura, João Moura, que garantiu que o Governo vai concretizar a barragem do Pisão, afirmando que não há providências capazes de derrubar a execução deste projeto. Os agricultores de Porto Alegre estão preocupados com a escalada dos preços dos combustíveis, considerando o cenário assustador. A persistência de valores elevados da temperatura máxima, que volta a rondar os 40 graus, coloca o distrito de Porto Alegre sob aviso amarelo durante o fim de semana.

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7: O Grupo Parlamentar do Chega quer esclarecimentos do Governo sobre a reorganização da resposta de Oncologia na Unidade Local de Saúde do Alto Alentejo. No requerimento dirigido à Ministra da Saúde, os deputados questionam o novo modelo de funcionamento previsto para a especialidade e pedem dados concretos sobre a atividade clínica realizada nos últimos anos. A reorganização tem provocado preocupação entre doentes oncológicos, familiares e população local, sobretudo devido às alterações previstas no Hospital Dr. José Maria Grande, em Porto Alegre. O assunto motivou uma petição pública que reúne mais de 2.700 assinaturas e uma concentração que juntou cerca de 200 de pessoas na cidade. Um dos pontos centrais da polémica é a atividade do oncologista prestador de serviço no Hospital de Porto Alegre, Rui Diniz. Os deputados referem existir receio entre os doentes e familiares de uma redução da presença da atividade do médico em Porto Alegre. A administração da ULS do Alto Alentejo garante, contudo, estudo que não está prevista a saída nem a redução da atividade do médico e que este continuará a acompanhar os seus doentes. O Chega considera, no entanto, que a informação divulgada até agora é pouco clara e em alguns aspectos contraditória. Os deputados perguntam também quantos doentes estão atualmente a ser acompanhados pelo médico Rui Diniz e quantos continuarão sob a sua responsabilidade depois de 1 de outubro. O requerimento questiona, por fim, se o Ministério da Saúde garante que o novo modelo vai aumentar a capacidade global da oncologia em Porto Alegre e Elvas, reduzir os tempos de resposta e diminuir a dependência de prestadores de serviço. O Chega defende que a discussão deve centrar-se na qualidade, estabilidade e capacidade da resposta prestada aos doentes oncológicos no Alto Alentejo, considerando que a continuidade dos cuidados é particularmente importante numa especialidade marcada por tratamentos complexos e prolongados. A Presidente da Câmara de Porto Alegre, Firmelinda Carvalho, afirmou esta quinta-feira na inauguração da Feira das Cebolas que o interior não precisa de caridade política, merece que seja feita justiça. A autarca defendeu que o Estado deve finalmente responder às necessidades do território, lembrando que Porto Alegre vive há décadas à espera de investimentos essenciais.
8: O interior não precisa de caridade política. O interior merece que seja feita justiça. Porto Alegre é um bom exemplo do que digo. Tem vivido ao longo de décadas das promessas de execução dos investimentos que necessita. Seja o novo Centro de Formação da Guarda Nacional Republicana, que neste momento está em fase de elaboração do projeto técnico, seja a tão desejada autoestrada e o novo troço do IC13, seja o investimento na ferrovia, com a modernização e eletrificação da linha de leste e a deslocalização da estação para junto da zona industrial de Porto Alegre. Não escondo que tem sido possível dar novos passos com o apoio do presente governo, mas também não escondo que gostaria que todos estes procedimentos fossem mais céleres. Porto Alegre precisa de recuperar o tempo perdido e os muitos anos de pouco investimento público e atenção. O Alto Alentejo, Porto Alegre inclusive, exige a dignidade e os investimentos por parte do Estado Central, que têm sido negados ao longo de décadas.
7: A cerimónia foi presidida pelo Secretário de Estado da Agricultura, João Moura, que afirmou que os territórios do interior têm uma importância extrema para Portugal, lembrando que décadas de estratégias centradas nas áreas metropolitanas criaram desequilíbrios profundos.
9: Territórios do interior para nós têm, não é mais nem menos importância, têm uma importância extrema para Portugal. Porque ao longo dos séculos foram sendo dadas tendências, estratégias no nosso país em que duas ou três áreas metropolitanas de Portugal parece que era ali que tudo acontecia, não só a nível da decisão política, mas também da nossa decisão familiar, quando dizíamos aos nossos filhos a verdadeira oportunidade está na tecnologia em Lisboa, ou no Porto, ou em Coimbra, nas cidades que iam aglomerando. Isso teve consequências terríveis no nosso território.
7: Na sessão que oficializou a abertura da Feira das Cebolas, João Moura garantiu ainda que o governo vai concretizar a barragem do Pisão, afirmando que não há providências capazes de derrubar a execução deste projeto.
9: Aqui a barragem bem próximo do Pisão, não há cá providências e outras coisas que nos vão derrubar. A barragem vai mesmo para a frente. Nós vamos ter é que inventar neste país sistemas para que não haja um conjunto de cidadãos por questões menores inviabilizem projetos maiores. E, portanto, este governo vai concretizar essa barragem. Essa barragem vai dar oportunidade de consolidar o regadio já existente, mas ainda potenciar mais regadio, mas também, porque é uma barragem de fins múltiplos, ter outras oportunidades.
7: Em declarações à Rádio Porto Alegre, o Presidente da Câmara do Crato e da CIMA, da Comunidade Intermunicipal do Alto Alentejo, Joaquim Diogo, afirmou que a região partilha da mesma leitura expressa pelo Secretário de Estado da Agricultura.
10: Nós entendemos o mesmo e de facto, sentimos que todos temos que caminhar para ter esse tipo de discurso, mas não só o discurso, ter ações que permitam, de alguma forma, que isso seja uma realidade. E aquilo que eu tenho pedido é o país define uma estratégia, as regiões definem uma estratégia, como disse aqui o Luís Louros, o nosso reitor da Universidade Politécnica, nós vamos entrar brevemente numa revisão da estratégia 2040 para a região, onde contamos naturalmente com a Universidade Politécnica, mas também com todas as outras.

0: as entidades, e que não pode, de alguma forma, uma estratégia que é definida, uma estratégia que é reconhecida, uma estratégia que é, de alguma forma, fundamentada através de um projeto de interesse nacional, ser parada por uma iniciativa que nem custas judiciais paga. E, portanto, eu acho que temos que respeitar todos e alinho de uma forma muito forte e decidida. Não haverá nada que pare este projeto, porque este projeto é o projeto da região do Alto Alentejo.
1: Com um investimento superior a 220 milhões de euros, a barragem do Pisão prevê ocupar uma área de 10 mil hectares, implicando a submersão da aldeia do Pisão. Apesar das sucessivas suspensões judiciais que têm marcado o processo, o empreendimento continua inscrito como uma das principais apostas estratégicas para o desenvolvimento regional nas próximas décadas. Os agricultores de Porto Alegre estão preocupados com a escalada dos preços dos combustíveis, considerando o cenário assustador. Apesar do apoio cedido pelo Estado ao setor, no valor de 10 cêntimos litro para gasóleo agrícola. Na Feira das Cebolas, a Rádio Porto Alegre ouviu um grupo de produtores pecuários que traçaram um cenário preocupante.
2: Essa subida, estávamos há pouco a comentar, o preço dos animais está realmente a subir, vê-se mais alguma vontade da parte dos compradores, mas com este aumento dos combustíveis não irá facilitar aqui a vida a ninguém.
3: A coisa que mais nos afeta em Portugal é a falta de mão de obra e é o preço dos combustíveis.
4: É isso que eu ia perguntar, como é que está a questão do preço dos combustíveis?
3: Está assustador, não é? E depois nós sentimos-nos mal, porque estamos logo aqui ao lado da vizinha Espanha, em que lhes custa menos cerca de 30 cêntimos em litro o gás óleo. E a gente continuamos a ser castigados, e sem, é impossível a gente estarmos em... Nós, os agricultores, quem nasceu nisso e vive nisso, nós estamos preparados para competir com qualquer agricultor da Europa. Estamos quer ter as mesmas condições, todas iguais. E aí estou aberto para discutir com qualquer pessoa.
5: Epá, nem tudo é um mar de rosas. Um trator hoje em dia para semear, e vão começar as sementeiras, vão começar em breve, um trator por dia gasta 300 euros. A fazer pouquinho, que é para não descansarmos. Porque um trator, se a gente vê que um trator gasta 20 litros, que é um trator normal, não é um trator com muitos cavalos, gasta 20 litros à hora. Um trator ao fim de uma hora, a 1,5 euro, que é o preço que nós estamos a comprar o combustível já com o subsídio, que se chama o subsídio do gás óleo verde, um trator daqueles que gasta 300, que faz 10 horas, gasta 300 euros por dia. Epá, os preços que nós estamos a vender o gado neste momento, estamos a ser beneficiados porque o aumento do preço foi relevante, mas os preços dos nossos custos têm sido com uma agravante brutal. Tanto faz
4: sobe nível, de um lado, mas depois também sobe do outro.
5: Tanto faz a nível de mão de obra, como disse o Lúcio, como de custos variáveis, que são, é o caso do gás óleo, é o caso dos outros. Como ontem teve um ano com pouca produção, os fatores de produção foram os mesmos, os custos foram os mesmos, mas a produção foi menor, os nossos custos aliados ao custo das matérias-primas são sempre maiores.
1: O preço por litro do gás óleo deverá aumentar novamente 4 cêntimos e o da gasolina recuar 6 cêntimos na próxima semana, caso a tendência atual se mantenha. A aldeia de Porto da Espada, em Marvão, recebe este domingo mais uma etapa do Campeonato Nacional de Carrinhos de Rolamentos e do Circuito Nacional de Trikes, numa tarde dedicada à velocidade, ao convívio e ao regresso de tradições populares ligadas às descidas em carrinhos artesanais. De acordo com o vice-presidente da Câmara de Marvão, Luís Costa, o levantamento feito com o organizador da prova, Luís Dias, confirma a inscrição de 36 participantes nas várias categorias, provenientes de localidades de norte a sul, mantendo a tendência de anos anteriores.
6: Estão inscritos 36 pilotos nas mais diversas categorias, e pilotos esses que são oriundos das várias localidades do país, de norte a sul. Portanto, já costuma ser um hábito, de acordo com aquilo que vem sendo nos anos anteriores, temos do norte, centro, sul, e que são pilotos que estão sempre muito entusiasmados em fazer a descida do Porto de Espada, uma aldeia pacata, mas que neste dia se torna como uma completa alegria, as pessoas que vão para as ruas para ver ali passar os pilotos em velocidades vertiginosas. E como dizia Marvão, não só pretende dar vida a estas aldeias, senão também trazer até ao nosso território grandes eventos. E falou muito bem, tivemos o Air Show, que foi um sucesso tremendo

0: aqui em Marvão, e sendo que Marvão é um território turístico, pretendemos efetivamente trazer não só os pilotos, mas também as pessoas que vêm assistir e dar aqui também alguma dinâmica à economia local. Dizer que estão todos convidados, no dia 13 a vir até a aldeia de Porto Espada. A prova irá começar sensivelmente a partir das 14 horas. Na descida temos ali um bar com comes e bebes, organizado pela Associação Porto Gladys, e será com certeza um dia bom. Estamos em querer que o dia vai estar com sol, vai estar aprazível e tem tudo para correr bem.
1: A prova é promovida pelo Trilhos do Zezer com o apoio do município de Marvão e tem início marcado para as 14 horas. A persistência de valores elevados da temperatura máxima que volta a rondar os 40 graus coloca o distrito de Porto Alegre sob aviso amarelo durante o fim de semana. A temperatura mínima também sobe de forma significativa, em especial na capital de distrito, com valores entre os 23 e os 25 graus Celsius. O aviso emitido pelo Instituto Português do Mar e da Atmosfera vai estar em vigor a partir das 10 horas deste sábado e até às 17 de domingo. No entanto, e de acordo com a previsão, deverá ser alargado pelo menos até meados da próxima semana. A Feira das Cebolas entra hoje no segundo dia, é no Parque de Feiras e Exposições de Porto Alegre, 4 dias dedicados à economia local, artesanato, pecuária, gastronomia e música. Também 4 dias em que a Rádio Porto Alegre vai estar em direto do recinto. Dentro de poucos minutos, vamos ter o Gabriel Nunes, Hugo Teixeira e também a São Neto com os pormenores da edição de 2026 deste certame.
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1: 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O programa de hoje intitula-se
2: Os Grandes Poderes. Não, não vou falar desse grande poder de um país que, possuindo armas nucleares, os seus dirigentes se arvoram em donos do mundo. Os poderes de que vou falar são aqueles que atravessam as sociedades. Nem sempre a sua ação é sentida como influência sobre nós. Por vezes, nem sequer chegamos a ter uma grande consciência da sua existência ou da sua intervenção. Mas eles existem e atuam no nosso dia-a-dia. Estes poderes, chamados de grandes, devem a sua razão de ser, fundamentalmente, à extensão do número de pessoas que por eles são afetados. E esse número não exclui os ricos ou os pobres, os crentes ou os descrentes, os homens ou as mulheres. Outra característica destes poderes é eles assumirem uma influência constante e totalizante, de modo que uma pessoa passa a interiorizar as suas mensagens, tomando como suas as ideias ou sentimentos que esses poderes veiculam. Uma outra característica destes grandes poderes é ainda a sua ação em simultâneo de alguns deles. Assim, um crente de uma determinada religião, com os valores que possui, com as prescrições e interdições a que submete, não deixa de sofrer a influência dos média, assim como está sujeito a uma tradição que lhe molda as atitudes, tal como possui os seus medos, que o condicionam em alguns dos seus comportamentos. Estes grandes poderes, contudo, têm etiologias diferentes. Embora muitos deles radiquem diretamente na influência que a comunicação exerce sobre os indivíduos, outros há que devem a sua existência ao dinheiro e àquilo que este pode gerar, quer nas relações entre as pessoas, quer nas relações entre as comunidades, quer nas relações entre os Estados. Outros poderes há ainda que poderiam ligar-se ao chamado inconsciente, seja este de natureza individual, de que Freud foi o grande paladino, ou na forma de inconsciente coletivo, de que Jung foi o representante. Na seção de Freud, do id, a parte inconsciente da estrutura da personalidade, emanariam outras, as emoções, a agressividade, de que a guerra é a expressão mais terrífica de uma certa forma de poder. Quanto ao inconsciente coletivo, contendo imagens primitivas ou arquétipos de tipo mítico, constituiria uma herança da história fascinante da nossa espécie, que condicionaria alguns dos nossos comportamentos. Enfim, os grandes poderes são, pois, entidades que nós geramos ou que adquirimos ao longo da nossa história coletiva. As nossas atitudes refletem muito a ação deles sobre nós. Conhecê-los um pouco melhor pode ajudar-nos a ser mais conscientes dos atos que praticamos e a prevenir-nos um pouco mais das manipulações a que estamos sujeitos.
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3: Estamos a 22 minutos das 19, começa aqui mais uma edição, mais uma emissão especial a partir da Feira das Cebolas, edição 2026, certame que está a decorrer até ao próximo domingo, é no campo de feiras e exposições que está a São Neto, Gabriel Nunes e Hugo Teixeira. E é ao encontro do Hugo Teixeira que vamos já de imediato, Hugo. Boa tarde.
4: Boa tarde para todo o auditório, boa tarde Rui Anacleto. Sim, estamos a responder em direto no Parque de Feiras e Exposições aqui em Porto Alegre, nomeadamente numa outra zona que é o centro hípico de Porto Alegre, neste imenso complexo que se situa aqui nesta parte da cidade de Porto Alegre. Muito calor, também muitos visitantes já neste segundo dia da Feira das Cebolas. De recordar que a parte agrícola teve maior atividade durante o dia, com o leilão de machos e também de fêmeas no Parque de Leilões. Também um colóquio relacionado com a agricultura, teve portanto mais uma atividade extra, digamos assim, e com mais atração, digamos assim, ao longo do dia para marcar este segundo dia da Feira das Cebolas. Ora, aqui no Centro Hípico de Porto Alegre, estou com os proprietários nesta altura, com o Nuno Silva e também com a Cláudia Bela Corça. Muito boa tarde aos dois. Cláudia, o Centro Hípico nestes dias não é só equitação, não é só o mundo do cavalo, também é o mundo da gastronomia. E também é um centro hípico que passa muito pelo turismo. Vamos pela parte da gastronomia para já, para chegarmos ao turismo de seguida. O que é que poderemos aqui saborear durante estes dias, que eu sei que há aqui uma mão de cozinha muito boa?
5: Modéstia à parte, Hugo, nestes dias teremos já a nossa tradicional e bem conhecida a sopa de rabo de boi, teremos bochechas com esmagada de batata e teremos mais iguarias noutros dias, mas portanto a nossa aposta forte, fortíssima é na sexta-feira, no dia da Gala Equestre, onde temos um número muito grande de visitantes e pessoas que reservaram o lugar para poder assistir à gala.
4: Entretanto, durante o ano também há aqui mais almoços, há aqui mais jantares, o que é que vocês fazem aqui durante o ano?
5: Temos imensas atividades, imensas propostas diferentes, temos propostas para turismo nacional, internacional, pessoas que nos vêm visitar, que preferem fazer a experiência a cavalo e a seguir degustar um almoço típico alentejano, posso referir migas com entrecosto, a tradicional.

0: na Aula Sorda. Portanto, quem vem, visita-nos e quer viver a experiência do que é realmente muito tradicional e muito alentejano.
1: Nomeadamente, que países? Qual algum país que marca assim mais presença em termos turísticos?
0: Temos França, Inglaterra, Espanha, espanhóis também, os nossos vizinhos e o turismo nacional. Temos notado um acréscimo muito grande.
1: Entretanto, há eventos pontuais, uma sardinhada nos centros populares, vão fazendo também algumas atividades também aqui no centro hípico, né, dentro dessas áreas, não é?
0: Precisamente, temos a sardinhada, temos quando é o passeio ao Senhor dos Aflitos, temos durante o verão muitas atividades para aproveitar este terraço magnífico que aqui temos, e depois temos atividades muito ligadas às atividades equestres, provas, etc., demonstrações que temos aqui no centro hípico.
1: Todas as condições aqui reunidas para isso?
0: Todas as condições para receber toda a gente. Fazemos questão de partilhar convosco que vai ser um espetáculo extraordinário. Convidamos todos para vir assistir porque vale mesmo muito a pena.
1: É sobre esse mesmo espetáculo que vamos já começar a falar com o Nuno Silva, para depois também entrarmos dentro do campo do que é a atividade do Centro Hípico no mundo equestre. Nuno Silva, muito boa tarde. Que espetáculo é este que hoje vamos assistir aqui? Que gala equestre é este?
2: Boa tarde, Hugo. Boa tarde a todos os ouvintes da Rádio Porto Alegre. O espetáculo nós este ano quisemos trazer uma coisa única, acho que vai ser um sucesso. Temos connosco uma cavaleira francesa que faz demonstrações com cavalos por todo o mundo e que é apenas a terceira vez que vem a Portugal, uma vez que teve apenas duas vezes na Fatacil no Algarve, e estamos com a enorme expectativa de dar a mostrar às pessoas portalegrenses e não só que nos venham visitar um espetáculo, como digo, esperamos que seja único.
1: Espetáculo tem som e luz, que eu vejo algum aparato dentro dessa área.
2: Sim, esta cavaleira internacional, como digo, faz um espetáculo único com uma envolvência de música, com luzes, alturas em que anda, monta o cavalo e outros números, inclusive em que trabalha com os cavalos em liberdade. Não quero estar a desvendar tudo. Hoje às 9 horas, 21 horas, convido toda a gente a vir, é gratuito, apareçam e venham desfrutar deste espetáculo.
1: Está feito então o convite, Nuno Silva. No que diz respeito ao Centro Hípico, à vida do Centro Hípico, o que é que se faz aqui diariamente no Centro Hípico?
2: O Centro Hípico, como principal atividade, tem o ensino da equitação a toda a gente, desde os mais miúdos aos mais graúdos. À parte disso, fazemos também o treino de cavalos, recebemos aqui cavalos de clientes, para os quais fazemos o treino e adequamos para que as pessoas depois possam em casa tirar partido dos cavalos e dos conhecimentos que aprendem aqui.
1: Muitos alunos?
2: Sim, infelizmente temos muitos alunos.
1: Quantas etárias?
2: É assim, nós começamos com os 4 anos de idade, pomos como mínimo que tenham 4 anos de idade, e depois temos até aos 50, aos 60, temos pessoas efetivamente mais afluência pela parte das crianças, mas pontualmente e em experiências vêm muitos adultos que vêm a desfrutar desta experiência equestre.
1: Entretanto também fazem desbastos de montadas, por exemplo, se eu tenho um cavalo, pode ser aqui trabalhado tão bem, como é que isso funciona também aqui?
2: Sim, exatamente, nós fazemos esse tipo de trabalho, os cavalos vêm para aqui no estado selvagem, digamos assim, e aqui fazem um acompanhamento e um trabalho diário até chegarem, como disse há pouco, à doma necessária para que os proprietários consigam tirar todo o partido disso.
1: Muito bem, o direto é mesmo assim. Vamos conhecer esta cavaleira francesa, a Clemence, que vai falar em espanhol, pode ser. Muito bem, muito gosto em ter por aqui, por terra de Porto Alegre. É um honor para nós, para os portugueses e para os portalegres. Que espetáculo é este que nos traz hoje a Porto Alegre?
3: Hoy le voy a enseñar dos caballos, mi semental y su hijo. Voy a empezar con su hijo y voy a presentar un número de alta escuela, Sin Cabezada y Libertad. Es mi especialidad y espero que os guste.
1: ¿Qué caballos es este? Que se trata de Porto Alegre. ¿Qué caballos son?
3: Son caballos lusitanos. Yo creo, tengo mi propia yeguada de caballo lusitano aquí en España, cerca del Rocío. Y voy a presentar primero Panam, que es un caballo de 7 años. Y el segundo caballo es su padre, es mi semental.
1: ¿Es un espectáculo de que una hora y media, 45 minutos, cómo va a ser?
3: El primer número dura 18 minutos y el segundo dura 12 minutos.
1: ¿Muchos espectáculos por el mundo?
3: Sí, he viajado, la verdad, bastante, he viajado en el mundo entero con mi caballo, pero es la tercera vez que vengo en Portugal.
1: Muy bien, muy enhorabuena, sí. Pensei que falamos com Clemence. Nuno Silva, vamos também despedir um apontamento.
2: Dar só mais um apontamento, que este espetáculo, à parte musical que falámos que está programada pela Cavaleira, tem também Hoje connosco o grupo de sevilhanas Flamencura, que vai atuar durante o espetáculo e preencher um pouco mais para entreter todos os visitantes.
1: Muito bem, muito obrigado, Nuno Silva. Estão assim lançados os dados para este espetáculo desta cavaleira francesa, Clemence, que é...

0: bastante conhecida neste mundo, é a terceira vez que atua em Portugal, ela que traz, como podemos ouvir na entrevista, que foi em espanhol, onde ela nos diz que vai atuar com cavalos, ela trabalha com cavalos lusitanos, cavalos portugueses, esses aqui a marcar presença, ela que corre um pouco por todo o mundo com este seu espetáculo, que não é muito longo, mas tem de certeza muita beleza, porque pelo que eu vejo aqui já há um grande aparato técnico de som e luz para o mesmo espetáculo que ela nos vai aqui apresentar a partir das 21 horas no Arneiro do Centro Hípico de Porto Alegre, que hoje está completamente esgotado aqui em termos de restauração para assistir depois a este espetáculo, mas estão todos convidados para poder, não digo para jantar, porque já estão tudo reservado aqui na parte do restaurante, mas para assistir a este espetáculo desta grande cavaleira francesa que nos visita pela terceira vez em Portugal, depois de presenças na Fatacil, no Algarve, é vez de marcar presença aqui no Alentejo, nomeadamente em Porto Alegre, na Feira das Cebolas. Passo agora em emissão para a São Neto. Para a São Neto. Para a São Neto.
1: Hugo, boa tarde. Hugo, boa tarde a todos. Depois da cavaleira francesa ter atuado, vamos ter neste segundo dia da Feira das Cebolas grandes espetáculos no palco principal, espetáculo depois às 24 horas. Espetáculo com os duplos, projeto que existe já desde 2012, um projeto de animação e DJ português, são conhecidos devido porque usam máscaras de idosos. E o engraçado do espetáculo, dos Mad Cassettes, é a mistura dos anos 80 com os anos atuais. Portanto, eu estou aqui, eu desloquei-me do meu sítio, desloquei-me do cantinho da ação, porque estou aqui ao pé do cantinho da Ana. Olá, dona Ana, como está?
2: Olá, boa tarde. Estou bem, obrigada.
1: Ana, o que é que traz aqui, o que é que está aqui neste expositor?
2: Neste expositor há vários trabalhos. É tudo feito por mim, mas tenho várias coisas que fui aprendendo, outras sou autodidata, mas que é o que eu gosto de fazer, é estes trabalhos assim, portanto, tenho aqui desde as bainhas abertas, ao chelé, tenho malas feitas agora com estes tecidos que há e estes fios, tenho brincos feitos de frioleiras, tenho as frioleiras, tenho várias coisas, bainhas abertas, cheio, matiz, ponto de cadeia, ponto de grilhão, tenho aqui tudo.
1: É uma loja cheia, não é? Isto são trabalhos manuais, não é? Artesanato, é uma artista, a Ana Nunes, o cantinho da Ana. Costuma vir sempre aqui à feira das Cebolas, não é?
2: Sim, venho sempre. Te devo de representar sempre a minha cidade e, portanto, venho sempre.
1: E vai sempre também para outras feiras representar a cidade de Porto Alegre a nível do artesanato?
2: Sim, antes ia a muitos lados, agora vou ao menos. Vi há pouco tempo vim de Vila do Conde e estive lá 18 dias a representar Porto Alegre. Quando eu vou de Porto Alegre para o outro lado, eu vou representar a nossa cidade. O que eu tenho muito orgulho, eu a Vila do Conde já vou há 45 anos.
1: E as pessoas param aqui, que eu tenho visto, as pessoas estão aqui a passar e param, olham, o que é que as pessoas dizem? Compram, perguntam, o que é que lhe perguntam?
2: É sim, eu cá em Porto Alegre sou uma pessoa muito conhecida, muita gente vai lá, mas as pessoas param, querem saber como é que é feito, querem, pronto, agora aqui ainda pouca gente, porque está na hora ainda de muita gente estar a trabalhar, é sexta-feira e isso, mas não tenho queixa das compras e das vendas, tenho trabalho a mais.
1: Mas isto é muito difícil, portanto eu estou a olhar aqui para estes bonequinhos, posso mexer? E isto é feito como? Isto deve dar muito, muito trabalho. É como?
2: É feito de crochê. Isto é muito engraçado porque isto às vezes a gente está com um bocado de stress e faz uma peça de...
1: E passa o stress, não é?
2: Passa o stress, porque é mesmo assim. Eu já passei algumas coisas na minha vida e isto é o que me preenche.
1: Também já sei que foi à televisão, tem uma loja física, não é verdade? Onde é que é a sua loja? Essa loja tem, a loja física, as pessoas vão lá comprar alguma coisa ou manda fazer? Como é que funciona?
2: Sim, vão lá muita gente,

0: e sou conhecida e dou muitos cursos por aí, por todo lado. Já dei cursos praticamente aqui nestes arredores todos. Ainda ando a dar cursos. Tenho 82 anos e ainda ando a dar. É uma jovem. Ainda ando a dar cursos em Arroxas. Vem-me buscar, vem-me trazer. Ainda tenho, nunca quis tirar a carta, portanto, vem-me buscar e trazer. É o que me preenche a mim, é ensinar as pessoas. Já ensinei muita gente a ganhar dinheiro. Então, e acho que esta arte manual está a desaparecer, as pessoas querem aprender, como é que é? É assim, as pessoas querem aprender, só que isto é uma coisa que dá muito trabalho. Se nós fôssemos a levar o dinheiro do trabalho que isto dá, o trabalho manual, isto não é um bordado de máquina.
1: E paciência, não é?
0: Sim, isto não é um bordado de máquina em que a gente. Agora há máquinas que a gente põe a trabalhar e vai fazer o almoço. Isso não é artesanato. O artesanato é o que nós fazemos à mão. Eu ando a fazer umas colchas de Castelo Branco, fui aprender o ponto de Castelo Branco, tenho o diploma de Castelo Branco, posso fazer em todo lado. Os meus netos, tenho quadros de Castelo Branco, agora desta vez para aqui não os trouxe. São coisas muito pesadas e isso tudo, e pronto, o espaço também não é muito grande e não trouxe. Mas também não vale a pena trazer sempre as mesmas coisas, vou variando. Desta vez trouxe os abajures, também são.
1: Tem malas, bonequinhos, né? Brincos aqui, estou a ver ali aqueles candeeiros espetaculares. Isto é, são coisas para durar quanto tempo a poder? Dias, dias, ou não?
0: Há coisas em que a gente não pode contar. Porque se nós formos a contar as horas, ninguém pode comprar. Mas isto preenche-nos, isto é válido. A gente, por exemplo, o dia, as pessoas costumam ir trabalhar 8 horas no dia, não é? E se calhar trabalho 16, para ganhar o mesmo.
1: Pois, eu vejo lá sempre na loja, não é? Onde é que é a sua loja, já agora para os ouvintes saber?
0: A minha loja é no Mercado Municipal, Talex.
1: E aí na loja física, as pessoas podem lá ir, encomendam alguma coisa? Como é que é, Ana?
0: Aí tenho encomendas a mais, não dou conta delas.
1: Maravilha. Aqui, o que está aqui, o que eu estou a ver, o que é que deu mais trabalho a fazer?
0: Olha, por exemplo, este abajur aqui é uma coisa que
1: Eu estava a olhar para ele.
0: dá muito trabalho porque isto é tudo feito em crivo. Chamados os alinhavados. Tanto este como aquele. Aquele de além daquele lado já dá menos trabalho e porquê? É a mesma crivo, mas são chamados os crivos de Guimarães. Porque já se faz o crivo faz todo. Porque aquilo é tudo tirado fio a fio e depois trabalhados os fios. Aquilo é tudo pano. Só que não parece, parece uma renda. Há quem diga assim.
1: Pois, eu pensava que era bordado, a renda.
0: Pois, mas não é renda isto, é tudo pano. Eu desfio a contar os fios um a um.
1: Meu Deus, olha o trabalho. Ana, uma mensagem para terminar, tenho que passar também para o Gabriel Nunes. Uma mensagem para aqueles que estão a ouvir a Rádio Porto Alegre neste momento, em relação ao seu trabalho, para virem até à Feira das Flores. Por acaso, oh, Ana, já comprou cebolas?
0: Eu compro muito poucas e como estou no mercado municipal, vou comprando lá uns pouquinhos. Compro 2 cebolas, dá-me para uma semana ou duas. Sou sozinha.
1: Então, uma mensagem para terminar.
0: A mensagem que eu dou é que muitas mais gente havia de aprender. Estas artes são artes que se estão a perder e que é uma pena se perderem. E que, sei lá, talvez que o nosso mercado municipal pensasse um bocadinho mais nestes trabalhos, em que arrendasse mais casas a pessoas assim que trabalhassem. Porque isto é que é o artesanato. Porque tudo o que é feito de máquina não é artesanato.
1: Ana, muito obrigada e que para o ano estejamos aqui novamente a conversar.
0: Cá está outra vez.
1: Também eu? Também eu. Muito obrigada, Ana. Bom negócio. Olha, Rui Anacleto, eu vou passar neste momento para o Gabriel Nunes. Entretanto, vou-me deslocar do pavilhão. Do pavilhão, isto é o B, não é? Pavilhão B para o pavilhão C para tentar conversar com a para Paulo. Gabriel Nunes?
2: Muito bem, estamos então em direto aqui, precisamente do pavilhão, onde se encontra também a empresa de Parapal, mas estamos junto do stand aqui da UGT Porto Alegre. Dizia-me há pouco o presidente da UGT Porto Alegre que é a primeira.

0: vez que tem um stand num evento desta natureza. Primeiro que tudo, e muito rapidamente, o que é que significa isso?
1: Significa que nós temos algumas formas de nos... de queremos transmitir para o exterior, não só o nosso trabalho, mas para que é que nós estamos virados, e neste caso é para a defesa dos trabalhadores, tendo uma série de serviços naturalmente previsto para indivíduos de vários setores laborais, e nós estamos gratos à Câmara Municipal de Porto Alegre, pelo facto de estarmos presentes aqui pela primeira vez, precisamente para estarmos próximos das pessoas, dos trabalhadores, das famílias, que é aquilo que fazemos habitualmente. Não vale a pena estar a fazer aqui uma grande descrição do que é o UGT, porque o UGT tem andado na ordem do dia pelo país todo, nomeadamente na grande luta que fez contra essa reforma da lei laboral, que como todos sabem foi chumbada, e portanto foi chumbada depois de um grande trabalho da UGT, que esteve, como digo, com grande visibilidade. Portanto, nós aqui no nosso stand, o que temos aqui é uma série de informação, incluindo fichas de inscrição para todos os sindicatos que temos, tem a ver com a maioria das profissões que existem em Portugal, e por isso nós somos uma confederação sindical, obviamente com a dimensão que toda a gente reconhece, e portanto temos aqui desde professores, temos sindicatos associados aos professores, à banca, ligados à função pública, câmaras municipais e autarquias, nós temos um sindicato próprio também para isso, que é o Sintap, os enfermeiros, os correios, os transportes, enfim, a energia, temos muitos funcionários, como sabem, da EDP aqui no distrito, e de outras, obviamente, hoje em dia com esta abertura, que já também se calhar com outras empresas também ligadas à energia. Portanto, nós estamos aqui ao dispor, próximos das pessoas, para prestar a informação que for necessária a todos os níveis.
0: Marco Oliveira, presumo que tenha participado ontem aqui na sessão de inauguração da Feira das Cebolas. Falou-se muito dos projetos e das ambições do interior do país. São vistas que não são novas, há 20 ou há 30 anos, se anda a falar na questão da ligação de Porto Alegre por autoestrada, na barragem do Pisão, já lá vamos 50, 60 anos, na escola de formação da GNR, mais recente na conclusão do IC13. Existem projetos, existem ambições, existem ideias, afinal o que é que falta para que... não se cave mais estas assimetrias entre o interior e o litoral do país. É falta de vontade política ou é falta de projetos?
1: Não tenho grandes dúvidas e nem tenho grande dificuldade em responder a essa questão. É bom relembrar que o nosso último congresso foi em 2023, o tema base do congresso era precisamente a coesão, mas com infraestruturas rodoviárias e ferroviárias adequadas.
0: Faltava-me aqui a eletrificação da linha do leste, peço desculpa.
1: Nós andamos nesta luta, nós, Confederação Sindical, nós somos um agente do território, nós estamos aqui de forma natural. Nós não andamos a comer criancinhas, como se dizia aí há uns anos atrás, em relação a determinado tipo de partidos políticos. Nós estamos aqui para construir e para, obviamente, estarmos sempre a reivindicar aquilo que consideramos que é o melhor para aqui. Portanto, a base do nosso último congresso já falava sobre isso. Recentemente, só para relembrar um episódio muito recente, em abril nós estivemos a fazer uma viagem, que por acaso também foi acompanhada pela Rádio Porto Alegre, entre Porto Alegre e Elvas e o retorno de comboio, para irmos ver no terreno as condições em que os trabalhadores e as famílias se encontram, a população daqui. Bom, já sabemos que recentemente houve um partido político que quis fazer a mesma coisa, quis praticamente copiar aquilo que nós fizemos.
0: Não foram, está a falar do PS.
1: Não foram nenhum visionários, simplesmente voltaram a fazer isso, mas fizeram bem, porque estão precisamente, mais uma vez, a arranjar forma da comunicação social poder transmitir para o exterior e colocar as pessoas a falar sobre um tema que é importante. Estas questões dos temas base, que são necessários para o território, eu não preciso estar a dizer ao Gabriel, estando aqui há décadas, com décadas de conversa. Hoje e ontem saíram várias notícias sobre os timings para que a autoestrada prevista de Beja até a A2, a Autoestrada do Sul, seja concluída. Já lhe estão a dar datas definitivas para isso acontecer. Ou seja, Porto Alegre está há muito pouco tempo de ser a única capital do distrito do país que não é ligada por autoestrada. Vamos ficar a ser os únicos, algo que até agora não éramos. Portanto, dizer que a UGT vai continuar a ser um grande agente no território, um grande ator social, porque é assim que nós somos, e não vamos deixar de reivindicar aquilo que consideramos que é necessário para aqui, mas sempre com toda a humildade. Nós temos todo o gosto em estar presentes num certame, por exemplo, como este, porque nós não estamos aqui precisamente para querer ajudar, a dar informações, para poder colocar as pessoas com a melhor informação possível e poder ajudar. Nós estamos

0: para ajudar os trabalhadores, não andamos aqui para andar a fazer mal a ninguém, e todas as entidades, como câmaras municipais, que são organizadoras deste tipo de certames, sempre perceberem que nós temos esta motivação e queremos participar, não têm nada a perder com a nossa presença, antes pelo contrário, só têm a ganhar.
1: Marco Oliveira, diretamente, não responder diretamente à minha pergunta, mas acha que estas assimetrias entre o interior e o litoral foram cavadas pelos sucessivos governos do PS e do PSD?
0: Eu não tenho, foram os únicos desde o 25 de Abril que nos governaram, eu não tenho nenhuma grande dúvida em relação a isso. Agora, está é se calhar mais do que na altura, e nós vamos tendo de vez em quando alguns laivos de avanços em relação a algumas...
1: Ontem o secretário de Estado da Agricultura fez meia culpa nisso, não é?
0: Fez meia culpa, mas se calhar também fez um discurso muito politizado, também não sei se enfim, se quer falar para toda a gente, não sei se isso também terá sido transmitido da melhor forma. A realidade é aquela que o Gabriel estava a dizer, nós estamos na altura de avançar, nós temos é que avançar e temos que construir, e se calhar se estivermos juntos, todas as entidades, todas as forças do território estiverem juntas, isso torna-se se calhar motivador. Nós temos representantes políticos aqui, nós somos o único distrito do país que só tem dois deputados. Obviamente, pontualmente, vamos vendo, um faz isto ou o outro faz isto, sai um bocadinho na comunicação social, vão fazendo aqui ou coisa, mas será que eles por si só, dando essas questões pontuais, nós conseguimos avançar de alguma maneira, ou será se estivéssemos todos juntos a ir para o mesmo lado, com todas as forças do território, isto tudo não teria uma força diferente, todos juntos não teria uma força diferente? Eu ouvi ontem a Presidente da Câmara aqui a falar, ela na altura falou e o Gabriel apercebeu-se, sobre as questões que ela considerava que podiam ser importantes, inclusivamente aqui para a cidade de Porto Alegre.
1: As grandes áreas empresariais que estão agora na atualidade.
0: Essa também foi uma delas que já tinha essa consciência, eu li sobre isso recentemente, e o que ela falou, o estatuto correto, podia ser captador de uma dessas áreas, mas já nem digo isso, a própria deslocalização da estação de caminho de ferro de Porto Alegre, que é uma estação de caminho de ferro fantasma, como toda a gente sabe, e que tem as dificuldades que sabe, nós quando fomos daqui para Porto Alegre e Elvas, nós vimos uma carruagem cheia de gente, ela não ia vazia, mas as condições são do pior que pode haver, os horários não servem a ninguém, e uma estação de caminho de ferro em Porto Alegre, junto aqui à cidade, à zona industrial, que nós já reivindicamos há tanto tempo, de certeza que ia trazer uma forma de desenvolvimento e a trazer muito mais desenvolvimento ao distrito e nomeadamente à capital do distrito do que traz hoje em dia. Portanto, nós não estamos bem servidos, merecemos estar melhor servidos e independentemente da cor partidária, que isso é que é importante, acho que devíamos todos remar para o mesmo sítio. Todos para o mesmo sítio.
1: Marco Oliveira, ontem o agora reitor da Universidade Politécnica de Porto Alegre, Luís Louros, falou na importância de uma colaboração entre a academia e os municípios. Acha que aqui a Universidade Politécnica de Porto Alegre pode também desenvolver um papel extremamente importante nestes aspectos que estamos a falar, na aproximação, sobretudo do interior ao litoral?
0: Vou dar um louvor ao Luís Louros, por quem tenho uma grande estima, que não é nada difícil de dar. Tenho acompanhado todo o trabalho que ele tem feito e, além disso, nós da UGT temos inclusivamente um protocolo com o IPP, que agora, entretanto, mudou para a Universidade Politécnica e, portanto, a mim não me custa nada dar um louvor ao Luís Louros. Ele tem toda a razão em querer, portanto, está a seguir precisamente o pensamento que nós também consideramos. A academia está a começar a criar aqui, a ter cada vez mais relevância e só com esta ligação entre todos os atores é que nós lá vamos. Eu vou frequentemente a Lisboa, porque temos lá reuniões nacionais e eu tenho que me deslocar a Lisboa. Eu estive lá muitos anos, eu estive lá 25 anos em Lisboa. Eu hoje em dia vou e venho-me embora. É uma das coisas que eu mais gosto de fazer, é regressar ao meu interior. Mas há gente em Lisboa que diz que não existe interior nenhum, porque aquilo que separa o litoral do interior são 200 quilómetros. Isso é uma mentira completa. Nós aqui percebemos claramente as diferenças que há entre o litoral e o interior, e depois temos outra coisa que vou acrescentar, se me permitir, que é, recentemente tivemos ouvido o Ministro da Coesão a circunstância de que o PRR terá sido realizado a 100%. Eu vou só dar aqui uma pequena nota que nós na UGT também já o referimos. Estava previsto até ao final da data do PRR de execução que todos os buracos dentro do país todo, todos os buracos deviam estar cobertos por 5G. Todos os buracos deviam estar cobertos por 5G. O Gabriel basta sair daqui para Évora ou ir a outros locais dentro do distrito de Porto Alegre e sabe perfeitamente que essa cobertura não existe.
1: Ontem a Presidente da Câmara de Porto Alegre foi lamentável.

0: enfrentou essa situação.
1: Portanto, falou de algo que é realidade. Se formos de Évora para Beja, ainda é pior. Ou seja, nós estamos no nosso Alentejo. Havia algo que devia estar sido feito, devia ter sido feito, e, portanto, se ele diz que, se diz o senhor ministro que tudo foi feito a 100%, houve aí qualquer coisa que não funcionou, ou então a estatística dele está errada. Nós merecemos ter a qualidade de vida que têm as pessoas que estão no litoral. Nós não estamos a ter. Esse é um exemplo crasso, precisamente, dessa desigualdade.
0: Marco Oliveira, o presidente da UGT Porto Alegre. Marco, muito obrigado. Não sei se alguém dos repórteres que está a fazer a cobertura aqui na Feira das Cebolas tem motivo de reportagem a esta hora. Caso contrário, proponha um breve intervalo e passar a emissão para o estúdio.
2: Não, Gabriel, posso seguir eu aqui com a emissão aqui da parte da zona da Associação dos Agricultores de Porto Alegre e do Parque Leilões, ok? Vamos em frente. Vamos a isto. Comigo tenho Mauro Condo, é da Associação de Produtores Florestais do Distrito de Porto Alegre. Muito boa tarde, Mauro. O que é a Associação de Produtores? O que é que faz? Quantos sócios tem, mais ou menos? Como é que é o dia-a-dia desta associação?
3: Ora, muito boa noite. A Associação de Produtores Florestais gera um núcleo de cerca de 60 produtores florestais, muitos deles integrados na Serra de São Mamede. Temos o apoio que podemos dar a todos os nossos associados, em termos desde todo o tipo, desde projetos florestais ou próprias desmatações motomanuais, que nós fazemos muito desses serviços que a equipa de sapadores que consta da própria associação, desde todo o apoio burocrático que hoje em dia nos aflige e que cada vez temos que apoiar mais os nossos produtores, e somos uma associação que já existimos há bastantes anos e estamos aqui completamente ao serviço da comunidade e ao serviço de Porto Alegre.
2: Esta associação está sediada na própria Associação dos Agricultores de Porto Alegre?
3: Exatamente, nós estamos sediados aqui no Parque Leilões de Gado. Servimos de uma certa forma, nascemos da própria Associação de Produtores de Agricultores do Distrito de Porto Alegre. Nós tentámos criar a nossa associação de forma a tentar ajudar todos os nossos produtores do Distrito de Porto Alegre e principalmente todos aqueles produtores florestais que existem inseridos na Serra de São Mamede, e já existimos há algum tempo com vários tipos de serviço.
2: Portanto, está a correr bem, agricultores satisfeitos, produtores florestais neste caso satisfeitos, muito trabalho.
3: Sem dúvida alguma, muito trabalho nesta altura, então, devido aos incêndios florestais. Continuamos sempre com as nossas equipas de vigilância e com muito trabalho de silvícola ao longo de todo o ano, e tentamos, de certa forma, apoiar, sem dúvida alguma, todos os nossos produtores.
2: Muito bem, muito obrigado, Mauro, por esta mesma explicação. Vou tentar falar com o engenheiro Vestia sobre a questão da APAFNA, que é o agrupamento de produtores agrícolas e florestais do Norte Alentejo. É uma coisa parecida, mas não é bem igual. Vamos tentar perceber com o engenheiro Vestia o que é este mesmo agrupamento de produtores agrícolas e florestais do Norte Alentejo. O que é que fazem?
4: Nós, o agrupamento que estamos aqui representados aqui na feira, nós, além de termos comercializamos, temos chapadores, para começar, temos chapadores florestais da APAFNA, temos, e temos a comercialização em Alter do Chão. Comercializamos do Chão, temos os filhos que pertenciam à EPAC antigamente, comercializamos, tínhamos fornecido, já não temos neste momento, mas o que interessa, temos lá, onde comercializamos os produtos agrícolas, tipo os adubos, sementes, e tudo o que é parte de rações, comercializamos da APAFNA em Alter do Chão. No Conselho de Alter do Chão, e não só, porque servimos também fora do Conselho. Aqui no Conselho de Porto Alegre, que nos interessa agora, temos chapadores florestais, onde estão aqui ao serviço do Conselho.
2: Como é que está a correr o projeto dos chapadores florestais?
4: Está a correr bem, porque temos chapadores, não quero estar a enganar a erro, mas cara, a terceira equipa mais velha que existe já no Conselho de Porto Alegre, já há muitos anos. Correu bem, estamos a fazer tudo em termos de serviços de prevenção e de combate a incêndio, está tudo a correr bem, e há que dizê-lo que vamos fazer sempre para correr bem, sempre futuramente.
2: Também estão sediados na Associação dos Agricultores, aqui em Porto Alegre?
4: Sim, o edifício é todo o mesmo, como a APAFRA, temos os agrupamentos dois, temos o agrupamento da Natural Carnes e da APAFRA,

0: todos eles são gerenciados por uma pessoa, como o presidente. O edifício não é da Associação de Agricultores, mas está num espaço da Associação de Agricultores, onde estamos assediados, como nós e todos os organismos que gerem a parte da Natural Carnes e Florestas, que é outra organização que temos aqui.
1: Muito bem, muito obrigado, Engenheiro Vestia, por essa mesma explicação. Muito obrigado aos dois, também ao Barão Ouro Conde, sobre essa mesma explicação, numa altura em que continua muito calor. Aqui neste mesmo Parque Leilões, aqui na cidade de Porto Alegre, nota-se a chegada de pessoas paulatinamente. Este espaço aqui ligado mais à agricultura é um espaço que, além de ovinos, caprinos, suínos, também uma parte com as galinhas autóctones portuguesas, tem também muita mostra de maquinaria agrícola, muitos tratores aqui também presentes também nesta exposição para venda, para outra maquinaria agrícola, também para que os agricultores possam adquirir essas mesmas máquinas agrícolas para os seus trabalhos diários. Vamos tentar falar com um empresário deste mesmo ramo, o Filipe Mendes da Miraldino. Filipe, muito boa tarde, em direto para a Rádio Porto Alegre. Como é que está a correr esta feira? Como é que tem sido nos últimos tempos?
2: Acabei de chegar.
1: Acabou de chegar. Mas não é a primeira vez aqui em Porto Alegre?
2: A feira tem tido uma dinâmica diferente nos últimos anos e penso que está na linha daquilo que tem acontecido. Agora, se calhar amanhã já sou capaz.
1: Como é que anda o negócio ultimamente? Quando se fala tanto em subir os preços de combustíveis, essas coisas, como é que anda também o vosso negócio?
2: Não está fácil, mas vamos resistindo.
1: É uma empresa com muitos pergaminhos neste distrito, é uma grande responsabilidade social também.
2: É verdade. Pensamos que continuamos a estar à altura. Vamos fazendo o que podemos.
1: Muito bem, Filipe, muito obrigado. Foi um prazer. Apanhei aqui assim um pouco de surpresa. Tinha acabado de chegar a esta mesma zona aqui do stand da Miraldino, uma empresa sediada em Sousel, mas bastante conhecida em toda a região de Porto Alegre, mas também no Alentejo, pela venda de maquinaria agrícola, principalmente de tratores. Eles que estão aqui também presentes, com outras várias marcas aqui também presentes, outras empresas, enfim, o mundo agrícola aqui presente, onde também há um stand que vende, por exemplo, motoquatros, buggies, enfim, que hoje em dia são muito utilizados na agricultura para, enfim, fazer por vezes o serviço que os cães faziam antigamente, os cães de pastores querem reunir o gado, então hoje de motoquatro esse serviço também pode ser feito e com maior rapidez, e é também um recurso que os agricultores utilizam nos últimos tempos no campo, é o recurso à Moto 4 para esse mesmo trabalho, essa mesma faena no campo. Para já é tudo aqui do Parque de Leilões. Passo a emissão ou para o Gabriel São ou estudo.
3: Para mim.
1: Muito bem,
3: para
1: então.
3: Mim, Hugo, eu tenho aqui, eu vou dizer aqui o lema da casa, para pau, papel é connosco, tenho aqui o Sr. Martins e tenho também a filha Marta Martins. Já agora agradeci que se chegasse aqui um bocadinho ao pé de mim, porque eu tenho aqui o equipamento. Para pau, papel é connosco, há tantos anos que eu ouço isto, quer dizer o quê? Diga-me lá. Quer falar você?
4: Aqui esta parte seria o meu pai, mas pronto, mas eu vou tentar. Então há 34 anos que estamos no mercado sob a gerência do meu pai e realmente somos assim conhecidos pelo papel é connosco. Isto derivado a termos tanto papel e uma grande variedade de papel. E tentamos sempre ir de encontro a todas as necessidades do nosso cliente. Foi sempre assim que o meu pai nos habituou e habituou os clientes. E nós, eu e os meus irmãos, estamos a dar continuidade a esse trabalho.
3: Muito bem, Sr. Martins, não quero falar, está a fugir de mim. Isto é o quê? Está aqui nesta bancada, digamos, posso chamar um boião, não é? Com umas bolinhas lá. Isto é o quê? Mas isto acontece todos os anos aqui, não é?
5: Isto é uma surpresa que nós criámos já há uns dois anos para dar aqui um bónus aos nossos clientes, porque independentemente da nossa casa já ser uma referência a nível do regional e não só do nosso país, procuramos também cativar as crianças que vêm ao nosso stand e dar-lhe aqui um pequeno bónus, fazemos umas rifas,

0: para que nos possam visitar e presenciar daquilo que temos exposto e dar-lhe aqui um pequenino brinde que por norma é sempre muito mais valorizado que estamos a fazer um brinde de 1 euro, mas
1: aquilo... E o que é que sai, Sr. Martins?
0: Sai variadíssimas coisas.
1: Como por exemplo?
0: Desde o simples guardanapo. Outra gente até para lavar a louça,
2: cadernos, agora também.
0: Os cadernos agrafados, que tudo por norma custa muito mais que 1 euro. Mas pronto, é uma benesse que a gente tem o prazer de estar aqui e dar também ao nosso cliente para que ele reconheça que nós somos uma empresa de referência na nossa região. E estamos aqui presentes também para que nos visitem e ver, independentemente disso, também temos outras referências, que, principalmente no nosso concelho e também no nosso distrito, todos conhecem, que somos representantes das famosas balanças Marques e do Zé Tepós, que é um sistema de faturação informática, já somos representantes há uma série de anos e continuamos a alargar pelo nosso distrito, que é uma marca conceituada. Posso adiantar que a Balanças Marques trabalha desde a enorme balança de pesagem nos grandes caminhões até à mais pequenina balança, das quais nós certamente estamos a representar a gama mais pequenina, não é?
1: Mas, Sr. Martins, portanto, não é só papel. Eu estou a ver aqui muito mais coisas. Estou a ver louças, estou a ver detergentes, tem uma loja física, como todos nós sabemos, não é? Portanto, o que é que está aqui? Faça-nos um retrato do que é que está aqui no seu expositor.
0: É muita coisa. Eu passo a palavra mais ainda à minha filha.
1: Marta, então, diga lá, o seu Martins está a fugir de mim. Está a ficar... Está gelado?
0: Sim.
1: Está gelado. Então também me ofereceu um leque, não é? Então, e está gelado, então temos a Marta. Marta, então explique-nos.
2: Então, nós temos aqui, uma vez que estamos no arranque do ano letivo, trouxemos uma grande variedade de produtos, principalmente aqui as coleções mais atuais da época escolar, e temos aqui representados então as coleções escolares. Depois temos um pequenino, como a São Neto referenciou, temos aqui um pequenino amostra agora das nossas louças, porque também temos a nossa variedade de louças e utensílios de cozinha para a restauração e hotelaria, e temos uma grande, aqui uma pequenina, vá, uma pequenina representação dos nossos detergentes, que nas nossas lojas, como é lógico, há muito mais, mas aqui só trouxemos um pouquinho de cada.
1: Muito bem, eu apanhei mesmo aqui em grande aqui um dos seus clientes, não é verdade? Olha, como é que se chama?
3: Bruno.
1: É o Bruno. O Bruno vem de onde?
3: Sou de cá.
1: É daqui de Porto Alegre. E veio aqui à Parapal, veio aqui assim este boiãozinho, foi buscar o quê? Para quê?
3: É, para ver o que é que sai. Já o ano passado joguei, saíram coisas boas, e para a minha filha também, portanto, vamos ver o que é que sai este ano.
1: Costuma vir à Feira das Cebolas todos os anos?
3: Sim, praticamente.
1: E hoje vem até cá para ver o quê? Vem aqui, pelo menos sei que vem aqui à Parapal, não é?
3: É para ver o ator que vai atuar.
1: O Nininho Vaz Maia ou o Mete Cassetes?
3: O Nininho. E para ver a parte da gala animal, da gala equestre, e para ver os animais em si.
1: Sim, senhor, muito obrigada e bom concerto, boa festa, aliás, boa feira, e já agora boa sorte, boa sorte nisso. Marta Martins, ou então senhor Martins, uma mensagem para aqueles que estão a ouvir a Rádio Porto Alegre neste momento.
2: Venham visitar, porque a Feira das Cebolas é engraçado, é um evento que está cada vez a ficar maior, e ainda bem, aqui para a nossa cidade de Porto Alegre, fazia-nos falta realmente um evento desta categoria.
1: Acho que não falta nada. Estávamos a conversar em off, não é?
2: Realmente falta aqui ouvirmos nós, a Rádio Porto Alegre está

0: estar aqui também em direto, aqui nos pavilhões. Era importante nós ouvirmos agora, a nossa entrevista. E realmente, pronto, é muito bom termos realmente os cantores de grande nome a nível nacional, já aqui também em Porto Alegre. Então façam-nos uma visita e não deixem de passar, logicamente, aqui pelo nosso stand da Parapal para poderem também jogar, de tirar uma rifa, porque, como o meu pai referenciou, temos aqui prémios de valor superior ao que é aqui, pronto, pedido, que é 1 euro, mas é uma coisa que, de forma que nós trouxemos uma pequena brincadeira para o nosso stand, para o tornar mesmo mais dinâmico e atrativo, principalmente o nosso público-alvo neste momento, que é as crianças, e depois também temos, lógico, temos um pouquinho de tudo, tanto para os pais, para as crianças, para entregar então aqui nas rifas. Por isso, visitem-nos então.
1: Muito obrigada, Sr. Martins, muito obrigada, e para a próxima não fuja de mim, está bem? A sua filha ficou sempre aqui à minha espera. Muito bem, muito obrigada, bom negócio. Não sei para onde irei passar, para o Gabriel Nunes, ou então para o estúdio, o Rui Anacleto, ou então também
2: vamos ao encontro
1: Teixeira.
2: Do Teixeira, exatamente.
3: Muito bem, então okay. Vamos ao encontro de mais uma empresa da região, dedicada ao ramo da agricultura, também deste mundo, que é o mundo da pecuária. Vamos falar com a Rural Consulting, e desta feita com o médico veterinário Rui Martel, desta mesma empresa. Rui, o que é a Rural Consulting?
4: Boa tarde. A Rural Consulting é uma empresa vai fazer agora 20 anos, já presta consultoria à parte da agricultura, faz elaboração de projetos, assessoria os agricultores a nível de gestão, e depois tem associada mais duas empresas, que é a RCVET, em que também faz a prestação de serviços médico-veterinários e faz consultoria na parte da medicina veterinária, e agora há cerca de 2 anos tem uma empresa, que é a RC Pharma, que é direcionada para a comercialização de produtos farmacêuticos direcionados para a produção animal e para animais de companhia.
3: Portanto, é uma empresa que cresce em vários ramos?
4: Sim, tudo ligado à agricultura e à parte animal.
3: Como é que vai a vida agrícola? Os agricultores recorrem muito aos vossos serviços nestas diversas áreas?
4: Neste momento, economicamente, a agricultura está sólida, os agricultores estão entusiasmados, as perspectivas a nível de crescimento são boas, e empresas do nosso género é uma mais-valia para a assessoria a nível da produção animal.
3: Se não me engano, o Rui Martel, como médico veterinário, vai dar uma palestra aqui, um colóquio neste... não sei se era hoje, se é amanhã.
4: É de manhã.
3: Foi de manhã. Sobre?
4: Sobre a biossegurança nas explorações agrícolas.
3: E em termos de doenças, como é que andamos nesta fase? Muitas vezes fala-se das bruxeloses, fala-se destas questões todas, como é que estamos nesta fase?
4: O Alto Alentejo, estamos a passar uma fase crítica, não é alarmante para a parte do consumidor, para o consumidor comum, mas temos tem um impacto a nível da vivada económica de algumas explorações. Estas doenças têm um impacto económico grande, e estamos a tentar, com os serviços oficiais, a debelar a situação.
3: Estamos a falar de doenças?
4: A bruxelose e a tuberculose.
3: Espanha, está um momento mais crítico nesta área, não é?
4: Não, teve agora um foco, e estamos a tentar debelar esse foco. Estamos em parceria a tentar minimizar os impactos que isso possa ter na produção pecuária.
3: Por cá preocupa, mas está tranquilo?
4: Sim, estamos a tentar controlar.
3: É um distrito fortemente marcado pela pecuária, principalmente pelos bovinos, certo? Anda muito pelo campo. O que é que predomina mais nos seus clientes? Que raças é que predominam mais?
4: Assim, neste momento a raça limusina e a raça angus estão em plena ascensão. A raça alentejana teve algum decréscimo, está estável. Hoje em dia as pessoas também, o governo apoiou a nível, ou implementou algumas medidas para dinamizar a criação e para protegermos a raça alentejana, que é uma raça muito boa em termos de carne e em termos de criação, e neste momento o governo tem dado alguns apoios e estimular essa produção. Mas neste momento as raças mais com maior expressão é a raça Aberdeen Angus e a raça Limousine.
3: Porquê? Porque dá um bezerro com mais carne, mais redondinho, não é?
4: Tem crescimentos precoces, tem a carne que vai ao encontro ao consumidor, tem uma carne marmoreada e a nível de qualidade o consumidor está, hoje em dia o consumidor é mais exigente e vai à procura desse tipo de carnes premium e está disposto a pagar um pouco mais, mas usufruir da

0: da qualidade que essas carnes...
1: Também há uma forte, presença de ovinos na região, mas os caprinos há uma diminuição, certo?
0: Os caprinos com grande tendência, não digo a desaparecer, mas estão, estão num número muito, muito baixo.
1: E a questão da suinicultura? Porco alentejano, por exemplo, porco preto, como é que vai, esse negócio?
0: É ligeira ascensão. A nível do porco preto, tem havido algumas explorações que têm estado a entusiasmar com o valor, com a valorização do produto. Ao fim e ao cabo, os espanhóis é que valorizavam muito, mas nós em Portugal também estamos a valorizar. E há pessoas, há alguns criadores que estão a ter mais uma vertente, estão a direcionar também um ramo das suas explorações pecuárias para a parte do porco e principalmente para a parte do porco alentejano.
1: Portanto, está tudo sobre rodas, só a parte dos caprinos é que é mais crítico, não é?
0: E a parte da produção de leite dos animais, quer bovinos, quer pequenos ruminantes, sejam os ovinos ou os caprinos, estão em decréscimo.
1: A questão das vacas leiteiras também não é por aqui já muito predominante nesta zona.
0: Perdão, neste momento aqui na zona há cerca de 4, 5 explorações, na zona de Elba.
1: É uma zona que tinha muito, não é?
0: Tinha muito, tínhamos em uma empresa que deu nome a esta zona, que era a Serra Leite, que neste momento está associada ao grupo do Jerónimo Martins, mas com tendência a possivelmente a desaparecer. Nós éramos uma zona onde o leite tem uma qualidade excepcional e que as pessoas valorizam isso. Mas neste momento com tendência a se perder essa mais-valia.
1: Muito bem, muito obrigado, Renato, por esta resenha, digamos assim, esta análise à pecuária no distrito de Porto Alegre e também outros ramos.
0: Obrigado, boa tarde. Um abraço a todos.
1: Foi assim que falamos com o médico veterinário Arroio Martelo, também ele, um dos gerentes da Rural Consulting, esta empresa que nos deu também a conhecer e que nos deu aqui uma fotografia, digamos assim, da região do que é o parque pecuário deste mesmo distrito de Porto Alegre, com os bovinos a marcar presença bem vincada, acima, portanto, dos suínos ou dos ovinos ou dos caprinos, que é, digamos, o elo mais fraco nesta altura nos campos do distrito de Porto Alegre, onde os bovinos reinam e, como já ontem falámos, os limusines, a raça limusine Angus, a predominar nesta mesma zona, que tem também um grande efetivo no que diz respeito à vaca alentejana. Não fôssemos nós aqui termos aqui sediados no distrito de Alegre, nomeadamente no Assumar, Conselho de Monforte, a Associação de Criadores dos Bovinos de Raça Alentejana, que já em anteriores edições da Feira das Cebolas, falámos com os responsáveis desta mesma associação. Vamos tentar ainda hoje falar nesse stand, está vazio esta hora, mas a qualquer instante poderá chegar um responsável do mesmo, e vamos também sentir um pulsar à Associação de Criadores Bovinos de Raça Alentejana. Se for possível, vamos fazer esse mesmo direto. Passo a bola ao estúdio ou para o Parque do Nerpor.
2: São netos.
3: Sim. Eu estou aqui na Multirribeiro, tenho aqui duas meninas excelentes, que é a Tatiana e a Carolina. Qual é que quer primeiro falar? É a Tatiana, não é? Oh, Tatiana, chegou-me aqui às mãos, que foi a Carolina ontem que me deu. Portanto, isto diz aqui: oferta exclusiva. Compre o seu novo carro durante a Feira das Cebolas de Porto Alegre e recebe um cartão presente. Explica-me lá como é que isto vai acontecer para todas as pessoas que estão a ouvir e que estão a pensar assim: olha, vou à Multirribeiro comprar um carro. A qual é que é? Ah, não fui. Ah, é a Carolina, vá, Carolina.
4: Então, a oferta exclusiva dirige-se entre a Feira das Cebolas, entre o dia 10 e 13 de setembro. Quem comprar um carro entre o dia 10 e 13 de setembro é oferta de um cartão presente com 300 euros, que pode gastar em supermercados, pronto. É à vontade.
3: É à vontade do freguês, como se costuma dizer, não é?
4: Exatamente.
3: São duas meninas super simpáticas. A Tatiana, posso fazer uma pergunta também? Ora, é assim, carros, as pessoas normalmente, devido ao como está o mundo neste momento, não é verdade? Dificuldades financeiras, as pessoas hoje em dia procuram carros novos, usados, procuram carros elétricos ou híbridos, como é que é neste momento?
5: Olha, eu acho que é uma boa questão, mas sinceramente, pelo pouco que sei, acho que o pessoal procura mais carros usados ou
4: seminovos.
5: Sim, acho que é mais por aí. Acho que o pessoal, carros novos, nem toda a gente procura tanto, porque lá está, os carros novos desenvolvem um bocadinho mais de pilim e nem toda a gente tem mais de pilim para os carros novos.
3: Pronto, mas o pilim quer dizer,

0: é, os carros novos, logicamente, custam mais, mas têm mais vantagens, não é verdade?
1: Sim. Quem quer falar? Eu tenho que ir lá para o outro lado.
0: Carolina, podes ir tu agora. Vá. Olha, Carolina, então a situação económica atual tem afetado a venda automóvel?
2: Pode dizer que sim, posso dizer que não. Vende-se, pronto, ainda se vende alguns carros, mas pronto, já não é como antigamente, né? Antigamente vendia-se imensos, mas agora, infelizmente, pronto.
0: E os clientes hoje em dia recorrem mais aos créditos para comprar cá ou não?
2: Sim, sim, sim, sim. Correm mais aos financiamentos, essas coisas todas, pronto.
0: Como é que vocês veem...

0: dos automóveis, vai, vai.
1: Então, e se eu chegasse agora aqui ao pé de vocês e dissesse assim, eu quero comprar um carro novo, qual é o conselho que me davam?
0: Foi falar com os nossos colegas.
1: Ah? Vem falar com os nossos colegas, com a gente da vida. O seu colega fugiu, o seu colega fugiu de mim, não é? Portanto, para vocês, de uma de vocês, digam então uma mensagem para aqueles que estão a ouvir a Rádio Porto Alegre e que venham até à Feira das Cebolas para comprar um carrinho novo que tem este presente, é ou não é?
0: Então, se quiserem comprar um carro, nada melhor do que aproveitar os dias da feira que tem esta oferta exclusiva exatamente para a Feira das Cebolas. Acho que é uma oportunidade que não se pode perder. Nem é todos os dias, nem todos os meses que há esta oportunidade.
1: Então é assim, eu tinha pilinho, quero comprar um carro novo. Qual deles é que me aconselhava? Estão aqui tantas bombas que eu ia-me embora já, agarrava no carro e ia-me embora para a praia. Está tanto calor.
0: Eu pessoalmente aconselhava um Ford Focus, só porque o meu marido também tem um Ford Focus igual.
1: Ah, é só por causa, olha, pronto, então eu vou no Ford Focus agora ali para aquele lado, está bem? Muito obrigada, Tatiana e Carolina. Ah, você fugiu de mim, não quer falar. Pronto, está bem. Gabriel Nunes, muito obrigada, boa venda.
2: Obrigada.
1: E tudo a correr bem com vocês. E para o negócio, claro, principalmente. Gabriel Nunes, o que tem cheiro é então o Rui Anacleto, como é que é neste momento?
3: E que tal ouvirmos uma música do Neninho Vaz Maia? E agora é o nome do tema, pode ser?
1: Embora em Neninho Vaz Maia, que vai atuar já daqui a pouco.
3: Exatamente.
1: Logo a seguir, é às 22h30. E depois temos o dupla
3: Metcassetes.
1: Também pode meter discos, não? Vais meter discos agora, não?
3: Agora é mais um disco digital. É mais, nós somos mais avançados
1: do que cassetes. Olha, Rui, tu por acaso conheces a dupla Metcassetes?
3: Não conheço, já ouvi falar bastante.
4: Ana Cleto, não sei se me estás a ouvir.
3: Estou, sim, senhora.
1: Sabias que se eles passassem agora por mim, eu não os conhecia porque eles vêm mascarado de idosos.
3: Ah, o Metcassetes.
4: Anacleto.
1: Sabias desse?
3: Exatamente.
4: Rui Anacleto, antes de avançarmos
1: com a
4: música, eu tenho aqui há algum tempo à espera, aqui a gerente dos azeites Almugenda e Fadista. Já muito boa tarde, como é que é o seu nome?
5: Olá, boa tarde, o meu nome é Teresa Mendes.
4: Teresa Mendes, portanto, quer o azeite Almugenda, quer o Fadista, são produzidos aqui na herdade do Almugenda, aqui às portas da cidade de Porto Alegre. Primeiro que tudo, quais é que são as características que diferenciam estes azeites de outros azeites que nós estamos habituados a consumir?
5: Bem, é um azeite alentejano, maioritariamente da variedade galega. Temos também cobrançosa de um olival novo e o azeite Almugenda é conhecido aqui já nas redondezas pela nossa propriedade, a herdade de Almugenda, a 8 km aqui da cidade, e temos vários formatos de embalagem. Temos o garrafão de 5 litros, que aqui o cliente habitual está mais habituado a comprar, e depois temos as garrafas. Temos a garrafa do olival da Rita, que é galega e cobrançosa, que tem então essa variedade do olival mais recente, com 7 anos, que lhe dá uma característica mais fresca e por isso está numa garrafa. E temos depois o azeite Fadista, que é também maioritariamente da variedade galega, em vários tipos de embalagem. Temos o garrafão de 3 litros e temos em lata de 5 e de 3, que vendemos para o mercado externo. Temos as latinhas depois de meio litro e as garrafas 250, que são combinações para os nossos cabazes de Natal, para cabazes de empresas também que fazemos, e para as lojas de mercearias de rua, para vendemos de norte a sul do país.
4: Em termos de qualidade, como é que classificava este azeite? Acima da média?
5: Bem, o azeite português de norte a sul é excelente. Portugal é tem características mediterrânicas e de um azeite excelente. O nosso azeite enquadra-se e, para além de mais, é feito com muito carinho, com o esforço do nosso trabalho, no lagar da nossa herdade. Portanto, nós, para além de produzirmos o nosso azeite, estamos também a receber marcações para fazer prestação de serviços e recebermos a azeitona de produtores pequenos, dos nossos vizinhos, que querem ter a produção do seu olival. E eu penso que essa proximidade da cultura, da tradição, da produção e de termos à mesa aquilo que é nosso é uma grande mais-valia.

0: e uma grande qualidade do produto.
1: Deixa-me só perguntar, hoje em dia muitos portugueses atravessam muitas dificuldades em termos financeiros. Isto é um azeite para todas as bolsas ou os preços são um pouco acima do que é normal?
0: Não, os preços estão dentro da média. Temos o azeite virgem e temos o azeite virgem extra. Posso lhe dizer que o nosso azeite virgem, que é um azeite mais para cozinhar, um azeite com um paladar mais redondo de boca e que todos os portugueses gostam muito também de pôr no prato, é um azeite que tem 8 décimas, portanto não é um azeite virgem de 1,5 nem mais. O nosso virgem extra tem 3 décimas, é um azeite mais fino para temperar saladas, peixes, e eu penso que tudo o que é com dose, medida e qualidade terá o seu preço justo do nosso trabalho.
1: Outra coisa, em termos de produção por campanha, pode-nos dar uma ideia?
0: Varia muito. Nós, como a vindima, como outros produtos de pomar, somos muito afetados pelas condições climatéricas. Por mais cuidado que tenhamos com a rega, portanto, é muito variável. Estamos preparados para trabalhar noite e dia, mas quero que seja essa a realidade deste ano.
1: Tem muita gente a trabalhar na empresa?
0: Nós somos 7 e sempre que preciso por campanha, vem mais gente para trabalhar.
1: 7 pessoas a trabalhar no...
0: Em tudo, somos polivalentes, portanto, tanto eu ando na apanha da azeitona, como faço as análises de laboratório, como ando na poda do olival e como sou responsável comercial da empresa. Portanto, somos todos polivalentes, arregaçamos mangas e andamos no campo.
1: Não, eu pensava que havia alguém que apanhasse a azeitona e depois Sim. Vocês recebiam.
0: Não, nós, a nossa equipa, apanha a nossa azeitona. Também podemos comprar a outros produtores locais azeitona de qualidade e que preencha os requisitos para o nosso azeite virgem extra. E depois temos vizinhos, produtores que querem fazer o seu próprio azeite. E aí sim, fazem uma prestação de serviços. Trazem a azeitona ao lagar e fazem a sua azeitona e levam o seu azeite.
1: Duas questões, onde é que vendem?
0: Vendemos à porta, temos loja própria no mercado municipal, que costuma estar aberta quartas-feiras de manhã e sábado de manhã.
1: Nos dias de mercado.
0: Os dias de mercado tradicionais em Porto Alegre e depois do norte a sul em várias lojas de mercearia de rua.
1: Portanto, já tem um mercado vasto, não é?
0: Sim, nós temos já 20 anos de marca Almojanda. E a marca Fadista foi criada em 2008, portanto já temos muitos anos de produto na rua e nas lojas, o que para nós nos satisfaz imenso.
1: Muito bem, recordo-me só o seu nome.
0: Teresa Mendes, do Azeite Almojanda.
1: Teresa Mendes, gerente do Azeite Almojanda, muito obrigado. Também aqui representado na Feira das Cebolas, edição de 2026 em Porto Alegre. Eu vou pedir só desculpa, porque já tinha combinado, tenho também aqui, digamos que o casal responsável aqui pela empresa Sonho Doce aqui de Porto Alegre, que produz, penso que outros produtos também, mas o principal são os repousados de ovo de Porto Alegre, não é?
2: Exatamente, boa tarde. Nós realmente, o nosso Ex Libris é o repousado de ovo de Porto Alegre, que começou por uma pequena brincadeira e agora já está a tornar um pouco mais séria, digamos assim, embora nós façamos os repousados em formato part-time, porque nós temos o nosso emprego, mas pronto, é um negócio que felizmente está a crescer. Cada vez temos mais clientes, dado também à qualidade do produto. E às medalhas que nós temos vindo a receber, porque mandamos os nossos reboçados a concursos a nível nacional por parte da Qualifica e temos recebido várias medalhas, do qual os melhores dos melhores, várias medalhas de ouro, onde também participamos ultimamente todos os anos na nossa Feira da Doçaria aqui de Porto Alegre, que recebemos também já por 2 anos o primeiro prémio. E trazemos aqui a nossa inovação também, que é o reboçado de ovo com canela. Foi uma inovação que fizemos há cerca de 2 anos e que tem corrido também muito bem.

0: e trazemos os nossos queijinhos de amêndoa. Exatamente, também já ganharam um primeiro prémio na Feira da Doçaria.
1: Recordo-me só o seu nome, que eu não lhe perguntei.
0: Eu falei há pouco por outro stand, que foi a Parapala, agora estou aqui, é a Marta Martins.
1: Ah, Marta Martins.
0: Exatamente, estive há pouco a dar a entrevista com o Saneto e agora...
1: Agora está aqui também. Portanto, presumo que seja o seu marido,
0: né? Sim, exatamente.
1: Portanto, isto é uma empresa familiar.
0: Sim.
1: Vocês têm instalações aqui na zona industrial, é ou não?
0: Não, nós fazemos apenas mediante a encomenda. Fazemos, pronto, podem fazer a encomenda através da página do Facebook, pelo sonho...
1: Mas onde é que produzem?
0: Fazemos nas nossas instalações em casa, temos a nossa cozinha devidamente legalizada para o podermos fazer, e pronto, e depois a combinar sempre com o cliente, depois fazemos então a entrega.
1: E isso dá para sobreviver ou tem outras profissões?
0: Não, eu tenho outra profissão, eu estou a gerir a Parapala juntamente com o meu pai e com os meus irmãos. O meu marido é militar da GNR e dá-me depois então um auxílio em casa com tudo isto, porque depois também temos dois pequeninos.
1: Isto é um hobby, não é?
0: É sem dúvida é um part-time nosso, que não, às vezes já se torna um bocadinho complicado, porque praticamente todos os dias estamos a fabricar, a produzir os nossos reboçados. E temos dois filhos. E pronto, e às vezes já se torna aqui um pouco o timing um bocadinho justo, mas pronto, está a correr bem, e quando corremos por gosto não cansamos, e aqui é um pouco assim.
1: E quem em casa, quem é que trata aqui dos reboçados de ovos ou dos outros todos temos aqui? É mais a Marta ou é o marido?
0: Ah, isto é mesmo a meias, é um pouco a meias, digamos assim. Às vezes ele tem um pouquinho mais de disponibilidade, já fica ele a fazer um pouco mais. Ah, mas pronto, depois eu tenho que lá dar o meu...
1: Só perguntar como é que é o nome?
2: Ricardo.
1: Ricardo, tens tudo para estas coisas?
2: Para alguns tenho. Os queijinhos ainda não há jeito bem a fazê-los, mas o reboçado já domina a arte.
1: E corre tudo bem, não é?
2: Sim, corre.
1: Não é obrigado, faz porque...
2: Não, faço por gosto. É mesmo por gosto.
3: Alô?
1: Ricardo, Marta, muito obrigado aos dois.
0: Obrigada.
1: E felicidades, está bem? Aqui no Sonho Doce, também aqui representado aqui na Feira das Cebolas em Porto Alegre, edição de 2026. Para já, não sei se alguém tem mais motivo de reportagem.
4: Podemos avançar aqui para o parque das exposições.
3: Agora
4: okay?
3: Quero saber.
5: Temos
3: antes
5: a ação neto.
3: Esta tasquinha.
4: Ok, muito bem, muito bem.
6: O bar do Clube Lounge fica sediado na Praça da República de Porto Alegre. Temos o bar, o Clube Lounge, e temos o bar Joia. Pertencem todos à mesma empresa. Estamos na Praça da República, no Recife de Porto Alegre.
3: Então, e o que é que se bebe aqui?
6: Cerveja, gins, caipirinhas, tudo o que os senhores que quiserem. Estamos...
3: Eu estou mesmo aqui, olha, Rui Anacleto, pessoal da rádio, eu estou mesmo aqui em frente ao palco principal, onde vai atuar já daqui a pouco o Nininho Maia, o Nininho Vaz Maia. É assim, tem havido muita afluência das pessoas a virem aqui ao... Como é que se chama isto de bar, Miguel?
6: Clube Lounge.
3: É isso.
6: Sinto que ontem foi um dia mais fraquinho, calculamos que hoje...
3: Também ontem foi só o primeiro dia, não é verdade?
6: Calculamos que hoje seja um dia muito mais afluente. Normalmente as pessoas já nos conhecem, estamos sediados na Praça da República, por isso temos os clientes fiéis que costumam cá vir. O pessoal novo passa aqui, vê a nossa barraquinha e temos tido alguma sorte.
3: Claro, vocês estão aqui quatro pessoas, não é verdade? Quatro pessoas. Posso falar? Não, ele não quer, porque ele pertence... não digo. Não, está descansado, não digo. Uma mensagem para quem nos está a ouvir. Para já não bebam, não é?
6: Só um bocadinho.
3: Depois, mas não podem guiar.
6: Não, isso não, porque cuidado com a polícia. Venham ao Bar Joia ou ao Clube Lounge, nós estamos aqui à vossa espera e venham se divertir.
3: É mesmo aqui no lado, quem está de frente do palco principal, é mesmo no lado direito, é o último bar, não é? O último bar... Ok, olha, se faz favor, eu achei engraçado que a senhora me disse, assim que olhou para mim, assim que chegou aqui ao bar, o que é que disse?
7: Que era muito bonita.
3: Muito obrigada.
7: Muito bonita.
6: É verdade?
3: É assim, e os senhores não são de cá, pelo menos a vossa vestimenta é espetacular. Só me paga, isso é punk?
6: É punk rock e chutes e pantapés.
3: Uau, olha, era como eu vesti quando era nova, precisamente, que maravilha. Vocês vêm aqui, estão aqui a beber, o que é que estão a beber?
7: Uma imperial.
3: Uma imperial. E

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1: isso? 3. Viemos de Lisboa das Oleias, que é de onde é o Nininho.
2: Ah, então vem de propósito para ver o Nininho. Não,
1: Vito, só me deixa para ver o Nininho. Com este calor que a gente apanhou.
2: Não está habituada a este calor aqui no Alentejo, não é? Ah, mas eu não gosto. É assim, por acaso não se importam de cantar uma música do, Neni, do Nininho? Olha a cara dela.
3: Eu gosto canta de ti e eu gosto de ti.
1: Ai, eu gosto.
3: Hoje eu estou chateado.
1: Ah, hoje eu estou chateado. E o bebê, bebê.
4: Também.
2: Pronto, quer dizer que vem de propósito para ver o Nininho Vaz Mãe, mas depois não ficam para o resto do concerto com o médico? Ah, ficam, sim, senhor.
1: Olha, é a primeira vez que estamos aqui em Porto Alegre também. Aproveitamos e vamos.
2: Então sejam bem-vindos a Porto Alegre, mas ainda me disseram os vossos nomes.
0: Obrigado.
1: Babita.
2: Como é que é?
1: Babita.
2: E você? Punk?
3: Jorge Gigante.
1: Como?
3: Jorge Gigante, mas Gigante é o Nininho e o Tony.
2: Ah, ok. Olha, boa sorte para vocês, bom concerto e muito obrigada. Mas não bebo muito, atenção. Diga, o meu nome é São Neto e trabalho na Rádio Porto Alegre.
0: Muito obrigado.
2: Muito obrigada.
1: Linda.
2: Ai, muito obrigada, esta senhora foi o máximo. Muito obrigada, muito obrigada. Olha, Gabriel, obrigada a vocês também. Gabriel e Hugo Teixeira, Rui Anacleto, qual de vocês é que me atende?
5: Hugo Teixeira.
6: Agora passamos aqui novamente para o Parque de Leilões, aqui na Associação dos Agricultores de Porto Alegre. Tenho comigo a Maria Galego, que vem em representação da empresa
7: Agromarvão.
6: O que é a Agromarvão?
7: A Agromarvão é uma empresa sediada no concelho de Marvão. Vendemos essencialmente produtos agrícolas, como rações, adubos. Também vendemos produtos pecuários e também temos serviços de vedações.
6: Maria, estou a reparar que também há mangas para ovinos. Este é um parque de farinha para bezerros,
7: sim,
6: não é?
7: É uma manjedoura para os bezerros. Tem uma parte de cima para cobrir a ração, para não se molhar e nem se estragar. Temos também vir ovelhas para cuidar, pronto, das patas das ovelhas, nomeadamente os cascos, quando têm doenças. Temos também ali mais ao fundo comedores de raids, temos um comedor ripado e neste momento temos...
6: Explique-nos lá, aquele do meio que tem assim, aquele telhado, digamos assim, é o quê, em concreto? Explique-nos lá.
7: Este da ponta?
6: Não, o do meio, a seguir ao das vacas, está no meio, tem assim uns ferros na vertical.
7: Sim, então é uma manjedoura para fardos grandes, completos, para as vacas. Uhum. E depois mais cá à frente temos um carrinho para o campo, que também é um parque para os bezerros, que é transportável.
6: E também para a silagem, vendem, comercializam o plástico para fazer aquelas, sim, bolinhas que nós vimos no, sim, campo quando é no tempo da...
7: Também para a silagem, exatamente, também vendemos os cordéis para fazer os fardos, para enfardar. E ali também...
6: Quando é no tempo da enfardação, vê-se muito nos campos, não é? Aquelas bolinhas. Não é?
7: Exatamente. E ali à frente também temos um comedouro para os porcos.
6: Como é que vai o negócio?
7: Vai bom. Está a correr bem aqui na feira.
6: É que leva uma miúda da tua idade, que não sei quantos anos, mas és bastante nova,
7: 15.
6: A gostar tanto da agricultura e a perceber deste ramo?
7: Acho que vem de pequena a lidar com os animais e como o meu pai tem empresa, acho que é importante ajudá-lo.
6: Quer ser veterinária, presumo.
7: Já pensei nisso, estou a ponderar.
6: Mas tem que ser algo ligado ao campo, certo?
7: Sim, com certeza, sem dúvida.
6: O campo é o campo, não é?
7: O campo é o campo,
6: sim. Há muitos jovens da sua idade interessados no campo. E quando tinha a sua idade tinha a mesma paixão, sabe?
7: Eu tenho muitos amigos que sim, porque eu gosto, logo tenho amigos que gostam. Podia ter amigos que não gostassem, também tenho. Mas acho que tenho mais que gostam, nomeadamente os meus amigos que frequentam a EPDRAC, a escola em Alter. E é interessante ter amigos assim para falar sobre as coisas e discutirmos sobre animais, máquinas.
6: Maria, voltando aqui ao negócio, por exemplo, um parque destes para bezerros ou uma manjedoura daquelas que nós vimos ali para bovinos, tem algum custo?
7: Tem algum custo, sim. Não é fácil e...
6: E mão de obra também. Só vocês produzem e compram? Como é que fazem?
7: Não, temos os nossos fornecedores que, pronto, nos fornecem este tipo de materiais.
6: Espanha principalmente, não?
7: Alguns, não tanto, mas alguns sim. Este, por exemplo, não é importado pela empresa que os fazem, mas é uma empresa situada em Londres.
6: Em Londres?
7: Londres.
6: Muito bem. Maria, muito prazer. Obrigada. Foi um prazer falar consigo. Quer deixar um conselho?

0: Olha, aos jovens, para olhar um bocadinho mais para o mundo rural.
1: Pensem de onde é que veio o dinheiro e foquem-se em ajudar a trazê-lo para casa.
0: Muito bem, muito obrigado. Acho que é uma mensagem mais curta, mas bastante interessante. Muito obrigado, Maria. Foi assim que falámos com a Maria Galego, desta empresa de Marvão, a Agro Marvão, que comercializa mangas para ovinos, caprinos, também material no que diz respeito para a silagem, quando vimos aquelas bolinhas no campo, quando é na altura das enfardações, nós vimos assim, brancas, a bola do fardo, coberta por um plástico branco, enfim, comercializam também esse equipamento, esses produtos, além de outras vertentes nesta Agro Marvão, que tem a Maria Galego como RP, digamos assim, e uma apaixonada pela agricultura aos 15 anos e que quer também dedicar assim a vida dela à agricultura. Estamos mesmo a chegar à parte final deste nosso direto do Parque de Feiras e Exposições e também da zona do Narpor em Porto Alegre, e vamos de certeza terminar nos próximos minutos. Para já, daqui desta zona, temos as contas feitas, fechamos por aqui o dia. Não sei se ainda há algum motivo de reportagem noutra zona do Narpor, com a São ou com o Gabriel.
2: Vamos ver se a São tem mais algum motivo neste momento, São Neto.
3: Para mim não. Só para dizer às pessoas, para todos aqueles que estão a ouvir a rádio, para que venham. Vamos ter a atuação do Nirinho Vaz Maia, logo depois, a partir das 24 horas, suponho eu, não tenho aqui o papel lá à frente, temos a dupla Medcassetes. Venham ao restaurante, há de tudo e mais alguma coisa para todas as pessoas, para toda a família. Gabriel.
2: Gabriel, não sei se tem mais algum motivo antes de avançarmos para a reta final desta edição de hoje.
3: Não, não tem. Não tem motivo de... Podes falar por aqui, Gabriel.
4: Muito bem, Rui Anacleto, eu tenho o meu microfone desligado.
2: Muito bem.
4: Portanto, como eu dizia, estamos praticamente em cima das 8 da noite a ver motivos de reportagem. Existem, obviamente, mas temos mais 2 dias de Feira das Cebolas pela frente e vamos, obviamente, Rui, guardar para os próximos 2 dias. Vamos pedir daqui debaixo do Parque de Feiras e Exposições de Porto Alegre, segundo dia da Feira das Cebolas de Porto Alegre, edição de 2026. Despedem-se São Neto, Hugo Teixeira e o Gabriel Nunes. Voltamos amanhã por volta das 6:30 da tarde novamente. Um grande abraço para todos e uma muito boa noite.
2: Boa noite então. Amanhã voltamos então a partir das 6 da tarde, logo para acompanharmos o terceiro dia da Feira das Cebolas, o certame que está a decorrer no Parque de Feiras e Exposições de Porto Alegre até ao próximo domingo. Esta noite, destaque então para o concerto de Nininho Vaz Maia, a partir das 22:30, e a dupla Medcassetes à meia-noite, com encerramento do recinto agendado para as 3 da manhã. Ficamos já a seguir então com música de Nininho Vaz Maia. Tenha a continuação de uma ótima noite, um bom fim de semana com a Rádio Porto Alegre.
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0: 21 horas.
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0: Boa noite a todos os ouvintes da Rádio Porto Alegre. Sejam bem-vindos a mais uma edição do nosso programa Entre Fados, o espaço onde o fado se conta, se canta e se sente na primeira pessoa. Hoje, as nossas cordas da guitarra portuguesa cruzam-se com uma arte muito próxima da nossa, a arte de comunicar. O fado vive da voz, da palavra e da emoção. E o nosso convidado de hoje, nesta primeira hora de programa, sabe exatamente o peso que cada palavra tem quando viaja pelas ondas da rádio. Habituado a estar do lado de lá do microfone, a conduzir emissões e a ser companhia aos ouvintes, hoje ele aceitou o desafio de passar para o lado de cá. Vamos descobrir a sua relação com o fado, as músicas que o marcam e, claro, as histórias que a rádio esconde. Comigo em estúdio, Entre Fados, tenho o enorme prazer de receber César Azeitona. Muito grata por teres acedido a este convite para estares no Entre Fados e bem-ajas por partilhares um bocadinho de ti, um pouco mais do que aquilo que partilhas habitualmente aqui na rádio, também com os ouvintes do Entre Fados.
1: Olá, ouvintes de Rádio Porto Alegre. Olá, Dina. Antes de mais, é uma honra ter-te aqui neste habitual espaço semanal à sexta-feira, a partir das 21, no Entre Fados, este programa, ou pelo menos este espaço que habituou há vários anos os nossos ouvintes a ter este cantinho dedicado à canção nacional. E ter-te a ti é também uma gratidão, como fazes questão de mencionar com o que te vai cruzando ao longo da vida, ter-te aqui porque afinal és uma pessoa da atividade, da área, e deixa-me dizer-te que no último programa com um dos convidados que passou aqui na Rádio Porto Alegre, eu ia em viagem com a família e foi muito bom estar a escutar o programa Entre Fatos com a tua pessoa, que és uma comunicadora, e estou muito contente, pessoalmente estou muito contente, a direção da Rádio Porto Alegre também está muito satisfeita por te ter aqui, porque foste apanhada desprevenida, e já vamos contar a razão deste convite e da tua vinda aqui para a rádio, mas no início não foi fácil, mas é tudo uma questão de habituação. E deixa-me dizer-te, Dina, que estás cada vez melhor aqui aos microfones da Rádio Porto Alegre.
0: Bem, queridos ouvintes, e depois desta introdução do César Azeitona, eu questiono-me, o que é que eu estou aqui a fazer? Bem, mas pegando nessas tuas palavras, César, e a primeira

0: coisa que eu ia questionar-te, porque este programa, quando temos convidados, o objetivo não é entrevistar, porque eu não sou entrevistadora, nem quero.
1: Mas gostas de conversar e
0: gosto
1: és comunicadora.
0: É uma conversa que nós vamos ter. E eu, a primeira coisa que tenho que perguntar, uma vez que estás num programa de fados, qual é a tua relação com o fado?
1: É assim, eu, e não me levem a mal, mas ao menos sou humilde e sincero, eu não tenho grandes laços, grandes ligações com o fado. Mas posso revelar que ao longo da minha vida fui ganhando um ou outro gosto por alguns intérpretes e por alguns temas que me marcaram, principalmente na minha infância, que aconteceu nos anos 70 daquele século 20, 70, 80, não é? Eu não tenho problemas em dizer o ano de nascimento, 1975, portanto, desde 1975 que ando por aqui, e as músicas que passavam na rádio, lembro perfeitamente, eu no banco de trás e a escutar aquelas músicas, houve nomes que me marcaram e que hoje ainda os sinto comigo e até me dão força, porque trazem depois os meus pais, que infelizmente já cá não estão, mas dão-me ânimo, e posso ao longo desta conversa destacar alguns nomes que me acompanharam, mas volto a dizer, não tenho grandes laços de intimidade com a canção nacional, mas sei que há felizmente muita gente, e por isso é que existem aqui vários espaços de fado na Rádio Porto Alegre.
0: Não tens assim uma relação tão visceral com o fado quanto eu? Quando ouves algum tema, como referias, traz-te a saudade.
1: Traz.
0: Porque o fado tem isso, o fado tem a saudade. Eu costumo sempre dizer que o fado traz consigo a saudade conhecida e a saudade desconhecida. Portanto, a tua, neste caso, quando ouves algum tema de fado, é uma saudade conhecida.
1: É.
0: Mas é uma saudade bonita.
1: É.
0: Então já posso dizer aqui que tens uma relação com o fado bonita, porque traz coisas bonitas à mente.
1: Sim, assim, dessa forma, nesse prisma, com certeza. E a saudade é uma palavra tão bonita e uma palavra tão forte e uma palavra tão nossa, mas graças à saudade podemos ir abraçar outras pessoas e ir àqueles tempos do antigamente, nomeadamente abraçar os meus pais, que é a coisa mais bonita que se pode ter, graças também a esta definição lusitana que é a saudade.
0: E já agora, é estranho estares no papel de entrevistado?
1: Sim, é estranho estar aqui deste lado, ainda para mais, ainda por cima, a falar da minha pessoa, que é algo que eu não costumo revelar, não costumo divulgar. Eu, até mesmo nas redes sociais, não costumo colocar para onde é que vou, era só o que faltava, e o que é que ando a fazer. Eu simplesmente utilizo as redes sociais, basicamente serve simplesmente para divulgar o trabalho aqui da rádio. Mas nestas circunstâncias e nestes pedidos de Dina Valério, eu não podia dizer não, era só o que faltava, não é? E então é outra experiência.
0: E agora eu tenho que comemorar esta minha pequenina vitória, que é colocar o César Azeitona, que vocês ouvem diariamente, com aquela alegria contagiante, mas mais, é uma alegria que não é só contagiante para os ouvintes, é contagiante quando nós estamos perto do César. Às vezes ele tem um ar assim muito sério, um ar quase cavernoso, mas depois tem uma simpatia e uma alegria, até mesmo no próprio olhar, que mesmo falando com um ar muito sério, nós não conseguimos ausentar-nos de sorrir. Portanto, esta minha pequena vitória é colocar o César um bocadinho fora do conforto dele. Então isso também me sabe bem, porque foi ele que me colocou fora da minha zona de conforto. És neste momento também diretor de programas da Rádio Porto Alegre. E a rádio tem realmente, nestes últimos tempos, tem investido numa grelha de programas inovadores, coisas diferentes, e que têm estado a ter uma aceitação muito grande por parte dos ouvintes, porque as mudanças fazem sempre falta, e principalmente nós temos dificuldade em querer mudar alguma coisa, mas as mudanças fazem bem.
1: Exatamente, e por vezes não são bem aceitos pelos chamados, entre aspas, velhos do Restelo, mas não importa. O importante é termos visão,

0: é termos atitude barra determinação, e o objetivo deste Conselho de Administração e da parte da programação, da direção de programas, é ir mudando pelo menos os programas, ou a grande parte, duas vezes por ano, que assim é que a coisa que tem que funcionar no verão, também no inverno. E acima de tudo, é muito trabalho, e tu sabes, quando vieste no início para aqui, eu quase não tinha energia, estava sugado por tudo, mas foi tudo uma questão de adaptação. Depois de colocar a máquina oleada, a máquina corre, mas o objetivo que se quer agora com esta nova aragem, com este novo rumo da direção de programas atual da Rádio Porto Alegre, é precisamente convidar tudo o que mexa na nossa região, é dar oportunidade às pessoas do Alto Alentejo de experienciarem aqui na rádio, trazendo os seus conhecimentos, trazendo informações, e o objetivo é aprendermos todos uns com os outros. Uma das frases que eu coloquei no início desta aventura como diretor de programas foi: a rádio tem que sair para a rua, a rádio tem de voltar a abrir as portas para receber as pessoas. E é isso que nós queremos, trazer esse ADN da Rádio Porto Alegre ao patamar que nos habituou.
1: E creio que o têm feito de uma forma muito, eu não diria a palavra bonita, mas de uma forma muito sábia. É a palavra que eu vou utilizar. Mas isto é um programa de fado. E então nós não nos vamos ausentar do fado. Vamos apresentar o primeiro tema. Aliás, vamos apresentar, não. O César Azeitona vai apresentar os temas que ele escolheu para serem passados ao longo desta conversa entre fados.
0: Há aqui um tema que foi escrito, e eu depois só me apercebi quando estava a ler a biografia do Alexandre O'Neill, fundador do Surrealismo de Lisboa, em 1947, quando me apercebi daquelas aventuras desta pessoa. Também era publicitário, poeta, que escreveu uma letra, e eu fiquei: uau, foi o Alexandre O'Neill? E eu não me tinha apercebido, não é? Um bocadinho fora das questões do fado, e apercebi-me que o tema Gaivota tinha sido escrito pelo Alexandre O'Neill. Eu que estava com o livro nas mãos e estava a folhear. E também em 2009 houve aquela nova roupagem muito bonita, cantada pelo Projeto Amália, hoje com a Sónia Tavares. Mas ouvir a Amália, para tudo, ouvir a Amália é como recuar no tempo, é como ir àqueles tempos que nos dá tanta saudade, ainda a preto e branco, porque a voz dela é cristalina, a voz dela é, faz parar tudo, e é maravilhosa. Por isso, Amália Rodrigues e o tema Gaivota.
1: É isso que vamos escutar seguidamente. Gaivota.

0: Júlio César fez questão de fazer referência a quem escreveu e a letra, significa uma coisa muito importante. Não sendo ele ligado ao fado por um cordão umbilical, fez uma coisa fantástica, que foi entender a letra daquilo que se está a contar na voz da diva Amália. Se uma gaivota viesse trazer-te um céu, que céu escolherias?
1: Eu escolhia o céu do nosso alvo.

0: Alentejo. Aquele céu que por vezes, quando está limpo, quando não tem nuvens, é maravilhoso. É azul, mas tem aquela tonalidade ao final do dia, que é o pôr do sol maravilhoso, super inspirador e único, e é esse sol que eu pedi a essa gaivota que tinha que fazer muitos quilómetros para vir aqui ao nosso Alto Alentejo.
1: E uma definição tão poética, só poderia mesmo ser uma definição fadista. Quase que tetei ali uns bocadinhos de letra para um fado. César, como diretor de programas, como já tínhamos falado anteriormente, como é que surgiu esta ideia? Primeiro, manter um programa de fados e um espaço para o fado nesta rádio, porque sempre existiu, desde que eu me conheço gente e que ouço a Rádio Porto Alegre, sempre existiram programas dedicados ao fado. Mas este programa Entre Fados tem uma roupagem completamente diferente. Como é que surgiu esta ideia deste programa neste formato?
0: E de convidar a Dina.
1: Pronto, tu não gostas de falar de ti, eu também não gosto muito de falar de mim.
0: Pronto, é assim, há aqui vários programas chave que devem manter-se na grelha de programação da Rádio Porto Alegre. Não vou falar no passado da rádio, simplesmente digo que era importante arrumar a casa. E este horário das sextas-feiras, das 21 às 23 horas, teria que manter-se com a canção nacional, com o fado. O primeiro nome que me apareceu à cabeça, a primeira opção barra sugestão foi Dina Valério. Não pensei em mais ninguém. Pensei na Dina, porque eu tinha estado a assistir a um espetáculo algures em Porto Alegre, no CAEP, e olhei para a Dina, claro, eu já tinha feito um Gentes da Gente com a Dina, e senti a sua espiritualidade, a sua forma de comunicar, e aquilo ficou-me na cabeça. E então, recordo-me que andava na altura do Natal, em Castelo de Vida, com a minha cara metade, e lembrei-me, já estava ao final de tarde, e lembrei-me, vou agora ligar à Dina Valério, que fiz essa ligação. Eu liguei para a Dina, olá Dina, é o César. Olá César, disse o que é que tinha acontecido, as funções e o cargo que eu tinha aqui na Rádio Porto Alegre, que gostava que a Dina Valério fosse a nova apresentadora do programa de fado da Rádio Porto Alegre. Houve ali alguns segundos que eu não ouvi a Dina. E agora vou também revelar esse lado. Eu acho que a Dina estava emocionada com o convite. Foi, não foi, Dina?
1: Oh, César, não é muito habitual eu partilhar isto, mas de facto vou desvendar também aqui um pouquinho de... E vou também partilhar isto com os ouvintes, porque de facto este programa faz-se de partilhas. A minha mãe tinha partido ainda não há um mês, quando me telefonaste a fazer esse convite. E... foi, eu naquele momento só queria estar calada, ausente de cantar, ausente de tudo, e foi uma coisa que veio mexer assim, fez um turbilhão enorme dentro de mim. E depois pensei assim, mas eu nunca fiz rádio na minha vida, como é que eu vou fazer, o que é que eu vou fazer? Portanto, ausentei-me um bocado da dor que estava a sentir para ter outra pré-ocupação de como é que eu vou fazer isto, o que é que eu vou fazer, mas não, eu não me vou meter nisto, mas meti. Ah, mas é que foi logo. Isto foi só uma fração de segundos, como é que eu me vou meter nisto? Mas eu me atirei-me de cabeça, sempre com a ajuda do César. O César é também o produtor deste programa, portanto tem uma trabalheira enorme, além de maturar. Mas, de facto, até hoje, este programa tem sido o meu porto de abrigo para uma ausência que me faz muita falta. E como era uma coisa que a minha mãe adorava, era fado, então eu sei que quando faço... não é feito só por mim, não é feito para mim, é feito para os ouvintes e é feito para um céu que uma gaivota me há de trazer um dia.
0: Ótimo, ainda bem. Fico isto, por vezes, são situações, conversas emocionantes, só quem não tem sensibilidade é que não percebe, mas há, por vezes, situações que não acontecem por acaso.
1: Nada nesta vida é por acaso, e se fosse acaso, nós não estaríamos aqui neste momento a ter esta conversa. Ou melhor, como eu sempre digo em todos os programas, a termos esta partilha com os nossos ouvintes. E se eu não vos digo vezes suficientes, perdoem-me. Mas sou-vos profundamente grata por estarem desse lado a ser a minha

0: companhia nestas sextas-feiras entre as 21 e as 23.
1: E agora pergunto eu também, Dina, tem sido uma aprendizagem saudável? Tu tens-te experienciado aqui todas as emissões do teu programa, vens aqui à rádio, falas com pessoas, trazes pessoas ligadas ao fado aqui da nossa cidade e não só aqui à Rádio Porto Alegre, também tens crescido?
0: Não tenho crescido em tamanho, porque neste momento já estou a decrescer, mas sim, é algo que me tem agregado muito. Aliás, é gratificante saber que eu nada sabia. E a aprendizagem constante só me faz agigantar a minha alma. Por isso, César, bem-ajas, mas não nos vamos afastar do fado e precisamos de mais um tema.
1: Muito bem. Lá está outra viagem até ao passado. Eu não tenho problemas em eu dizer que gosto de ir à minha infância barra adolescência, porque vou abraçar sempre alguém, e isso é uma sensação única que eu tenho dentro de mim. Não há problema. Há outro nome que, quando ouço a sua voz, lá está, para tudo. Era uma voz que ficou gravada, felizmente ele já cá não está fisicamente, mas é outra viagem, e depois mais tarde descobri que também tinha raízes de Porto Alegre. Falo no filho da dona Lucília do Carmo, falo do Carlos do Carmo. E depois há aqui uma parceria que... Em termos das letras, há pouco falei do Alexandre O'Neill, agora falo em José Carlos Ari dos Santos, um grande letrista que deu muitas canções a nomes que são grandes em Portugal. E o José Carlos Ari dos Santos, eu quanto me aparecem poemas dele, que eu adoro declamar, mas é daqueles que eu nem preciso ler ali duas vezes para aquilo encaixar. Eu começo a ler, eu não sei se ele entra dentro de mim, mas aquelas palavras, aquela forma, aquela dicção, aquela postura é uma coisa notável. E o que eu sugeria era agora outro tema, cantado, interpretado pelo Carlos do Carmo, também foi ao Festival da Canção, tinha eu meses, em 1976. Esta letra foi escrita então por o José Carlos Ari dos Santos, também publicitário, porque a publicidade também faz parte da minha vida, e então Estrela da Tarde seria uma boa sugestão.
0: E é isso que vamos ouvir, mas antes disso eu despeço-me para uma breve pausa, e os ouvintes que nos acompanham já sabem que estas pausas são sempre pequeninas, mas até lá ficamos então com Estrela da Tarde na voz de Carlos do Carmo.
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0: bem-vindo. E hoje em estúdio temos César Azeitona para falarmos de fado e não só. Terminámos antes de ir para intervalo com o tema Estrela da Tarde e agora vamos já iniciar com um fado que o César tem estado aqui. Eu acho que ele até dá saltinhos na cavara para falar sobre este fado. E eu, sinceramente, tal como vós, eu estou curiosa. Vamos já apresentar o Fadinho do Bacalhau.
1: Exato, é assim, o Fadinho do Bacalhau porque não é pelo tema. Quer dizer, pode ser também bacalhau, porque há mil e uma maneiras de fazer bacalhau e os portugueses são mestres a confeccionar este prato deste nobre amigo.

0: os meus pais à frente, e aquela voz para mim é única. Mãe. Se eu ouvir a Nini dos meus 15 anos,
1: lindíssimo,
0: eu começo a chorar, é uma coisa, meu Deus. Então sugeria o Fadinho do Bacalhau.
1: E é isso mesmo, queridos ouvintes, já para começar esta segunda meia hora da primeira hora de Entre Fados, fiquem então com o Fadinho do Bacalhau.

E depois deste bonito tema que nos traz sempre recordações. Portanto, eu não me lembrava de ouvir isto há anos e tenho a certeza absoluta que muitos dos ouvintes lá em casa, uns não ouviam há muito tempo e outros devem ter dito assim: ei, ainda bem que escolheram isto. Portanto, lá está. Procuramos sempre ter uma abrangência grande em chegar a todos e em, principalmente, tentar, não é agradar, é acolher a todos da forma como também nos acolhem a nós. César, além de locutor de rádio, da boa disposição que te é característica, e isso é inegável, e cada vez que tu fazes os teus programas em direto, eu tenho que dizer isto porque a minha falecida avó ouvia muito rádio, era todo santo dia. Portanto, fazer rádio é isto mesmo, é ser a companhia de quem não sai para mais sítio nenhum. Portanto, é levar a vida da cidade, a vida do dia-a-dia, às pessoas que às vezes estão entre quatro paredes. E ela dizia muitas vezes, eu vou utilizar a mesma expressão que ela usava: cala-te lá, agora que veio aí o César Azeitona, ele é tão bem caçado. Isto que ela dizia, isto é verdade. Mas além desta companhia que tu fazes aos ouvintes nos programas de rádio, há outra coisa sobre ti que particularmente eu vou ter de conhecer melhor, porque peço-te desculpa aqui, que não conheço a fundo, conheço apenas aquilo que muitas vezes nós conhecemos toda a gente, conhecemos a primeira impressão e depois não passamos daí, e eu peço desculpa por isso, que é a parte da escrita. Tu és uma pessoa amplamente reconhecida por dar voz e palco à cultura, à história e à identidade da nossa terra e das nossas gentes.

0: Mendes.
1: Ex-autor e apresentador do programa Gentes da Gente. Mas esse programa, além de ser um programa radiofónico, transpôs-se também para a escrita. Tu entrevistas personalidades locais, contadores de histórias e mais. Tu viajas pela cultura, pela poesia popular e pelas trajetórias de vida das pessoas da nossa região. És uma pessoa que valoriza as raízes.
2: Muito, muito. Este programa surgiu um dia quando eu estava à mesa, isso vem até no primeiro livro, quando eu estava à mesa e existia um espaço muito fraquinho na grelha de programação ao sábado, e eu pensei, eu vou propor isto ao diretor de programas, que era o Zé Nabo, e vou-lhe propor outro tipo de programas, porque, por favor, aquilo não, era só o que faltava. Sempre gostei muito de imaginar e fazer programas. E então, este, eu pensei, bom, não, aqui no Alto Alentejo tem que ser algo que nos diga muito. Não temos ouro, não temos petróleo, mas temos pessoas, temos as nossas gentes. E as pessoas sabem tanta coisa, têm as suas experiências, têm as suas vivências. Eu aprendo tanto a ouvir as pessoas. Por que não gravar? Por que não fazer um programa? Então teria que ser Agentes da Gente. Era reforçar este nome. Gentes, as nossas Gentes da Gente. E assim foi. Comecei a gravar o primeiro programa com o saudoso canastreiro aqui de Porto Alegre, o Manuel Frutuoso. E assim aconteceu. E já passaram 14 anos. Agora com estas funções o programa foi um bocadinho penalizado, mas vamos tentar correr para lhe dar novo andamento. E a escrita surgiu da minha esposa, que me dizia, escreve, vai escrevendo. Ah, mas escrever? Escrever porquê? Não, eu não consigo. Consegues, confesso e agradeço-lhe imenso o facto de ela puxar por mim.
1: César, deixa-me quebrar um pouco agora aqui, eu vou ter que fazer isto. O César não é muito falar destas coisas, mas eu vou ter que fazer. Ele já disse, a minha esposa, a minha cara metade, a senhora. Queridos ouvintes, todos nós sabemos quem é e vamos mandar aqui um grande beijinho à querida Ludmila. E obrigada por incentivares o César assim a tomar estes rumos e estas trajetórias, porque estas trajetórias que tu empurras e o impulsionas a fazer trouxeram também tudo isto até mim. Bem-ajas.
2: Logo no primeiro ano, em 2016, eu não sei se estava com muita força, saíram logo dois livros. Um em fevereiro, no Dia Mundial da Rádio. Só depois é que me apercebi que era no Dia Mundial da Rádio. Acho que foi logo ali no primeiro ano. E depois, em novembro. Depois foram saindo mais alguns. Temos, são quatro livros dos Gentes da Gente desta coleção. Devia ter já escrito 10, mas ainda não consegui. Depois escrevi mais três. Um do meu saudoso pai, isto tudo com biografias, porque as pessoas contavam, quando se cruzavam comigo, você é filho do António Azeitona, tem uma história, então, uma compilação fantástica e surpreendente do aventureiro meu pai. Depois tive mais outro livro com a bordadeira Ana Palmeira Nunes e recentemente ajudei a realizar outro sonho de uma senhora que era poetisa, que já morreu, de uma das filhas tinha vontade e eu, ok, vamos lá então ajudar. Pronto, acho que é muito bonito ajudar a realizar sonhos e as pessoas serem gravadas para a rádio e serem colocadas no papel para as gerações vindouras entenderem como é que tudo funciona, acho que é bonito. E este meu espólio, que já é imenso, não vai ficar para os meus filhos, eu tenho um casal, tenho o António e a Leonora, mas vai ficar depositado num local público para consulta, para professores, para historiadores que queiram pesquisar através deste trabalho que foi vindo a ser feito aqui através da Rádio Porto Alegre.
1: Aliás, porque é um espólio que é nosso e quem vier de fora e quiser conhecer um pouco das nossas raízes e da nossa história, é ali que vai estar muita da nossa história. Lá está. Das gentes da nossa gente. César, quando falas com as

0: pessoas, quando estás a falar com elas, a fazer as entrevistas, há umas que às vezes nós temos ali pedaços que é só rir, porque as pessoas realmente têm histórias e coisas pá, fantásticas. Tu estás sempre com uma disposição. A palavra que eu encontro para isso é acolher os sonhos que os outros têm. E o que é que pessoas nesta fase da vida, que vamos ser realistas, é o caminho para a fase final da nossa vida. Acolher aquelas histórias, eu acho, é gratificante para ti.
1: É muito, muito. E é assim, as pessoas, se calhar a maioria não sabe, mas eu faço este trabalho que é um part-time para a rádio, mas fora do horário de trabalho da rádio. É um bocado estranho, não é? Mas sim, é. Eu por vezes desloco-me, faço muitos quilómetros para ir ter com essas pessoas, vou super cansado, vou desgastado, mas depois quando venho para cá, venho de coração cheio. E no fim deste espírito de sacrifício todo, eu utilizo uma frase que é: pois tudo valeu a pena.
0: Completamente. E como estamos também a falar do espólio das nossas gentes, e entrando mais uma vez entre fados, pelo fado adentro, eu sei que o César escolheu um tema que nos diz muito a todos. Primeiro porque foi gravado pela diva Amália, foi escrito para ela, imortalizado na voz dela, mas principalmente também porque tem as nossas raízes da nossa terra. Exatamente. Das nossas gentes. Queres falar sobre ele?
1: É isso. Este tema foi gravado 10 anos antes de eu nascer, em 1965. É super marcante ouvir aquilo, arrepia qualquer um. Mas tem a letra de um senhor que andou por aqui, por Porto Alegre, que nasceu em 1901, faleceu em 1969, e foi o grande José Maria dos Reis Pereira, José Régio. Portanto, vamos ouvir o fado português.
0: É isso mesmo, ficamos então com o fado português na voz de Amália Rodrigues.

0: se um português marinheiro. Porque realmente nós, portugueses, somos filhos também do mar. Nós aqui no Alto Alentejo temos o mar. Temos o mar das searas. Temos o mar do tal céu que tu falavas na primeira meia hora, que é o céu das cores. E é estas coisas que tu também traduzes quando escreves os teus livros das gentes da gente. Porque lá naqueles livros e naquele que eu li, eu apenas li um. Foi realmente aquele sobre o teu pai. Até agora não me tinha debruçado, por isso é que eu te disse.
1: Descobriste coisas curiosas, não é?
0: Mas isto para dizer que em cada livro, independentemente das histórias, das recolhas, serem das histórias de outras gentes, que são gente da tua gente, da nossa gente, lá tem o César Azeitona em todos os detalhes.
1: Eu gosto.

0: muito de ir ao detalhe, porque é no detalhe que está o pormenor e a grandeza de tudo. E quando escrevo à minha boa maneira, é uma forma de escrita típica da minha pessoa, tento fazer essas descrições e, por exemplo, tento com que essa pessoa que esteja a ser destacada na minha escrita tenha o seu percurso, mas através desse percurso e do chão que ela vai pisando, vamos também conhecendo a história à volta dessa pessoa. Tudo por onde ela passa também é destacado, porque ao fim de contas estamos a conhecer. Eu sou mais para as biografias, biógrafo, mas acima de tudo nessas pisadas tentamos também contar um pouco da história à volta das terras, para que seja um livro mais interessante e onde acima de tudo se possa aprender.
1: E também já ficámos aqui a saber, se calhar muitos dos ouvintes já sabiam, eu talvez, Dina Valério, é que passei um pouco aqui por estas... passei aqui entre linhas e entre fados nestas coisas todas. O César é alguém que gosta de poesia, porque ele falou de uma forma... Eu gostava de vos poder fazer um vídeo para vocês verem a expressão do César do outro lado, com o ênfase com que ele está a falar e quando ele falou de Ari dos Santos. Portanto, é um homem que adora poesia, gosta das suas raízes. E principalmente tem uma missão. Ele tem uma missão, que é levar a voz do nosso povo, das nossas gentes, mais além. Encaras mesmo isso como uma missão?
0: Sim, claro. E por vezes até posso ser criticado por aqueles que não fazem absolutamente nada, mas o importante nesta nossa vida é a consciência. Se eu pensar, se eu sentir que o caminho é por ali, que se deve fazer o trabalho naquela direção, ninguém me para. Porque quando eu tenho a minha convicção e a minha consciência tranquila e convicta, então não há que temer. E sim, eu não me fui embora de Porto Alegre por alguma razão. E estar a dignificar, a abraçar, a valorizar as nossas raízes e as nossas pessoas é estar também a honrar os meus antepassados, os meus pais, os meus avós paternos e maternos, e os que me criaram e os que me deixaram lições de vida. E é por isso que eu ando a mexer desta forma. E não me arrependo de nada. E outra situação é nunca envergonhar os meus filhos.
1: Isso é uma coisa que eu acho que todos nós, às vezes, quando temos assim, não é lugares de destaque, não existem lugares de destaque. Existem oportunidades na vida e profissões que nos colocam mais visíveis do que outras coisas, e às vezes temos sempre o problema, tipo, eu não posso, se calhar, ter esta atitude ou aquela, porque vai-se refletir, não será só em mim, mas principalmente nos descendentes. César, se tivesses que escolher um fato que definisse a alma da nossa cidade e da nossa gente, tinhas algum para escolher?
0: Sim, e posso ir já aqui recorrer à voz de uma fadista da nova geração que tem uma garra incrível. Que tem uma postura, eu ouço aquela voz a cantar, aquele rasgo, e meu Deus, já estou com os níveis de positivismo em alta, que é a Sara Correia. Há aqui um tema que eu confesso que por vezes gosto de passar nos meus programas, que dizem muito do tal bairro e daquela terra que ela se orgulha de ter nascido, e eu também me orgulho de ter crescido no bairro do Ataleão, em Porto Alegre, a respirar aquele fumo da fábrica Robinson e a morar também no bairro dos Assentos. Por isso, eu sugeria aqui o tema Chelas, cantado pela Sara Correia, que curiosamente também teve aqui a letra da Carolina dos Landes.
1: Duas grandes senhoras. E assim, queridos ouvintes, nós teríamos conversa. Ou melhor, o César teria conversa e histórias para nós estarmos aqui, não só entre as 21 e as 22, mas entre as 21 e as 3, 4, 5, 6, por aí afora, até aos programas matinais que ele apresenta. Mas, de facto,

0: facto, entre fados, fecha a sua primeira hora. Bem-ajas, César, por teres estado connosco, por te teres partilhado de uma forma um bocadinho diferente com os ouvintes. E bem-ajas por me teres acolhido e por me acolheres todos os dias nesta casa, que agora também já é a minha casa.
1: Claro, é isso.
0: Queridos ouvintes, foi um prazer enorme. César, queres deixar alguma mensagem aos ouvintes do Entre Fados?
1: Primeiro quero deixar uma mensagem para a Dina Valéria, agradecer em nome da Rádio Porto Alegre a tua dedicação, o tempo que dás também a este programa à rádio. Muito obrigado, ficamos também muito gratos, muito honrados com a tua presença. É muito importante a tua postura radiofónica. Estás a evoluir, o que é muito fascinante. O teu programa Entre Fados, este que está agora a ser transmitido na Rádio Porto Alegre, não envergonha ninguém, muito pelo contrário, está já ao nível dos programas de fado a nível nacional. Atenção, é verdade, porque a Dina tem vindo a aprender, a Dina tem vindo a estar aqui também a perceber como é que a coisa funciona e está aqui uma comunicadora fantástica, além de ser uma grande fadista, além de ter uma voz muito, muito agradável. E muito obrigado também aos nossos ouvintes que acompanham esta nossa amiga, a Dina Valério, que é uma querida.
0: Queridos ouvintes, vamos então para intervalo. Terminamos esta primeira hora. Tivemos connosco César Azeitona e vamos ficar com o tema escolhido, Chelas, na voz de Sara Correia.

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6: Sejam novamente bem-vindos à segunda hora de Entre Fados. Hoje, uma noite verdadeiramente especial e inédita. Se só agora chegou à nossa companhia, saiba que na primeira hora tivemos como convidado para uma conversa entre fados César Azeitona. E vamos puxar o fado para dentro das nossas próprias paredes. O convidado desta última hora de Entre Fados não é fadista. Nem tem uma relação muito próxima com o fado, mas é quem nos permite chegar até si todos os dias. À nossa mesa de tertúlia senta-se hoje o presidente do Conselho de Administração da nossa rádio, Joaquim Conte. Seja muito bem-vindo e grata por ter acedido ao convite para estar aqui numa conversa de Entre Fados.
7: Obrigado, eu é que agradeço, enfim, a simpatia de me terem convidado, porque é sempre um gosto participar em programas da Rádio Porto Alegre.
6: Procuramos aqui nesta conversa descobrir, partilhar a sua relação pessoal com o

0: passado, as suas escolhas musicais e o papel deste património na identidade da nossa emissora, a Rádio Porto Alegre. Fique connosco à conversa, mantenha-se por aí, porque vamos aqui ficar entre fados. Joaquim Conde é o nome do nosso convidado, que certamente desse lado vocês conhecem, não ligado à rádio, mas ligado a outra atividade profissional completamente diferente desta da comunicação, mas também com a arte de comunicar. A Rádio Porto Alegre tem, nesta última grelha de programas, tem apostado em conteúdos originais. É uma importância estratégica ter um programa dedicado ao fado como o Entre Fados nesta grelha atual de programação? É importante para a estratégia da rádio?
1: Sim, portanto, nós procurámos desde o início introduzir alguma criatividade, alguma diversificação dos temas a abordar, e o fado realmente foi uma prioridade da parte do Conselho de Administração. O nosso diretor de programas, o César Azeitona, ele é que ficou, digamos, de fazer os contactos e penso que foi uma belíssima escolha. A Dina
0: também
1: estará à frente do programa de fados.
0: Não tem uma relação muito próxima com o fado?
1: Pronto, eu nasci no finais da década de 50, mas pronto, digamos que a minha infância, mais a adolescência e juventude, mais ligada aos anos 60, portanto está a ver, os anos 60 pouco tinham a ver com o fado, portanto a juventude, no entanto, pronto, eu não posso dizer que detesto o fado, não é isso, pronto, não é realmente a minha onda, mas já tenho assistido a noites de fado, inclusivamente na família também tenho alguma raiz ligada ao fado.
0: E é isto mesmo que nós vamos descobrir, porque antes de estar aqui à conversa partilhada com os nossos ouvintes, descobri aqui uma coisa que não tinha conhecimento. E lá está a beleza destes programas e destes momentos de conversa. É acabar por sabermos coisas dos outros que nós às vezes só olhamos superficialmente para as pessoas. Não as vemos e depois não as sabemos. E nós vamos entrar por aí daqui a pouco. Mas em alguma das noites de fado que tenha assistido, não sendo o fado uma música que seja da sua eleição, e respeito isso perfeitamente, eu não posso dizer o mesmo, pronto, eu já sou visceral do fado, mas em alguma noite de fados que tenha estado, tem assim alguma história, alguma coisa que se lembre de, ah, eu ouvi aquela pessoa, aquela, ei, aquele ali não, ó, e olha, aconteceu-me isto, ó. Porque normalmente quando vamos aos fados ouvir o fado, nós vamos com amigos, vamos com um grupo de amigos e depois acabamos de partilhar alguma experiência. Há assim alguma história que se lembre, queira partilhar connosco e com os ouvintes?
1: Sim, eu sei algumas noites de fado, não tenho assim, pronto, normalmente ia porque realmente tinha um familiar que era fadista, infelizmente já não está entre nós, que era o Manuel João Gil. Éramos primos direitos, a mãe dele era a irmã do meu pai, e portanto eu gostava sempre de ouvir por afinidade familiar, e éramos muito bons amigos, e pronto, ele realmente é que despertava
0: esse bichinho de ouvir.
1: Esse bichinho do fado. Eu gostava muito de ouvir a ele, entre outros, mas pronto.
0: Sim, o Manel Gil foi realmente uma pessoa que nos deixou a nós, à cidade, um legado muito grande do fado. Um ser humano que, além de cantar muito bem, respeitava muito o fado. Privei algumas vezes com ele em alguns eventos e aquilo que posso dizer e aquilo que me ficou gravado foi a aprendizagem, porque quando nós conhecemos alguém que ama uma coisa tanto quanto nós e que nos incentiva a fazer e que nos transmite um respeito profundo por aquilo que se está a fazer, é gratificante. E nós vamos tentar aqui ao longo desta segunda hora de Entre Fados fazer aqui fazer alguma recuperação de algumas gravações do Manuel Gil, para que todos nós, nós aqui e vós desse lado, para podermos recordar e ouvir o saudoso Manuel Gil. Mas, tirando isso, há algum tema que queira partilhar connosco, um fado que tenha ouvido, que gostasse que fosse partilhado aqui connosco e para os nossos ouvintes?
1: Tirando, digamos que os fados que o meu primo cantava, e lembro-me de alguns, mas sim, o Carlos do Cano também era uma figura que eu gostava de ouvir. Eu gostava de partilhar realmente um fado do Carlos do Carmo, até porque, não sei se será já curioso abordar, a mãe do

0: O Cais do Carmo também tinha algumas ligações familiares. Mãe do Carlos do Carmo, penso que era prima direta do meu tio, que era casado com uma irmã do meu pai, numa determinada fase da vida dela, gostava de partilhar com a minha tia e madrinha aquelas tardes de chá e torradas e chá e bolinhos. E portanto, digamos que eu também assisti a alguns lanches desses, e o meu filho em particular, o meu filho João, também partilhava com elas, e ela tinha uma especial carinho por ele. Ele ainda era uma criança na altura. E portanto, ela penso que nasceu em Porto Alegre.
1: Sim, exatamente, é natural de Porto Alegre. E em algumas dessas conversas entre o chá e os bolinhos, lembra-se de ouvir alguma coisa sobre o fado que elas conversassem?
0: Não, era mais enfim, da vida, de conversas de senhoras.
1: Sim, porque a dona Lucília também não podia estar a toda hora a cantar, exatamente, não é? Porque além de fadista, ela era mulher, como é óbvio também, pronto. Mas eu vou sugerir agora aqui, se me permite.
0: Claro.
1: Antes de ouvirmos Carlos do Carmo, vamos ouvir Lucília do Carmo. E vamos ficar então com um tema da nossa fadista e de alguém que nos deixou gravado a herança de um fado. A herança do fado e da voz que ela tinha. Queridos ouvintes, Lucília do Carmo.

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0: E depois deste belíssimo tema, nós não vamos aqui aprofundar muito conversas de fado, porque o Joaquim Conde não é um estilo musical que seja a sua eleição. Mas temos que partilhar com os ouvintes, então qual é o estilo musical que mais o define ou caracteriza? Ou a música não faz parte de todo da sua vida?
1: Não, a música, enquanto, lembro-me, enquanto estudava nos anos 70, em Lisboa, era sempre uma companhia de estudo. E ouvia, lembro-me do Rock and Stock na Rádio Comercial, ainda na Rádio do Português. E portanto, o Rock and Stock realmente era uma companhia à tarde que me acompanhava nos meus estudos. Quando estou a trabalhar também, a música é uma companhia, portanto, sempre. E quando vou no carro também gosto de ouvir a música. Ultimamente ouço muito a Rádio Porto Alegre.
0: E acho que faz, muito bem, aliás, nem poderia ser de outra forma.
1: Sim, mas digamos que o meu estilo musical, na altura, portanto, andava à volta do rock, não aquele rock mais hard rock, mas um rock, enfim, dos anos finais de 60, 70, pronto, penso que é uma música que sempre marcou e que sempre gostei, não é?
0: E na altura, nesses anos 60 e 70, qual era o grupo musical de rock que estava assim mais em alta? Sim, porque como deve calcular, eu não estava cá ainda.
1: Sim. Eu lembro-me dos Led Zeppelin, dos Deep Purple, dos Procolorum, já numa fase mais avançada. Sim, andava por aí.
0: Mas pronto, mas de facto é assim, independentemente de outros géneros musicais, a música faz parte da vida de toda a gente. Eu acho que sem música, pois. Sem música eu acho que nada funcionava.
1: Falta-lhe o picante, vá. Mas a música é realmente, porque nos define também o estado da alma, nos ajuda nos períodos menos fáceis, chamamos assim.
0: Lá está.
1: De nos levantar a moral e a nossa autoestima. Penso que é uma terapia importante.
0: Completamente. E é isso que o fado tem. O fado é estado de alma, mas é principalmente a saudade que trazemos dentro. Algo que se sinta saudoso.
1: Às vezes lembro-me do meu pai. Tanto que já faleceu há uns anos, de alguns familiares do qual eu era especialmente amigo, no qual está incluído o Manuel João. Nós éramos os primos de mais novos, eu era mais novo, ele era o segundo mais novo, do meu primo mais velho. Enfim, digamos que a saudade também é um sentimento que está muito ligado ao fado.
0: Completamente.
1: E os portugueses também.
0: Eu creio
1: que é um sentimento muito característico dos portugueses.
0: O povo português é um povo de saudade e o fado, creio não. Eu tenho uma certeza porque o canto, porque o transponho para fora de mim, que ajuda a expressar e principalmente a definir em letras e ao som dos acordes da guitarra portuguesa, o que é a saudade. E queridos ouvintes, vamos quase aqui a passar a primeira meia hora desta segunda hora de Entre Fados. Vamos fazer, como já sabem e como estão habituados, é uma curta pausa. Mas antes de irmos fazer esta curta pausa, vamos ficar com a voz do Carlos do Carmo e eu vou atrever-me a escolher o tema. Posso?
1: Ótimo.
0: O Homem das Castanhas. Queridos ouvintes, não saia do seu lugar, nós voltamos já de seguida.

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E queridos ouvintes, fizemos uma curta pausa e estamos já de regresso para esta segunda meia hora da segunda hora do programa Entre Fados. Hoje um programa especial onde os convidados são prata da casa e são as pessoas da casa. Na primeira hora tivemos com César Azeitona e nesta segunda hora estamos com Joaquim Conte, presidente da administração da Rádio Porto Alegre.

0: Joaquim Conte, já ouvimos na primeira meia hora que não é uma pessoa muito ligada ao fado, a nível de gosto musical, mas muito ligada ao fado por raízes familiares, que durante esta segunda meia hora nós vamos aqui passar um pouco dos temas e alguns temas do nosso saudoso e querido Manel Gil. Mas enquanto isso fazemos aqui mais um pouco de conversa, porque é isto que este programa é, é partilhas. A sua vida profissional em nada teve a ver com rádio.
1: Pronto, eu, a determinada altura, estava ligado às escolas de superior de educação, onde transmitiram o bichinho da rádio, o doutor Nuno Oliveira, que eram os colegas.
0: Peço desculpa de interromper, um grande abraço para o doutor Nuno Oliveira, se nos estiver a ouvir, há muito tempo que não o vejo, uma pessoa de quem eu gosto muito e uma pessoa que gosta muito de fado.
1: Sim, é verdade. E portanto, o doutor Natércio Afonso foi o primeiro presidente da Rádio Porto Alegre. Era o presidente da Comissão Instaladora da ESA na altura e portanto, ESA, a Escola Superior de Educação. E, portanto, digamos que foi um passo relativamente curto para me tornar tão bem cooperante. E digamos que não sou um fundador, mas, de certo modo, no ano seguinte, portanto, tornei-me cooperante da Rádio Porto Alegre. E portanto, fui diversas vezes presidente do Conselho Fiscal, portanto, pertencia aos órgãos sociais no Conselho Fiscal. E portanto, digamos que não posso dizer que não tenho uma ligação
0: forte
1: à Rádio Porto Alegre.
0: Neste momento, tem mais disponibilidade, porque o trabalho, portanto, a vida laboral fez o seu término. Ou não. Mas tenha um pouco mais de tempo para se dedicar também à rádio e estar também aqui nesta cooperação de fazermos da nossa rádio, como dizia o César há pouco, levar a rádio para fora.
1: Uhum.
0: Portanto, que não fique só tudo aqui, que a rádio possa ser exteriorizada e cada vez mais possa ser a companhia de quem não pode às vezes ausentar-se de quatro paredes. Sendo o fado património material da humanidade, há uma forte ligação a esta região e já falámos há pouco na primeira meia hora que também teve alguma ligação com a Lucília do Carmo. Nós temos aqui uma grande herança e principalmente temos uma grande responsabilidade de transmitir às gerações vindouras as nossas raízes e uma delas nesta região está muito enraizado, o fado. Assume que também é uma missão da rádio celebrar e incentivar e enraizar essa herança?
1: Sim, claramente. Portanto, nós... foi um desafio que nos colocaram, portanto, ao qual eu aderi desde a primeira hora, com confiança numa equipa coesa, e, portanto, definimos algumas estratégias, entre os quais dar voz à música da nossa região. E para isso tivemos um programa com jovens músicos de Porto Alegre, o fado, porque realmente Porto Alegre temos que reconhecer que tem fortes ligações ao fado, o jazz também, portanto temos o meu ex-colega e amigo Hermesgildo Correia, que é um fã incondicional do jazz. E pronto, temos outros géneros que realmente também penso que, mas sempre ligado à nossa região, ao nosso território. Isso penso que é a principal preocupação. E tanto mais que provavelmente seremos a rádio que mais música portuguesa passa no seu espaço musical e nos seus horários. Portanto, foi digamos que uma preocupação que desde a primeira hora chegarmos mais perto dos ouvintes, mais perto das pessoas, para lhes transmitirmos realmente aquilo que nos liga. Portanto, a relação humana é muito importante e que nós prezamos e que não nos esquecemos de acentuar essa vertente.
0: E é uma missão que está a ser cumprida e é isto que nós queremos fazer. E, querido ouvinte, se eu ainda não vos tinha dito nesta segunda hora, sou-vos profundamente grata por estarem desse lado a acompanhar esta nossa conversa hoje num Entre Fados um pouco diferente do habitual. E agora vamos ficar com a saudade, dar voz à saudade.

E depois destes dois temas, e quando eu disse dar voz à saudade, é ouvir alguém que já não está entre nós, mas que nos é próximo e muito próximo do nosso convidado, Joaquim Conde. E ouvir e recordar estes temas traz-nos sempre, traz-nos uma saudade bonita, mas depois traz-nos também aquele...

0: agridoce, que é ouvirmos as vozes, porque elas ficam imortalizadas dentro de nós, mas é saber que não as vamos ouvir mais pessoalmente. Falávamos da missão da rádio e nos programas que a rádio tem e da divulgação musical que tem, que é uma responsabilidade mesmo destas emissões e de todos os programas. É não só fazer companhia, mas também promover as nossas gentes. Concorda comigo quando eu digo muitas vezes isto? Porto Alegre pode ser pequenina, mas, e agora eu vou falar a nível musical, e perdoe-me todas as outras áreas, que eu sei que são muitas e muitas pessoas eu conheço como escritores e historiadores desta terra, mas neste momento eu vou-me só focar na parte musical. Nós temos uma cidade muito rica de vários géneros musicais. Nós temos coisas maravilhosas. Concorda comigo?
1: Sim, sim, sem dúvida. Portanto, temos protagonistas. Eu, por exemplo, passo férias muitas vezes com outros dois casais, entre os quais está uma miúda com uma voz maravilhosa, que é a Ana Mónica Santos. Ela realmente pronto, tem uma voz única, e é pena que ela realmente não
0: consiga sair mais aqui desta, mas talvez
1: uma opção pessoal e temos que respeitar.
0: Exatamente, mas a Ana Mónica é uma amiga muito querida que eu tenho. Eu não sabia, pronto, lá tem outra coisa que estas conversas têm, é depois descobrimos estas partilhas, estas coisas, e depois que às vezes até há pessoas tão em comum. Ana Mónica é uma miúda, eu não digo uma miúda porque ela já não é uma miúda, eu quando digo miúda é um carinho tremendo,
1: sim,
0: e ela
1: sim,
0: sabe.
1: Admiro-a
0: muito no género musical que ela canta, e sou-lhe muito grata por muita aprendizagem, muitas coisas que aprendi com ela. Por isso, Ana Mónica, eu não sei se nos estás a ouvir, mas mesmo que não estejas, alguém que vai dizer que vais ser aqui mencionada neste Entre Fados, que eu sei que foi um género musical que tu também aprendeste a gostar. Um grande beijinho para ti, minha querida. E vamos ficar com mais um tema na voz de Manuel Gil.

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1: E voltamos à nossa conversa. O tempo passa depressa e nós vamos passando este tempo no compasso do fado, Entre Fados. A sua companhia todas as sextas-feiras entre as 21 e as 23 horas. Hoje temos a Casa da Rádio connosco neste programa. Falávamos da missão da rádio chegar a toda a gente e de passar música aqui, que é a rádio.

0: e o que mais música portuguesa passa em todas as suas emissões, mas eu não posso de todo, e estamos a ouvir estas gravações já antigas do Manel Gil, primo do nosso convidado, Joaquim Conde, mas também não posso ausentar aqui de falar mais um pouco de fado, porque este programa é um programa de fado, e eu não posso ausentar disso, e eu sei que não sendo um género que o defina, eu tinha aqui preparado assim uma leve pergunta. Atenção, eu não sou entrevistadora e não procuro sê-lo, gosto de conversar com as pessoas. E eu tinha aqui para lhe perguntar, se tivesse que escolher um fado que definisse o espírito da resiliência e entidade da nossa Rádio Porto Alegre, qual seria? Mas uma vez que nesta segunda hora deste programa falámos que iríamos só ouvir estas gravações do Manel, se tivesse que escolher algum de Amália, Carlos do Carmo, que já ouvimos na primeira meia hora, havia algum que... Porque a rádio é resiliente.
1: Olha, eu realmente, há bocado quando falei em Carlos do Carmo, é realmente um fadista, porque ele tem um género...
0: Canta tudo, não só.
1: Exatamente. Pronto, o fado expressa muito a outros géneros musicais e penso que ele também marcou uma certa passagem na nossa vida pós-revolução e, portanto, ele, de certo modo, voltou, foi um dos principais contribuintes para que o fado voltasse a ser um género musical a ouvir. E penso que a Gaivota foi realmente um fado que fez essa simbiose, essa passagem e que marcou, efetivamente, o futuro do fado em Portugal, dessa altura. E penso que realmente é um fado carismático, é um fado que nos transpõe e nos faz passar para digamos que, para gerações futuras e que ajudou também o fado a conquistar o seu espaço que merecia.
0: Então, queridos ouvintes, e porque é uma escolha muito solicitada e é um fado que muita gente... Isto vai sendo quase unânime, que muita gente escolhe para passar neste Entre Fados, é realmente a Gaivota. Porque nunca é demais escutar aquilo que nos faz bem, à alma, ao coração.
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0: Joaquim Conde, neste momento, estando na direção da Rádio Porto Alegre, sendo presidente, não é só na direção, sendo presidente, esqueci-me da palavra presidente, peço desculpa. Há algum trajeto que esteja a ser constantemente pensado para seguir sempre mais além e queremos mais coisas novas e coisas diferentes para também chamar o público novamente para a rádio?
1: Exatamente. Foi essa realmente uma das preocupações, porque conquistar, digamos, as franjas mais novas era sem dúvida nenhuma, e eu penso que de certo modo já o conseguimos, segundo as audições que nós temos, enfim, que nós temos acesso, é realmente um espaço que é ouvido por mais pessoas, e por outras razões, que acho que é o nosso importante. Nós tivemos sempre um lema desde o princípio, que é três princípios: o rigor, a isenção e o pluralismo. Essas são realmente as nossas diretrizes que nos orientam. Tivemos que fazer algumas alterações na forma de informar, por vezes nem sempre foram bem recebidas interna e externamente, mas de certo modo acho que conseguimos não impor, mas de certo modo sugerir e levar o barco a bom porto. Fomos parar-nos com uma rádio que não acompanhou a evolução tecnológica, que as rádios ultimamente foram obrigadas a fazer, e portanto isso requer algum investimento, algum capital, que a rádio, portanto, não é uma entidade lucrativa, portanto é uma cooperativa, tem parado com algumas dificuldades. E aliado a isso, tivemos realmente alguns contratempos. Posso dizer que ainda não tínhamos 15 dias de direção, avariou-se o emissor, o qual esteve inoperacional quase 2 meses, e portanto o que nos salvou foi o nosso competidor, mas não é, é o nosso solidário amigo, a Rádio Elvas, que nos emprestou o emissor e que nos salvou, enfim, de uns percalços maiores. Depois, em fevereiro, tivemos a Cristina, ou Cristine, a fazer as suas. Fomos realmente, enfim, vítimas de intempérie, e que realmente nos causou bastantes prejuízos. Obrigou-nos a alterações profundas no layout da rádio. O piso onde estamos ficou praticamente abandonado, quer dizer, tivemos que transportar todo o equipamento para o piso superior, sem condições de isolamento acústico, sem condições de espaço. Nós realmente temos um plano de investimento em que passa pela remodelação tecnológica da Rádio Porto Alegre. Temos também um plano de investimento que abarca o emissor e a antena que o suporta, que realmente está a precisar. Isso explica-se pelas frequentes blackouts nas nossas emissões, e realmente é um investimento avultado. Nós temos procurado apoios, porque nós somos um serviço público, e isso é bom que se lembre. E que realmente, se procuramos apoios, penso que estaremos no bom caminho. Queremos contribuir com o nosso pecúlio, que não será avultado, mas aquilo que estiver ao nosso alcance, de modo a que transforme a rádio numa rádio melhor, num

0: serviço melhor e que os ouvintes e os patrocinadores estejam, enfim, com, vejam a rádio como um veículo de, importante e de qualidade, porque nós realmente somos a voz do Alto Alentejo.
1: E isto diz tudo, a voz do Alto Alentejo, a Rádio Porto Alegre. Queridos ouvintes, tudo o que é feito aqui é feito para si que está desse lado. E nós somos-lhe muito gratos por estar desse lado e por ter acompanhado e acompanhar também estas emissões do Entre Fados, onde o fado tem o seu cantinho, o seu espaço, como eu costumo dizer nos programas, a sua casa de fados radiofónica. Joaquim Conde, bem-haja por ter estado aqui à conversa connosco, neste Entre Fados. Bem-ajam também por este programa e pelo convite que me foi feito. Está a ser uma experiência muito, muito desafiante e muito gratificante. E antes de ficarmos com um último tema, há alguma mensagem que gostasse de deixar aos nossos ouvintes?
0: A mensagem é: continue a ouvir a rádio. Este programa, Entre Fados, é um programa, enfim, que se tornou um programão, como se costuma dizer, foi dos programas que mais êxito teve e que merece ser ouvido, bem como outros, não é? Mas a nossa informação tenta ser o mais isenta possível, o mais plural possível, o mais rigorosamente possível. Nós não damos, tentamos não dar voz a como alguns programas, alguns canais de mídia procuram. Nós não seguimos essa linha, seguimos uma linha mais consistente, seguimos uma linha em que informar é a nossa obrigação, mas informar com rigor e, enfim, com isenção.
1: Queridos ouvintes, e terminamos assim esta segunda hora e terminamos mais um Entre Fados. Muito grata, uma vez mais, por ter estado desse lado connosco. Nós voltamos já na próxima sexta-feira para mais um Entre Fados. Já sabe, entre as 21 e as 23, eu, Dina Valério, deixo-vos aquele abraço.
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0: 23 horas.
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todos os processos judiciais que procuram travar a construção da barragem do Pisão no Crato foram devolvidos ao Tribunal Administrativo e Fiscal de Castelo Branco, confirmou esta sexta-feira o presidente da CIMA, Joaquim Diogo. O grupo parlamentar do Chega quer esclarecimentos do governo sobre a reorganização da resposta de oncologia na ULS do Alto Alentejo, que abrange os hospitais de Porto Alegre e Elvas. No Alto Alentejo, as raças Limousine e Angus estão a ganhar expressão, enquanto a raça alentejana se mantém estável depois de algum decréscimo e a produção de leite continua em queda. Os agricultores de Porto Alegre estão preocupados com a escalada dos preços dos combustíveis, considerando o cenário assustador. A persistência de valores elevados da temperatura máxima, que volta a rondar os 40 graus, coloca o distrito de Porto Alegre sob aviso amarelo durante o fim de semana. O Jornal da Meia-Noite começa dentro de poucos minutos.

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3: Todos os processos judiciais que procuram travar a construção da barragem do Pisão no Crato foram devolvidos ao Tribunal Administrativo e Fiscal de Castelo Branco, confirmou esta sexta-feira o presidente da CIMA, Joaquim Diogo. Segundo o autarca, as instâncias superiores reenviaram os processos para a primeira instância devido a erros de forma identificados. Joaquim Diogo adiantou que o juiz vai ouvir habitantes da aldeia do Pisão, técnicos e testemunhas integrados no processo pela comunidade intermunicipal, considerando este passo relevante para clarificar aspectos técnicos e a posição das populações.
4: Todos os processos neste momento que existiam regressaram à primeira instância, portanto ao Tribunal Administrativo de Castelo Branco, uns por erros de forma que foram atendidos e que foram identificados no outro Tribunal de Instância Superior e que entenderam devolver ao Tribunal de Primeira Instância para correção desses mesmos atos administrativos que não, no entender desses tribunais, não foram bem acautelados. Consequência disso, sabemos hoje que o juiz se prepara para ouvir uma série de pessoas, nomeadamente os habitantes da aldeia do Pisão e também uma série de técnicos, portanto uma série de testemunhas, nós decidimos juntar ao processo. Isso é também um ato relevante para este processo, uma vez que, quer tecnicamente, quer a vontade das pessoas, vamos poder dar nota dela em tribunal.
3: A barragem do Pisão, integrada no empreendimento de aproveitamento hidráulico de fins múltiplos do Crato, representa um investimento superior a 220 milhões de euros, ocupará 10 mil hectares e implica a submersão da aldeia do Pisão. O grupo parlamentar do Chega quer esclarecimentos do Governo sobre a reorganização da resposta de oncologia no ULS do Alto Alentejo, que abrange os hospitais de Porto Alegre e Elvas. No requerimento dirigido à Ministra da Saúde, a que a Rádio Porto Alegre teve acesso, os deputados questionam o novo modelo de funcionamento previsto para a especialidade e pedem dados concretos sobre a atividade clínica realizada nos últimos anos. A reorganização tem provocado preocupação entre os doentes oncológicos, familiares e população local, sobretudo devido às alterações previstas no Hospital Dr. José Maria Grande em Porto Alegre. O assunto motivou uma petição pública que já reúne mais de 2.700 assinaturas e uma concentração que juntou cerca de 200 de pessoas na cidade. Um dos pontos centrais da polémica é a atividade do oncologista prestador de serviço no Hospital de Porto Alegre, Rui Diniz. Os deputados referem existir receio entre os doentes e familiares de uma redução da presença e da atividade do médico em Porto Alegre. A administração da ULS garante que não está prevista a saída nem a redução da atividade do médico e que este continuará a acompanhar os seus doentes. A administração anunciou também que a partir de 1 de outubro a resposta de oncologia contará com 3 médicos, incluindo pela primeira vez um oncologista integrado no quadro da instituição. O Chega considera que a informação divulgada até agora é pouco clara e em alguns aspectos contraditória. Os deputados perguntam também quantos doentes estão atualmente a ser acompanhados pelo médico Rui Diniz e quantos continuarão sob a sua responsabilidade depois de 1 de outubro. O Chega defende que a discussão deve centrar-se na qualidade, estabilidade e capacidade da resposta prestada aos doentes oncológicos do Alto Alentejo, considerando que a continuidade dos cuidados é particularmente importante numa especialidade marcada por tratamentos complexos e prolongados. No Alto Alentejo, as raças

0: Limousine e Angus estão a ganhar expressão, enquanto a raça alentejana se mantém estável depois de algum decréscimo, segundo disse à Rádio Porto Alegre o veterinário Rui Martelo. O técnico, que integra uma empresa de gestão e consultoria agrícola, explicou que o governo tem implementado medidas para dinamizar a criação e proteger a raça alentejana. Segundo o mesmo responsável, os ovinos continuam com forte presença, mas os caprinos apresentam números muito baixos. Na suinicultura, o porco alentejano tem registado algum crescimento, com mais produtores a direcionarem parte das explorações para esta vertente. Já no que diz respeito à produção de leite, o veterinário assinala uma crescente queda no setor.
1: Neste momento, a raça limousine e a raça angus estão em plena ascensão. A raça alentejana teve algum decréscimo, está estável. Hoje em dia as pessoas também, o governo apoiou a nível, ou implementou algumas medidas para dinamizar a criação da, e para protegermos a raça alentejana, que é uma raça muito boa em termos de carne e em termos de criação, e neste momento o governo tem dado alguns apoios e estimular essa produção, mas neste momento as raças mais com maior expressão é a raça Aberdeen Angus e a raça limousine. Porque tem a carne, vai ao encontro ao consumidor, tem uma carne marmoreada e a nível de qualidade o consumidor está, hoje em dia o consumidor é mais exigente e vai à procura desse tipo de carnes premium e está disposto a pagar um pouco mais, mas usufruir da qualidade que essas carnes
2: também há uma forte
1: têm.
2: Também há uma forte presença de ovinos na região, mas os caprinos há uma diminuição, certo?
1: Os caprinos com grande tendência, não digo a desaparecer, mas estão num número muito, muito baixo.
2: E a questão da suinicultura? Porco alentejano, por exemplo, porco preto, como é que vai esse negócio?
1: É ligeira ascensão. A nível do porco preto, tem havido algumas explorações que têm estado a entusiasmar com o valor, com a valorização do produto. Ao fim e ao cabo, os espanhóis é que valorizavam muito, mas nós em Portugal também estamos a valorizar. E há pessoas, há alguns criadores que estão a ter mais uma vertente, estão a direcionar também um ramo das suas explorações pecuárias à parte do porco e principalmente para a parte do porco alentejano. E a parte da produção de leite dos animais, quer bovinos, quer pequenos ruminantes, seja os ovinos ou os caprinos, estão em decréscimo.
2: A questão das vacas leiteiras também não é por aqui já muito predominante nesta zona?
1: Perdão, neste momento aqui na zona há cerca de 4, 5 explorações. Na zona de Elba.
2: Foi uma zona que tinha muito.
1: Tinha muito, tínhamos aí uma empresa que deu nome a esta zona, que era a Serra Leite, que neste momento está associada ao grupo do Jerónimo Martins, mas com tendência a possivelmente a desaparecer. Nós éramos uma zona onde o leite tem uma qualidade excepcional e que as pessoas valorizam isso, mas neste momento com tendência a se perder essa mais-valia.
0: O veterinário falava à Rádio Porto Alegre na Feira das Cebolas, que decorre no Parque de Feiras e Exposições de Porto Alegre até domingo, com uma vasta área de exposição reunindo atividades económicas, artesanato, pecuária, gastronomia e concertos. Também no Sertão, a Rádio Porto Alegre ouviu um grupo de produtores pecuários que dizem estar preocupados com a escalada dos preços dos combustíveis, considerando o cenário assustador.
3: Essa subida, estávamos há pouco a comentar, o preço dos animais está realmente a subir, vê-se mais alguma vontade da parte dos compradores, mas com este aumento dos combustíveis não irá facilitar aqui a vida a ninguém.
4: A coisa que mais nos afeta em Portugal é a falta de mão de obra e é o preço dos combustíveis.
2: É isso que eu lhe ia perguntar, como é que está a questão do preço dos combustíveis?
4: Está assustador, não é? E depois nós sentimos-nos mal, porque estamos logo aqui ao lado da vizinha Espanha, em que eles lhes custa menos cerca de 30 cêntimos em litro o gás óleo. E a gente continuamos a ser castigados e sem é impossível, a gente estamos em... Nós, os agricultores, quem nasceu nisso e vive nisso, nós estamos preparados para competir com qualquer agricultor da Europa. Estamos quer ter as mesmas condições, todas iguais. E aí estou aberto para discutir com qualquer pessoa.
5: Epá, nem tudo é um mar de rosas. Um trator hoje em dia para semear, e vão começar as sementeiras, vão começar em breve, um trator por dia gasta 300 euros. A fazer pouco chinho, que é para não descansarmos. Porque um trator, se a gente vê que um trator gasta 20 litros, que é um trator normal, não é um trator como um dos cavalos, gasta 20 litros à hora. Um trator ao fim de uma hora, a 1,5 euro, que é o preço que nós estamos a comprar o combustível já com o subsídio, que se chama o subsídio do gás óleo verde, um trator daqueles gasta 300, que faz 10 horas gasta 300 euros por dia. Epá, os preços que nós estamos a vender o gado neste momento, estamos a ser beneficiados porque o aumento do preço foi relevante.

0: agravante, mas o preço dos nossos custos tem sido com uma agravante brutal. Tanto faz
1: a sobe de um lado, mas depois também sobe do outro.
0: Tanto faz a nível de mão de obra, como disse o Lúcio, como de custos variáveis, que são, é o caso do gasóleo, é o caso dos outros, como onde teve um ano com pouca produção, os fatores de produção foram os mesmos, os custos foram os mesmos, a produção foi menor, os nossos custos aliados ao custo das matérias-primas são sempre maiores.
2: Caso se mantenha a tendência atual, o preço do litro do gasóleo deverá aumentar na próxima semana 4 cêntimos, já a gasolina desce 6 cêntimos. A Praça de Touros José Elias Martins em Porto Alegre recebe este sábado, a partir das 17h30, um mano a mano inédito entre os irmãos João Moura Júnior e Miguel Moura, num dos festejos apontados como um dos mais relevantes da temporada tauromáquica nacional. Em disputa estará um curro de António José da Veiga Teixeira, com as pegas entregues aos grupos de Cruz e Porto Alegre, capitaneados por João Prates e Gonçalo Louro. Em declarações à Rádio Porto Alegre, João Moura Júnior recorda o percurso que já assinou na Arena Porto-Alegrense e garante que entra em praça para vencer o duelo com o irmão.
3: Acho que é um mano a mano, acima de tudo, merecido, porque estamos na nossa terra, estamos com a nossa gente, e acho que demonstrarmos, tanto eu como ele, as nossas capacidades, a nossa trajetória, é acima de tudo muito orgulho, a satisfação, e a Praça de Porto Alegre é o sítio ideal para demonstrar tudo isso. Eu, no meu caso, tenho um currículo já grande em Porto Alegre, graças a Deus, desde aquela mano a mano com o meu pai, depois acabou em Serrana, há mais de 20 anos, os seis touros do ano passado, o mano a mano este ano também já com o meu primo Caetano, e agora com o Miguel. Pronto, acho que é um currículo em Porto Alegre importante, e que me acrescenta a responsabilidade, e não defraudar nunca os aficionados, que é também a minha grande preocupação.
4: Apesar de ser teu irmão, não vais a Porto Alegre para perder nesta jornada, digamos assim.
3: Claro que não, acho que isso é que faz o espetáculo ser emotivo, e o público merece tudo isso. Portanto, eu como Miguel vamos lá para dar o nosso melhor. Acho que no nosso caso estamos num bom momento. A minha temporada, como todos sabem, tem sido mais curta, uma corrida mais ou menos por mês. Estou menos historiado, mas isso não é desculpa. É uma parte que eu decidi historiar menos para dar tudo em cada dia. E acho que assim eu tenho conseguido. Espero que Porto Alegre também consiga, e vou lá para, logicamente, para ganhar o meu irmão.
2: Também ouvido pela Rádio Porto Alegre, Miguel Moura assume máxima responsabilidade e entrega para enfrentar o irmão neste confronto direto.
5: Sim, é uma corrida importantíssima na minha temporada, e pronto, máxima responsabilidade, máxima entrega, como se faz sempre, e pronto, uma ilusão com o cartel, um cartel diferente, e pronto, dar o meu máximo claramente.
4: Miguel, como é enfrentar o teu irmão, que está também num grande momento de forma, no mano a mano? Aliás, este é um verdadeiro mano a mano, não é? Dois irmãos. Como é que vai ser? Algumas armas, alguns trunfos na manga para esta corrida ao sábado?
5: Não, penso que o trunfo é ser eu próprio, fazer o meu torneio, e pronto, logicamente vou querer triunfar, como o João também, e pronto, e se correr bem aos dois, quem vai ganhar com isso é sempre o público.
4: A ideia é dar uma grande tarde de touros às pessoas?
5: Sim, sem dúvida, penso que sim, tanto da minha parte como do João, mas logicamente vou dar o máximo e tentar sair por cima.
2: É já este sábado, mano a mano inédito entre os irmãos João Moura Júnior e Miguel Moura, na Praça de Touros José Elias Martins, em Porto Alegre, um festejo inserido na Feira das Cebolas e que terá também reportagem em direto da Rádio Porto Alegre. A aldeia de Porto da Espada, em Marvão, recebe este domingo mais uma etapa do Campeonato Nacional de Carrinhos de Rolamentos e do Circuito Nacional de Trikes, numa tarde dedicada à velocidade, ao convívio e ao regresso de tradições populares ligadas às descidas em carrinhos artesanais. De acordo com o vice-presidente da Câmara de Marvão, Luís Costa, o levantamento feito com o organizador da prova, Luís Dias, confirma a inscrição de 36 participantes.
6: Estão inscritos 36 pilotos nas mais diversas categorias, e pilotos esses que são oriundos das várias localidades do país, de norte a sul. Portanto, já costuma ser um hábito, de acordo com aquilo que vem sendo nos anos anteriores, temos do norte, centro, sul, e que são pilotos que estão sempre muito entusiasmados em fazer a descida do Porto de Espada, uma aldeia pacata, mas que neste dia se torna como uma completa

0: alegria, as pessoas que vão para as ruas para ver ali passar os pilotos em velocidades vertiginosas e como dizia Marvão, não só pretende dar vida a estas aldeias, senão também trazer até ao nosso território grandes eventos. E falou muito bem, tivemos o Air Show, que foi um sucesso tremendo aqui em Marvão, e sendo que Marvão é um território turístico, pretendemos efetivamente trazer não só os pilotos, mas também as pessoas que vêm assistir e dar aqui também alguma dinâmica à economia local. Dizer que estão todos convidados, no dia 13 a vir até a aldeia de Porto Espada, a prova irá começar sensivelmente a partir das 14 horas. Na descida temos ali um bar com comes e bebes, organizado pela Associação Portos Gladys, e será com certeza um dia bom. Estamos em querer que o dia vai estar com sol, vai estar aprazível e tem tudo para correr bem.
1: A prova é promovida pelos Trilhos do Zezer com o apoio do município de Marvão e tem início marcado para às 14 horas. A persistência de valores elevados da temperatura máxima, que volta a rondar os 40 graus, coloca o distrito de Porto Alegre sob aviso amarelo durante o fim de semana. A temperatura mínima também sobe de forma significativa, em especial na capital de distrito, com valores entre os 23 e os 25 graus Celsius. O aviso emitido pelo Instituto Português do Mar e da Atmosfera está em vigor até às 17 horas de domingo, no entanto, e de acordo com a previsão, deverá ser alargado pelo menos até meados da próxima semana.
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1: Bem-vindo à Queda dos Anjos, todas as texturas do rock semanalmente aqui na tua rádio. Iniciamos a hora com um tema dos R.E.M., lançado em setembro de 1987. O álbum Document foi o verdadeiro divisor de águas na carreira desta banda. Este quinto álbum de estúdio marcou a transição da banda de um fenómeno de circuito de rock universitário para o estatuto de estrelas de rock mundial. O impacto do álbum pode ser dividido em quatro pilares principais: o sucesso comercial e passagem para as arenas de grandes audiências, a parceria com o produtor Scott Litt, letras políticas e ativismo, e ainda o passaporte para uma editora de grande dimensão mundial, a Warner Bros. E um dos temas que compõem este álbum é o tema que vamos ouvir na abertura da Queda dos Anjos, o tema The One I Love.